0: ouvindo? 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Finalizando com o Lucas Luco, com a briguinha boba, né? Todo relacionamento tem uma briguinha boba, né? É isso aí, já já tem mais pra você.
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3: 9:14.
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0: muito obrigada. Minha gêmea de voz.
1: Minha gêmea de voz.
0: Linda, linda, linda.
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0: Brasil.
1: Muito bem, finalizando mais um bloco aqui pra vocês. Já já estarei de volta trazendo mais sucesso aqui na programação. Não saia daí que eu volto já já.
0: 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Após o break tem muito mais Arena Pop.
2: Nove, 27.
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1: Último bloco pra gente curtir tem Hugo e Guilherme. Nesse final de semana sua música é boa, hein? Tá gostando? Vamos lá que vai ficar melhor ainda.
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0: você, tá bom? Não saia daí, fica aí.
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3: 9:38.
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0: Aqui na sequência, que coisa boa, meu querido, pra você que tem casa, no trabalho, quer curtir? Então vem pra cá.

0: semana que vem. Fui!
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2: Oi, gente linda, tudo jóia? Estou chegando com mais um romantismo pra você. A partir de agora, o Love Line entra com todo o coração. Esse é um programa que é feito pra aquecer, aí te deixar com emoções à flor da pele, celebrar o amor em todas as suas formas. Então, prepare-se para viver histórias apaixonantes, relembrar momentos especiais e sentir energia boa através da música. E já de cara, eu mando abraço pra Ana Carolina Pereira, do bairro Centro, né? Em Uberaba, Minas Gerais, e também pro seu Augusto Lima, no Jardim Primavera, em Londrina. Eu sou a Aline Mota e a partir de agora eu viajo junto com você no romantismo. Avisa pra todo mundo, a Aline Mota já está no ar.
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3: 10 e 9.
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4: Eu estou de volta e agora a história é do Juliano Ribeiro, do bairro Bela Vista, Goiânia, Goiás. Ele nos conta que planejou uma viagem romântica surpresa para a namorada, mas descobriu que ela havia marcado a mesma data para viajar com as amigas. No começo ele ficou triste e pensou que o relacionamento estava perdido, porém decidiu conversar e compreendeu a situação e aprendeu que o diálogo vale mais do que qualquer desentendimento. Eles continuam juntos e dão risadas do episódio. E o Juliano disse que aprendeu que amar também é respeitar o espaço do outro. Ele marcou uma viagem sem consultar ela e ela marcou uma viagem sem consultar ele. Hoje em dia os dois têm o diálogo aberto. E como ele mesmo brinca, quem nunca sofreu ouvindo aí uma boa música romântica provavelmente nunca teve o Wi-Fi emocional da vida. Vamos com mais na programação.
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0: Tony Braxton, please.
1: Thank you.
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0: 10:28.
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2: Eu já estou de volta e a história que nos leva hoje, a música que virou trilha sonora de muitos casais brasileiros, é a história da Luciana Ferreira, do bairro Nova Esperança, em Campo Grande, Mato Grosso do Sul, que nos conta que ela e o marido começaram a namorar ouvindo uma canção romântica que tocava em todas as festas da cidade. E até hoje, quando a música toca, os dois param tudo e se abraçam. Ela diz que em algumas canções guardam sentimentos impossíveis de serem apagados pelo tempo. E a música possui esse poder de eternizar momentos simples. E é justamente isso que transforma determinadas canções em patrimônios afetivos. Eu sou Aline Mota e aqui a gente continua com mais pra você.
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0: 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E já estamos de volta e a história de hoje acontece no interior de Minas Gerais com Pedro e a Mariana, que se conheceram durante uma festa na pracinha. Ele era todo tímido, ela adorava dançar e todos os domingos eles passeavam pela praça, tomavam sorvete e participavam de bailes da comunidade. E com o tempo a rotina simples virou uma linda história de amor. E hoje, após 23 anos de casório, eles ainda mantêm a tradição de caminhar de mãos dadas pela cidade e dizem que a felicidade está nas pequenas coisas e não nas grandes extravagâncias. História assim é que move aí o coração da gente. Muito obrigada por compartilhar com a gente, casal. Vamos com mais aqui na programação.
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2: 11,6.
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4: E quem participa agora é a Sandra Regina, do bairro Vila Nova, em Aracaju, Sergipe. Também o Bruno César, do bairro Parque das Flores, em Campinas, São Paulo. Participando está o Roberto Henrique Nascimento, do Jardim América, Cuiabá. E a Patrícia Helena, de Boa Vista, em Joinville, Santa Catarina, nos manda aquele oi. Que beleza. Muito obrigada pelo carinho de vosso programa. É feito justamente para unir histórias, emoções e carinhos aí por todo o Brasil. Eu sou a Aline Mota e aqui a música não para.
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0: logo lá e me volta já.
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1: 11:23.
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4: É isso, agora é aquele momento onde a gente compartilha alguma dica, faz a diferença na vida e no relacionamento de alguém. Ó, anota aí que isso aí é dica de ouro, hein? Nunca deixe pra depois o carinho que você pode dar hoje. A atenção e o cuidado são alicerces de qualquer amor. Então, sabe aquele bom dia, né, meu amor? Nunca é demais.

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0: 11:36.
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2: E olha só que curioso, minha gente. Você sabia que, segundo a psicologia, ouvir música romântica junto com quem a gente ama, forções? Pois é, a ciência explica que as melodias ativam áreas do cérebro ligadas à memória afetiva e ao prazer. Então, bora se jogar na próxima música.
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4: Já estamos de volta e olha só, o amor tá no ar e também nas palavras. Recebemos aqui uma linda mensagem do Rafael para Fernanda, que disse o seguinte: Fê, você é a mulher da minha vida, a pessoa que eu escolhi para construir os meus dias, meus sonhos e os meus sorrisos. Te amo hoje, ontem e sempre. Ai, que coisa linda! E é nesse clima que eu quero você, seguindo pertinho da gente aqui no nosso programa, porque o amor tem voz e tem música. Confere com a gente.
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4: Já de volta, hoje queremos falar sobre aqueles relacionamentos que atravessam décadas e continuam fortes. Casais que constituem família enfrentam dificuldades e descobrem que o verdadeiro amor está na parceria diária. Lembramos também que todas as cartas escritas à mão, as serenatas feitas na janela, as conversas demoradas na varanda, criam memórias. Antes do celular, existiam expectativas de espera, né, da pessoa amada. Eram tempos simples, mas extremamente intensos. Que possamos então resgatar um pouco dessa delicadeza e lembrar que o amor verdadeiro nunca sai de moda. Afinal, o coração sempre reconhece será aquilo que é sincero. Aqui a música não para.
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0: Finalizamos mais um programa romântico. Espero que você tenha aproveitado bastante. Eu sou a Aline Mota e volto na próxima edição com mais. Nossa, muito obrigada e até lá. Tchau, tchau.
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1: 12:36.
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3: Oi, meus amores, sejam todos muito bem-vindos. A partir de agora, eu, Aline Motta, estou chegando com mais um Love Nejo, que é o nosso programa aqui, onde você participa, tem o nosso momento, onde o amor fala mais alto, a saudade. Às vezes resolve algumas coisas e às vezes não. E como é que a gente faz? Ah, a gente se vira, né? Se vira com o que tem, com o que gosta, com quem pode. A partir de agora, você é meu convidado mais que especial, participa comigo pelo WhatsApp ou pelas redes sociais. Você vem com a gente sempre e pelo 22 98800-1017, deixa aí a sua declaração de amor, participa comigo e eu quero saber até onde tá indo o nosso programa, tá bom? Eu quero saber em que estado do país você está ouvindo aí o nosso programa. Aqui a gente fala de amor sem ter vergonha, sem filtro, com aquela pitada de emoção que arrepia até quem disse que é durão, hein? Então prepare o coração porque hoje tem histórias, tem conselhos, tem aquele lugar quentinho no coração. Avisa pra todo mundo, a Aline Motta já está no ar.
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4: Já estamos de volta com coragem de se entregar, de confiar, de acreditar que quando o mundo diz que não vale a pena, a gente acredita que vale. O amor, gente, ele não é perfeito, é construído sempre com conversas, simples detalhes, né? Com flores, beijos, bombons. É naquele cuidado diário que faz crescer cada raiz. Aquela, né? Aquele sentimento gostoso. Igual aquela música antiga que atravessa gerações, assim tem que ser o amor. Porque quem ama de verdade não desiste, ele luta, demonstra e respeita. Eu tô mandando aquele abraço pro Marco Antônio, pra Josefina, tá aqui ligada com a gente. Vamos então com mais na programação.
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3: Uma e dez.
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5: E olha quem tá aqui, ó, a Beatriz Souza de Curitiba, do bairro Água Verde, disse que a maior prova de amor que já teve foi quando alguém deixou tudo para viver ao seu lado. E estão felizes até hoje. Que bom, hein? O João Pedro do Recife, bairro Boa Viagem, contou que ainda ama a mesma pessoa há 10 anos, gente. A Fernanda Lopes de Goiânia, Goiás, tá aí no setor Bueno, disse que aprendeu a amar também, deixando ir. Porque amar também é saber deixar ir. E o Henrique Alves, de Itaquera, revelou que só entendeu o amor quando virou pai. Esse é o amor mais puro que existe no mundo. É isso, gente. Todas as provas de amor estão aqui com a gente. A música não para.
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3: 1:26.
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4: Já estamos de volta. Vamos então falar sobre comunicação no relacionamento. Não adianta amar e não se expressar, não falar, guardar sentimentos, só cria distâncias e barreiras. Relacionamento não é adivinhação, gente, é construção. Isso faz conversando com a pessoa, né? Respeitando o espaço do outro. Amar não pode ser prisão, porque amar tem que ser sinônimo de liberdade com compromisso, tá? E nunca, nunca mesmo deixe o orgulho falar mais alto que o carinho, porque no fim das contas, quem ama resolve, não complica. Eu sou a Aline Mota e a gente continua com mais aqui na programação.
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1: 1:42. 99.1. 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
5: Isso, curiosidades dos apaixonados? E quando a gente se apaixona, o cérebro libera substâncias parecidas com as felicidades extremas. Por isso que aquele friozinho na barriga acontece. Não é intencional não, gente. É o corpo reagindo ao amor. Porque amar é quase um vício. Só quem ama sabe. Eu sou a Aline Mota e estou aqui com você, rolando melhor na programação.
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0: Sai correndo, não, gente. Espera.
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1: 1:58. 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
1: 1:58.
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2: Já estamos de volta, agora se der, fecha os olhos. Sabe pra quê? É pra lembrar aquela pessoa especial. Ó, pode ser um amor do presente, um amor do passado, uma saudade que aconteceu ontem, porque música boa tem que ter esse poder, né? De elevar e nos levar para lugares que sem sair do chão a gente viaja. E se tiver alguém do seu lado agora, aproveita, segura a mão da pessoa, olha nos olhos, porque são esses momentos simples que são registrados na nossa lembrança, sabia? E o nosso programa é assim, é sentir, viver e nunca deixar o amor esfriar. A música não para.
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0: Obrigado.
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0: assim finalizamos mais uma programação romântica com o coração aquecido. É certeza que o amor tem que continuar, porque só o amor vence toda a maldade do mundo. Eu sou a Aline Mota e estou em todas as redes sociais. Aquele abraço, tchau, tchau.
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4: 2:12.
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4: 2:12.

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de volta. Esse é o nosso Songs of Love para todo o Brasil. E que prazer imenso de estar com vocês a partir de agora, trazendo os grandes hits, os grandes sucessos e convidando você para viajar comigo no planeta chamado amor. E você, como é que você está por aí? Tudo bem? Beijo no seu coração. Aumenta o volume que a gente continua por aqui, hein? Songs of Love, falando de amor e músicas. Pra gente começar muito bem a nossa semana.

0: demais, hein? Hamilton, Falling in Love aqui na programação. A gente vai dar um break, daqui a pouquinho estamos de volta.
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2: 2:29. 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
2: 2:30.
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0: Muito bem, voltamos. Lindsay Stanfield, Little More. Love, aumenta aí.

0: demais, hein? Brian Tarkin, Rainfall, aqui na programação mais gostosa. Você curtiu? Demais, hein? Só música lindona aqui na nossa rádio. Bom, a gente continua por aqui, você vai lá mandando seu alusão, eu vou ficar muito feliz e você participa com a gente. Combinado? Um beijo no coração.
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0: já, já a gente.
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2: Ruas e 47.
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2: Ruas e 47.
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0: Muito bem, Songs voltamos aqui no nosso Songs of Love. Baby. Momento aí que a música que não para. Vem comigo que agora tem Tony Again.

0: Kirk Wallen, White Flower, aqui na programação mais gostosa do seu rádio. Esse é o nosso Songs of Love. Bom demais, hein? Encerrando muito bem a primeira hora. Esse bloco ficou demais mesmo. Bem apaixonante. Daqui a pouquinho eu volto, combinado? Não sai daí não, baby. Esse
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0: Muito bem, Songs voltamos aqui no nosso Songs of Love. Vamos de música. Aumenta aí, baby.

0: demais, hein? Norman Brown, In My Life, aqui na nossa programação. Os grandes hits, os grandes sucessos pra você. E eu fico muito feliz de estar aqui juntinho com vocês, tá bom? Obrigado pelo seu carinho, obrigado pela sua audiência. Já, já.
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2: 3:23.
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2: 3:24.
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2: 3 horas e 30 minutos.

Pernambuco. Olá, amantes da música sertaneja. Olá, apaixonados pela viola. Olá, meu povo. Estamos chegando com mais um programa Sertão Caboclo. A partir de agora, aqueles modão bruto, rústico, lá do passado e as modas do presente também. Porque moda boa a gente toca aqui no Sertão Caboclo pra você. E olha que a gente tem uma avalanche de sucesso. São 2 horas repleta de moda caipira pra gente curtir nessa segunda-feira gostosa, 13 de julho de 2026. Eu te convido pra aumentar o volume do rádio, que o programa hoje tá pra lá de especial. A gente começa com Explosão de Amor, Goiano e Paranaense.

0: Rainha do Rodeio, Peão Brasil e Parentinho. Tivemos ainda o João Paulo e Daniel Brincar de Esconder, Morena dos Olhos Verdes, Ingênuo e Goiânia e Paranaense, Explosão de Amor. É Sertão Caboclo, meu filho. É moda de qualidade aqui no seu rádio.
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3: 3:53.
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0: Ei, paixão! Ei, coração apaixonado! É muita gente amando aqui dentro do programa, então já vou dando a dica, hein? Daqui a pouquinho tem uma música muito bonita, romântica, mas no final da programação tem uma seleção inteirinha repleta de sucessos apaixonados pra você viajar e curtir o melhor do sertanejo romântico, tá bom? Tem Edson Hudson, Milionários é Rico, Guilherme Santiago e de Paulo e Paulino na última sequência de hoje pra você. Mas ainda estamos no comecinho do programa, então já preparei aqui mais uma. Eu quero oferecer com muito carinho lá pro Evandro e pro Ticão. Estão aí na nossa audiência, né? Muito obrigado pela companhia. A mãe aí do Ticão, né? A dona Sebastiana, que também não perde um programa Sertão Caboclo. Divina e Donizete chegando, mineira de Uberaba.

do Retrato, Abel e Caim. Passou por aqui também o Mike Lian, Desatino, participação do Eduardo Costa, Meu Primeiro Amor, Mensageiro e Mexicano. Fala a verdade, essa música gostosa, né? E olha que o bloco começou com Divina Donizete ainda, Mineira de Uberaba. Muito obrigado pela companhia de todo mundo que continua aqui junto com a gente nessa segunda-feira, começando só a semana com muita moda de viola, com muita moda sertaneja aqui na sua rádio.

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1: Sertão Caboclo, o melhor do sertanejo raiz pra você ouvir e cantar com a gente. Quero mandar um abraço bem especial pra todos os meus amigos, pra todos os meus irmãos do comércio da cidade, que sempre dão aquela força especial pra gente, sempre colaborando aqui, uns com audiência, outros com carinho da companhia, outros através do apoio mesmo. Muito obrigado, viu, gente? Vocês são especiais demais, moram aqui no nosso coração, muito obrigado mesmo. E eu quero mandar um abração bem especial também para um casal que não perde um programa Sertão Caboclo, que é o seu Edivaldo e também a dona Mariana. Muito obrigado, Edivaldo, Mariana, pessoal lá maravilhoso também da família, sempre ligados com a gente, sempre curtindo e acompanhando aqui as emoções do Sertão Caboclo. Flor Brasileira chegando, Dino Franco e Mouraí.

0: Da jeitosa, poeta e trovador Peito Magoar, teve ainda trio Parada Dura, Um Homem e Duas Mulheres, Tião Brasil e Parentinho, Caboclo Nato e Dino Frank Moraí, Flor Brasileira. Ei, só moda caprichada, hein? Sertão Caboclo volta daqui a pouquinho, já já tem Tunico e Tinoco.
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2: 4:34.
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4: Quem aí pediu um modão apaixonado? Quem aí pediu um modão caipira pra curtir junto com a gente? Então aumenta o volume do rádio, porque o Sertão Caboclo tá nessa linha, né? Levando moda boa, moda de qualidade pra todo mundo que tá aqui nos acompanhando. Quero mandar um abração bem especial lá pro Luciano. Alô, Zé, o Zé Inocêncio tá aí junto com a gente também acompanhando o programa, inclusive fez uma sugestão muito legal aqui pra nossa programação, quadro especial, né, Zé? Muito obrigado, abração pra você, pra toda a família aí, pra todo o pessoal, obrigado pelo carinho sempre. Tunico e Tinoco chegando, é hora de Criminoso, aqui nas emoções do Sertão Caboclo.

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0: Graça, Zé Venâncio e Tião Mineiro. Passaram por aqui também o César e Paulinho, Couro de Boi, os Filhos de Goiás, Flor Sertaneja e Tonico de Louco Criminoso. É Sertão Caboclo, melhor da música sertaneja, aí no seu rádio. Daqui a pouquinho tem Jacó e Jacozinho.
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1: 4h53.
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2: Estamos chegando por aqui, abrindo mais uma hora do melhor da música sertaneja. Os sucessos que com certeza contam muito da história do nosso povão, da nossa gente, do nosso interiorzão, né? Das nossas raízes sertanejas. Eu costumo dizer que o nosso programa tem cheiro de mato, cheiro de poeira da estrada, cheiro de moda boa. É você que tá aí na nossa sintonia, colhendo mais um dia aí na sua existência, mais uma segunda-feira para somar aí, né? Nessa corrida pela vida. Então, muito obrigado você que escolheu a nossa programação para ser a sua trilha sonora dessa segunda-feira e da semana toda também. Então, fique à vontade para curtir com a gente. Abrindo a segunda hora muito bem com Jacó e Jacozinho, doce de

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1: Começando mais uma semana com as emoções aqui do Sertão Caboclo. Quem aí tá com a mão na massa? Quem aí tá com a camisa suada, labutando com essa segunda-feira, hein? Nesse horário aí, curtindo a programação também. Muito obrigado pelo carinho de todo mundo, muito obrigado pela audiência. Sertão Caboclo continua desfilando aqui no seu rádio e levando moda boa e de qualidade para você. Agora tem Tela Quente, Elis Silva e Zé Goiano.

0: Conquista, Mocoque Moraci, fortes emoções aqui no Sertão Caboclo. Tivemos ainda o Peão Carreira e Zé Paulo, Rabo de Saia, Escolta de Vagalumes, Rick Renner e o sucesso Tela Quente, Eli Silva e Zé Goiano, direto do Sertão, pra você que tá curtindo aqui o melhor da música sertaneja. Daqui a pouquinho tem as apaixonadas, né? O último bloco a gente dedica pra falar de sentimento bom.
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0: Já.

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3: Os sucessos da música sertaneja raiz, os modão que a gente ama e as músicas românticas que não pode faltar, né? O último bloco do Sertão Caboclo a gente dedica para os corações apaixonados e eu te convido para cantar com a gente. Vestido de Seda, Edson Hudson e Gian Giovanni.

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Escuta, Senhor, as minhas palavras e ouve os meus gemidos. Ouve meu grito de socorro, ó meu Rei e meu Deus. A Ti eu suplico, cheio de esperança. Atende, Senhor, de manhã a minha voz. Quando o sol nasce, eu faço a minha oração todos os dias e espero a Tua resposta. Tu, ó Deus, não toleras o mal e também não permites a maldade diante de Ti, nem suportas a presença dos arrogantes. Sim, ó Deus, Tu destróis os malfeitores e mentirosos e acabas com os falsos e violentos. No entanto, por causa do Teu imenso amor, eu posso entrar na Tua casa e Te adorar no Teu santo templo, me ajoelhando com respeito diante de Ti. Ó Deus, ajuda-me a fazer a Tua vontade e guia-me no caminho da Tua justiça. Que meus inimigos vejam que

0: estás comigo. Na sua boca não há sinceridade, só pensam em destruir. Mentem e enganam o tempo todo, sem parar, fazendo constantes ameaças de violência e morte. Condena e destrói, ó Deus, os seus planos, que eles provoquem sua própria desgraça. Expulsa todos eles, ó Deus, da tua presença, porque são muito maus e se revoltam contra ti. Alegrem-se os que em ti buscam refúgio e cantem para sempre de alegria. Tu, Senhor, abençoas todos aqueles que vivem na honestidade. Os que te amam são felizes, porque tua bondade os protege como um escudo.
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0: Meus senhores, minhas senhoras, dona de casa, mãe de família sofredora, pai de família sofredor, que neste momento Jesus esteja no altar de todos os corações. Senhor, mais um dia diante de mim. Eu te agradeço o descanso da noite e a claridade desta nova manhã. Sei que tu velas por mim, que minha vida está em tuas mãos. Que todos os minutos e horas desta jornada seja marcado por uma disposição fundamental de buscar-te. Que o meu trabalho, que o meu programa, que o nosso programa, que as nossas orientações espirituais seja feita com atenção e com amor a todos aqueles que eu encontrar hoje nos caminhos da vida. Que ele não seja apenas um fardo doloroso, mas uma atividade alegre para o bem dos meus e de todos os homens. Dar-me um sorriso acolhedor e um coração aberto para com todos aqueles que eu encontrar hoje nos caminhos da vida. Dar-me a coragem de mudar aquilo que precisa ser mudado e a energia de não compatuar com o pecado e o mal. Nesse instante, imploro tua benção e tua graça para todos os infelizes, os doentes, os desesperados, que na mesa do pobre hoje não falte o necessário e que os homens da terra tenham cada vez mais um coração puro e pacífico. Prezados amigos, meus irmãos e minhas irmãzinhas também, ouvintes desta emissora, eu estou aqui mais uma vez para dizer a você, meu amigo, minha amiga, que eu vou muito bem. Eu vou muito bem porque eu pertenço às 72 linhas espirituais. E por mais difícil e complexo que seja o problema da sua vida, venha falar comigo. Eu sei o que faço. E você será a primeira pessoa a reconhecer.
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0: Esta outra carta, vamos ver o que este cidadão nos diz, que é um homem à procura da felicidade. Quando quem nos escreve nos diz: Irmão Cachoeira, eu estou precisando muito que o Senhor me ajude. Vai fazer 3 meses que a minha mulher me deixou e levou meus 3 filhos. Ela está na mesma localidade que eu moro e eu não sei o que faço para ela voltar com meus filhos. Ela fala que vai embora e vai levá-los com ela. Professor, eu quero saber o que está acontecendo entre eu e ela. O nome dela, peço que não divulgue, e o meu nome também. Peço que coloque os nossos nomes em sua corrente de fera e me ajude para que esta mulher retorne para mim, a que fico ouvinte de todos os dias. Meu caro amigo, eu estudei minuciosamente a sua carta, joguei meus jogos de búzios e concluí, meu amigo, que foi feito um trabalho em cima da sua vida para que sua mulher enjoasse você e saísse de dentro de casa. E foi o que aconteceu. Ela está falando em ir embora. Meu caro amigo, compareça em meu tabernáculo espiritual para que possamos amarrá-la e fazer com que ela volte para dentro do seu lar. Lembre-se, querer é poder, e aqueles que menos acreditam são os que mais sofrem, são os que mais necessitam de uma boa orientação espiritual.
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0: Vamos trazer mais uma leitura de carta, e quem nos escreve é uma mulher triste. Vamos à sua história. Quando ela nos diz: professor espírita, Irmão Cachoeira, é com muito prazer que eu escrevo esta carta para o seu maravilhoso programa. Professor, há 6 meses atrás veio passear em nossa casa um sobrinho de meu esposo. Agora, depois de 6 meses que este rapaz foi embora, ele está levantando o falso testemunho à minha pessoa, dizendo que se deitou comigo, que me fez de mulher dele, e o meu esposo está querendo me abandonar, acreditando neste rapaz. E eu sei, professor, que o meu esposo está agora escutando o seu programa, e eu quero que o senhor diga a verdade para ele, porque neste momento ele está ouvindo o seu programa, e mediante o que o senhor disser, vai realmente tirar esta dúvida dele. Minha cara amiga, mulher triste, eu aqui não tenho 2 pesos e nem muito menos 2 medidas. O que é certo é certo, o que é errado é errado. Eu aprendi com meu pai que a pessoa só se deve falar a verdade e não esconder a mentira de jeito nenhum, pois a mentira tem pernas curtas. Quem mente rouba e quem rouba é ladrão. Quem rouba neste meu trabalho estaria roubando a consciência dos outros. Isso não é comigo, não. A senhora mandou a sua carta na frente do seu esposo. Foi para que eu tivesse dó da senhora. Foi para que eu tivesse pena e dissesse a mentira para o seu esposo, dizendo que a senhora nada teve com este rapaz. Não adianta querer se fazer de inocente. Meus jogos de búzios me revelaram que a senhora teve realmente um caso amoroso com o sobrinho do seu esposo. E não para de pensar nele. Eu não estou aqui para mentir. Eu estou aqui somente para dizer a verdade. E está aí. A senhora se deitou com o sobrinho do seu marido e agora quer se fazer de amiga e que eu fale outra coisa contrária.
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0: Vamos trazer mais uma leitura de carta. Quem nos escreve é um homem do signo de Escorpião, município de Jaguarari. Professor e irmão Cachoeira, eu tenho 31 anos. Sou do signo de Escorpião e vivo com a mulher do signo de Capricórnio há 12 anos. Eu amei muito essa mulher, mas hoje eu não sinto absolutamente nada por ela. Eu gostaria de amá-la. Ela é a mãe dos meus filhos, mas eu não consigo. Há 2 anos atrás nós ficamos separados por 1 mês. Eu desconfio que ela teve um caso com outro homem. Ela jura de pé juntos que não. O que faço para acreditar nela e voltar a amá-la? Me ajuda, irmão Cachoeira. Bem, meu amigo, pelo que eu entendi, você está vinculando o seu amor à fidelidade de sua esposa. A partir da dúvida de ter sido traído ou não, é que a relação começa a se desmoronar. O fato é que você precisa desesperadamente acreditar de novo em sua esposa para reconquistá-la. Em primeiro lugar, o seu amor próprio, que parece estar muito ferido, você tem que recuperá-lo, não é mesmo? Você se esquece de que a infelicidade acaba sendo uma experiência válida, quando quem traz sente na pele o grande erro que cometeu e se arrepende profundamente. Isso acontece muito e às vezes, ao invés de afastar o casal, faz aproximar mais. Pense nisto, talvez a sua esposa mereça essa chance. E para isso eu estou colocando o seu nome e o nome de sua esposa em minha corrente de fé, em minha corrente de proteção espiritual.
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0: Oi, irmão Cachoeira, eu vou contar para você graças alcançada. A minha irmã tem uma filha e aí à noite entrava um espírito nela para ela se matar, né? Esse espírito que entrava nela e fazia com que ela mesma queresse se matar e quebrar a porta de guarda-roupa, porta de quarto. Aí quando foi um dia, a minha irmã, você veio aqui em Maracás e minha irmã procurou você. Só com a foto dela. E aí você falou que eram os espíritos que estavam encostando nela e era de família, né? Que morreu e deixou, de parente, da família, que morreu e deixou. Aí você disse que para minha irmã não se preocupar, não, que você ia visitar o quarto dela e ia dar uma expulsada no que tinha lá. Aí isso foi o ano passado. E graças a Deus, hoje ela não teve isso mais nunca, mais nunca, mais nunca. Mas eu creio, um amor com a mãe, que ela era muito ignorante com a mãe, muito ignorante. E agora é um amor com a mãe, um amor com a mãe, que acho que esse espírito que encostava nela fazia com que ela toma raiva da mãe, não sei. Eu sei que depois que minha irmã procurou você, ela não teve mais essas coisas ruins mais nunca. E também voltou um amor com a mãe, um amor que graças a Deus está uma bênção. Aí eu, como não tem como eu mandar a carta, eu falei, eu vou contar pro irmão Cachoeira pelo zap mesmo, essa graça alcançada. Deus abençoe, viu?
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0: Agora eu vou contar outra graça alcançada, que é de mim mesmo. Que eu procurei o senhor aqui em Maracás. Aí o senhor disse que eu só dormia, não conversava com ninguém. Aí eu procurei o senhor aqui em Maracás também, fiz a consulta. Aí o senhor disse que eu estava cheia de espírito ruim também, que eu estava em depressão. Aí eu fiz o depósito para o senhor e o senhor pegou meu nome e graças a Deus também sarei, tô são. Também acho que foi o ano passado esse trabalho aí. Aí o senhor disse que eu ia receber meu trabalho dormindo e graças a Deus recebi, porque eu sarei e se eu não tivesse lhe procurado, eu acho que eu já estava morta na situação que eu estava, né? Na depressão e também se eu não tivesse morta, eu estava morando com meus pais, porque morar sozinha eu não tinha condições, né? Uma pessoa depressiva. Aí graças a Deus, eu também sarei, graças a Deus, tudo através do senhor, primeiramente Deus, depois o senhor. Aí eu, graças a Deus, tive coragem para trabalhar, acordar cedo, fazer as coisas, o sono foi embora, a tristeza e tô são. Graças a Deus.
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2: Meus senhores, chegamos agora ao ponto mais importante de nosso programa. Onde você sempre nos espera todos os dias para fazer conosco a nossa corrente de fé, a nossa corrente de proteção espiritual. Chegou a hora de você pegar aquele paninho branco, coloque perto do seu rádio, a chave de sua casa, a chave do seu comércio, a chave do seu automóvel. Coloque um copo com água, um documento daquela pessoa que esteja desempregado ou queira arrumar um novo emprego. A foto, a roupa daquela pessoa que esteja nos cárceres privados da vida, no leito de hospital, daquela pessoa que bebe e não se domina. Coloque as suas dívidas, coloque a sua receita médica, coloque os seus desejos anotados em um papel e coloque neste papel e neste exato momento. E vamos orar a prece poderosa do programa de hoje.
3: Oração do Senhor do Bonfim. Um soldado brasileiro foi condenado à morte em uma roda de navalha. Assim a roda parou, jogaram de uma ponte abaixo em um rio caudaloso. Mas a água só deu para molhar os pés. Pegaram ele, botaram lenha, gasolina, tocaram fogo, não queimou. Levantaram as balonetas para vará-lo de lado a outro e as mesmas caíram das mãos dos soldados alemães. O general alemão, admirado com tanto milagre, mandou ver o que tinha e nada encontraram. Apenas, em seu pescoço, um cordão que continha esta milagrosa oração, que foi encontrado pela beata mocinha no altar de Nossa Senhora das Dores no dia 5 de fevereiro de 1914, para evitar fome, peste, guerra, morte. Diz as seguintes palavras: meu Senhor do Bonfim, que sobre as águas andaste, hoje estás entre o cálice e a hóstia consagrada. Treme a terra, mas não treme o coração de meu Senhor Jesus Cristo. Tô no altar, mas temo o coração de meus inimigos quando para mim espiarem. Eu te benzo em cruz e tu não benzes a mim. Entre o sol, a lua, as estrelas e as três pessoas da Santíssima Trindade. Pai, Filho e Espírito Santo, meu Deus, na travessia vistei meus inimigos. Meu Deus, que faço com eles? Com o manto da Virgem Maria sou coberto. Com o sangue do Senhor do Bonfim sou valido. Se me atirarem, água pelo cano da arma há de correr, assim como correu o leite do peito de Maria Santíssima para a boca de seu divino filho. Se quiserem me esfaquear, faca da mão cairá, cacete, foice, chuncho, que para mim afirmar suspenso no ar de ficar, assim como ficou Maria Santíssima no pé da cruz, esperando seu bento filho. Corda que me botarem, os meus pés têm que cair. As portas que me trancarem tem que abrir-se, assim como abriu-se o sepulcro de nosso Senhor Jesus para ele subir aos céus. Salvo foi, salvo sou, salvo serei. Com a chave do Santíssimo Sacrado me fecharei, homem, mulher e menino, que trouxe esta milagrosa oração consigo, não é ofendido pelos seus inimigos espirituais, nem será mordido por animal peçonhento, e sendo mulher, não sofrerá endonada dor de mulher, e estando em perigo de parto, colocando esta oração no pescoço, será logo aliviado. Para possuir esta oração, não é preciso saber ler, mas deve carregá-la consigo, rezar todas as sextas-feiras, 3 Pai Nosso, 3 Ave Maria, 3 Glória ao Pai, e oferecer 5 chagas do Senhor do Bom Fim.
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0: Saudações, Bahia querida, bom dia, 6:01, 6:01, e começa mais uma edição do Voz da Cidade, aqui pela Rádio Pombal FM. Hoje é segunda, hoje é segunda-feira, fiquei doido de ontem. Que dia é hoje? Hoje é segunda, filho. 13 de julho, esse é o dia de número 194. Faltando, portanto, 171 dias para acabar o ano. Estamos no inverno, regido pelo signo de Câncer. Hoje é dia do engenheiro de saneamento. Hoje é dia dos compositores e cantores sertanejos. Dia mundial da conscientização sobre o transtorno do déficit de atenção com hiperatividade. Hoje é dia do cantor. Por não existir uma lei que determine a data oficial do Dia do Cantor, muitas pessoas também costumam celebrar a data no dia 27 de setembro. O cantor é um artista, né, que além de possuir o talento, precisa estudar música, ensaiar e se dedicar bastante para manter uma boa voz. Afinal, não é nada fácil manter a voz saudável. A cantora Elis Regina, por exemplo, é considerada uma das maiores intérprete brasileira, presente em todos os povos do mundo. A profissão de cantor foi regularizada no país com a criação da Ordem dos Músicos do Brasil, 1960. Hoje, 13 de julho, também é comemorado o Dia do Mundial do Rock, ritmo musical que surgiu em meados dos anos 50. Elvis Presley, que ficou conhecido como o Rei do Rock, ajudou a popularizar o ritmo. Pois é, hoje é aniversário de vida de Ricardo Boechat. Morreu naquele acidente estranho, 2019. Hoje também é aniversário de Murilo Benício, que é ator. E hoje é aniversário de uma lenda. Eu considero ele como top 1000. Esse cabra aqui, ó.
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João Bosco, esse é fera. Aprendi a tocar violão com ele, sabia? Quer dizer, ele não me ensinou as músicas inspiradas por ele. Quer dizer, tocar não, eu arranho. Mas hoje também é aniversário de morte.

0: Buchecha tá vivo, né? Claudinho morreu em um acidente no dia 13 de julho de 2002. Ele viajava no banco de carona. O carro que ele e o Buchecha estavam bateu contra uma árvore em Soropédica, Rio de Janeiro, na BR-116. Quem estava dirigindo era o secretário e assessor da dupla. Ficou vivo, né? Mas sobrou para Claudinho. E segundo o motorista, o Ivan, que era assessor deles, disse que um caminhão fechou ele. E aí ele perdeu a direção do carro, saiu da pista e colidiu com uma árvore. Mas a polícia contesta esse argumento, acha que o cara cochilou. O Ivan Manziel, ele nega até hoje. Foi fechado. A polícia disse, não, ele dormiu. Enfim, quem sobrou foi Claudinho, que morreu no auge da fama, né? Morria nessa época também, nesse dia, João Saldanha, jornalista, figuraça, viu? João Saldanha numa viagem. Bom, aconteceu em 1917, a terceira das seis aparições da Virgem Maria a três crianças de Fátima, em Portugal. Uma multidão estava presente no local. E em 1930, 13 seleções iniciaram a disputa do primeiro campeonato mundial de futebol, realizado em Montevidéu, no Uruguai. Copa do Mundo vai fazer 100 anos, né? 100 anos. 2030. Hoje é aniversário da cidade de Água Fria e Santanópolis. E hoje, o principal santo celebrado hoje é Santo Henrique II, o Piedoso, padroeiro dos imperadores. A Igreja Católica também celebra hoje a memória de Santa Teresa de Jesus dos Andes, São Silas e Nossa Senhora Rosa Mística. 6:07, 6:07. Pois é, está começando, já começou, já vai terminar daqui a pouquinho o nosso Voz da Cidade. E aí, Tony, bom dia, como é que vai?
1: Pois é, bom dia, Santarini, bom dia, ouvinte do programa Voz da Cidade. Tudo bem, vamos tocar em frente, que a gente sabe, né? O ditado é velho, atrás vem gente.
0: Lá ele. Vamos lá, são 6:08, 6:08. 6:08. Rádio ligado, ouve informado, porque já está no ar o meu, o seu e o nosso Voz. Mas hoje tem aqui, claro, a participação de Kleber França daqui a pouquinho no Pombal Móvel. Nós temos também a participação de Érica Souza, que é a coordenadora administrativa, Celestino no apoio técnico, Walter Oliveira na edição de áudio, direção de Luciano Brito. Rádio ligado, povo informado, já está no ar.

0: Olha, as condições do tempo permanecem sem mudanças significativas na maior parte do estado, apenas na região sul e parte do sudeste, devido à aproximação de uma frente fria. São esperadas pancadas de chuva entre o período da tarde e o decorrer da noite. Salvador também, perigando lá chover. Toró brabo na capital. A lua hoje é minguante. Já Ribeira de Pombal, sol com muitas nuvens, período de céu nublado, noite com muitas nuvens. Máxima de 34 graus, pôr do sol acontece às 17h25, com vento de 6 quilômetros, lua minguante.
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0: No Informe Rural, hoje a arroba do boi está custando em Itapetinga R$300. Já em Itamaraju Teixeira de Freitas, 310. Eunápolis, 315, arroba do boi gordo. Já em Feira de Santana, Luiz Eduardo e Salvador, 320, 330. Em Alagoinhas e Muquém do São Francisco. Agora 6h10. Seis e dez agora. É, 6h10. As primeiras notícias de hoje você acompanha aqui. Começamos com os jornais da capital.
2: E vamos lá, né? O Jornal à Tarde. Vazamentos de dados pessoais exigem cuidado redobrado. E lá embaixo tem semifinais. Reúne maiores craques da atualidade.
0: Pix. Propina e gado moviam esquema com policiais em presídio baiano. A sentença de 204 páginas detalha como servidores de prisão em Feira de Santana negociavam a entrada de drogas, ocultavam recursos e acumulavam transações financeiras incompatíveis com os salários. E ainda vem aí o Brasileirão em jogo amistoso marcado por erros claros de arbitragem. Bahia perde para o Fluminense por 2-0 no Maracanã. E mais semifinais entre times campeões prometem agitar última semana da competição.
2: Tribuna da Bahia, fortes ondas levam perigo às praias, isso em Salvador, né? E carta de Bolsonaro tenta estancar racha no PL. Tribuna da Bahia.
0: Vamos girar pelo país. O estado de São Paulo, o governo descumpre metade das metas de investimento, diz TCU.
2: Vamos lá, o Globo, Eduardo Cunha operou emendas do orçamento sem mandato, diz Polícia Federal. E aí tem Yamal, e tem também Mbappé, Messi e Bellingham. E aí as semifinais, Santarini, estão definidas.
0: É, o clássico da Malvinas, né? Malvinas.
2: Relembrando 86, né? O gol de mão santa de Maradona. Será que a Inglaterra vinga agora?
0: Não, ela tem que ficar para... Agora a Inglaterra passa.
2: Eu também torcer pra Inglaterra. Mas teve um golaço de Maradona, lembra?
0: Lembro.
2: Que ele pegou no meio de campo.
0: Uhum.
2: Ele fez de tudo. Fez um golaço e fez um gol roubado, né? Na época não tinha VAR.
0: Mas gênio é assim mesmo. Rouba, mas faz certo. Olha, quase 85% da bancada federal gaúcha vai tentar buscar a reeleição em outubro. É o destaque do Zero Hora.
2: Folha de São Paulo, benefícios puxam perda de 56% da arrecadação da Previdência.
0: O Correio Brasiliense destaca restrições, travam as vendas no Distrito Federal.
2: É, e o jornal, é, não é esse não, rapaz, é o Jornal do Comércio. Ele é trazendo Folha. Trump diz que Hormuz segue aberto mesmo com ataques. E lá embaixo, Santa vence o Barra e emenda a terceira vitória seguida. Olha o Santinha e Náutica amplia a crise em com derrota.
0: A revista Veja dessa semana, divisão de votos entre homens e mulheres impacta campanhas e pode definir eleição, enquanto eles tendem à direita, elas vêm se posicionando mais à esquerda na política. Esse fenômeno afeta as estratégias de Lula e Flávio Bolsonaro, atuais favoritos à presidência.
2: Vamos online. E a Veja, ou a Veja não, isto é...
0: Não tem. Online. Os Estados Unidos lançam nova onda de ataques contra o Irã após escalada do conflito. É o destaque do UOL.com.
2: Governo Lula entra em semana decisiva de tarifaço sem acordo. É o que destaca o Metrópole.
0: Governo prepara a rede nacional para monitorar com tornozeleira agressores de mulheres. Está no R7.com.
2: É, e aqui, segundo o G1, parece que o governo jogou a toalha, hein? Governo brasileiro considera improvável adiamento de novo tarifaço dos Estados Unidos.
0: Conab alerta para tentativa de golpe envolvendo falsas doações de alimentos. A reportagem de Mariana Jugman. Ouça, entenda o caso.
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3: A Companhia Nacional de Abastecimento, a Conab, alerta para tentativas de golpe envolvendo falsas promessas de doação de cestas de alimentos, pescado e kits de irrigação. Segundo a companhia, golpistas se apresentam como representantes da Conab ou de parlamentares e solicitam pagamentos antecipados para despesas como caixas de isopor ou transporte. A Conab informa que não cobra valores para a doação de alimentos ou insumos e não solicita depósitos, transferências bancárias ou qualquer outro pagamento como condição para o recebimento de produtos. Em caso de abordagem suspeita, a orientação é não realizar nenhum pagamento, comunicar o fato pelos canais oficiais da Conab e registrar boletim de ocorrência junto à polícia. Com redação de Lucília Araújo, da Agência Rádio Gov em Brasília, José Carlos Andrade.
0: Agora 6:15, vamos aos destaques do Voz. Para esta segunda, acusado de matar e deixar pais idosos feridos a golpe de machado, morre em confronto com a CIP Nordeste de Alagoinhas.
2: O Ministério Público da Bahia formaliza acordo com 25 municípios para fortalecer a alfabetização e ampliar impactos nos indicadores da Bahia.
0: Guarda municipal tem perna amputada após grave acidente na BA-120 em Queimatas.
2: Pedidos da justiça são presos na Bahia e no Tocantins com apoio do Ministério Público.
0: Cantora de forró morre aos 32 anos após acidente a caminho de show.
2: Tribunal de Contas dos Municípios realiza auditoria sobre alfabetização em 6 municípios, entre eles está Unda Região.
0: E mais, percussionista e filha do cantor R. Choque morre aos 16 anos depois de uma cirurgia mal sucedida.
2: E os próximos meses podem ser delicados para o clima no Brasil.
0: Ônibus que seguia para Cansanção tomba e deixa passageiros feridos em Santo Estevão. Essas e outras já já às 6:17 agora.
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0: Inclusive o governo, Tony, você fez a manchete aí, deu 30 dias para os estados mandaram uma espécie de plano de crise, vamos dizer assim, né? Da estiada.

0: que iremos ter. Eu tenho essa matéria, mais tarde eu toco. Vem de lá. Kleber França, bom dia. E o clima aí, Kleber França, na viatura, tá bem?
1: Bom dia, Edson Santarini, bom dia, Tony Santos, bom dia, ouvinte do programa Voz da Cidade. Mais uma segunda-feira, hoje, dia 13 de julho de 2026. Ah, mais uma vez, o São Pedro ligou o ar-condicionado, né? A sensação térmica é de 20 graus, faz 19 graus agora em Ribeira do Pombal, mas com sensação térmica de 20. Lembrando que nessas primeiras horas tivemos muita névoa, muita neblina, principalmente aí na rodovia, no caminho para o trabalho, pude perceber pouca visibilidade aí na BR-110, mas agora, pelo menos aqui na região do centro da cidade, onde eu me encontro nesse exato momento, a neblina já começou a ceder, já tá bem mais nítida visibilidade em nosso município, meu caro Edson Santarini. Vamos aos destaques de hoje da edição do nosso Pombo Móvel. Casal fica ferido após ser atropelado por picape em Ribeira do Pombal. Polícia, dois suspeitos de homicídio em Euclides da Cunha. Acidente entre carro e motocicleta registrado na BR-110 em Ribeira do Pombal. E ainda, homem é preso por tráfico de drogas durante ação da Polícia Militar em Retirolândia. Foragido por tentativa de homicídio, é preso dentro de hospital em Feira de Santana. E mulher esfaqueada durante briga na Praça São João em Barrocas. E ainda, corpo carbonizado encontrado dentro de veículo no interior da Bahia. Daqui a pouco você vai saber onde, já no nosso Pombo Móvel, dentro das minhas intervenções, dentro do programa Voz da Cidade, no oferecimento do Colégio Leonardo da Vinci. 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

0: Muito bem, de volta, 6h24, 6h24. Uma mulher de 35 anos ficou ferida após ser atingida por um golpe de faca durante uma briga na madrugada desse sábado, na Praça São João, no centro de Barrocas, aqui na região do Sisal. Segundo a polícia, a ocorrência foi registrada por volta de 00h50, após equipes serem acionadas pelo Centro Integrado de Comunicações, o SICOM, com a informação de que duas mulheres estavam em luta corporal e uma delas estaria armada. No local, a vítima contou aos policiais que estava com amigos quando a mulher, supostamente motivada por ciúmes, arremessou um copo de cerveja no seu rosto. Em seguida, as duas iniciaram uma briga e foram separadas por pessoas que estavam na praça. Ainda segundo o relato da vítima, a suspeita deixou o local, mas retornou pouco depois com uma faca e aí desferiu um golpe que atingiu o ombro esquerdo da mulher. Ela recebeu atendimento, ferida, no Hospital Municipal de Barrocas, passou por sutura e em seguida foi liberada. A Polícia Militar realizou buscas na região, mas a suspeita não foi localizada. A vítima foi orientada a registrar um boletim de ocorrência na Delegacia Territorial de Barrocas.
1: Pois é, depois de 14 horas de julgamento, o Tribunal do Júri de Ribeiro do Pombal absolveu 5 homens que respondiam a um processo aberto lá em 2012, 13 anos esperando por essa resposta. Eles estavam bebendo juntos numa noite em que uma briga de bar terminou em tragédia. Acusados, os 5 foram defendidos por uma verdadeira força-tarefa da Defensoria Pública da Bahia, 4 defensores públicos do grupo do júri atuando lado a lado, mostrando que não havia provas suficientes para sustentar a condenação de nenhum deles. Essa informação está presente no Instagram do Ministério Público, da Defensoria Pública da Bahia.
0: 6h26, o Ministério Público Federal se manifestou pela manutenção das condenações da prefeita de Cansanção, Vilma Rosa de Oliveira Gomes, que é do MDB, e do marido, ex-prefeito Ranulfo da Silva Gomes, e da filha do casal Poliana Oliveira Gomes, em processo que tramita no Tribunal Regional Federal da Primeira Região, é o conhecido como TRF1. A família responde por lavagem de dinheiro e ocultação de bens, direitos ou valores. Em parecer assinado pelo procurador regional, o Bruno Caio, o MPF pediu que o tribunal negue os recursos apresentados pelas defesas e mantenha integralmente a sentença de primeira instância. Segundo o órgão, as investigações da Polícia Federal e as provas reunidas ao longo do processo demonstraram a existência de um esquema financeiro sofisticado para ocultar recursos de origem ilícita em movimentação de milhões de reais. O parecer afirma

0: da quadrilha, do trio de metralhas. E aí, família, roubar em família deve ser bom, né? Todo mundo fica na sua.
1: É, todo mundo fica quieto. Ninguém entrega ninguém. Agora, se houver uma briga...
0: Ah, os podres saem tudo.
1: Bem, vamos lá, né? Estados e municípios de todo o Brasil terão até o dia 31 de outubro deste ano para adequar suas redes de ensino às novas diretrizes da educação integral, né? De tempo integral. O prazo foi definido pelo Conselho Nacional de Educação. A medida determina que as redes públicas revisem normas, regulamentos e documentos pedagógicos relacionados à modalidade. Também será obrigatória a criação de uma política própria de educação integral, em tempo integral, em cada estado e município. Entre os documentos que deverão ser atualizados estão resoluções, portarias, instruções normativas, orientações pedagógicas, diretrizes curriculares, regimentos escolares e os projetos políticos pedagógicos que orientam o funcionamento das escolas.
0: 6h29, um homem identificado como José Marcos Campos, de 33 anos, morreu após ser violentamente espancado na madrugada de sábado para domingo na cidade Euclides da Cunha. Marcos trabalhava na empresa Radiadores Menezes e teria se envolvido em uma confusão nas proximidades de um estabelecimento conhecido como Adega de Elinho. Segundo informações preliminares divulgadas pela imprensa local, a vítima tentou fugir dos agressores, atravessou a pista e correu em direção a uma oficina de bombas injetoras que pertence a um amigo. No entanto, José Marco teria sido alcançado por dois homens que passaram a agredi-lo violentamente. Durante o espancamento, os autores teriam utilizado capacete e pedras. A vítima sofreu diversos ferimentos e morreu no local. O corpo foi removido pelo Departamento de Polícia Técnica para a realização da necrópsia. As primeiras informações apontam que o crime teria sido antecedido por uma discussão, mas a motivação não foi esclarecida oficialmente. O caso deverá ser investigado pela Delegacia de Euclides da Cunha, que buscará identificar os responsáveis e esclarecer todas as circunstâncias do homicídio.
1: Anvisa atualizou a semana passada as regras para a composição das vacinas contra a Covid-19 que poderão ser comercializadas ou usadas no Brasil. A norma substitui a regra publicada em março e mantém a recomendação de atualização dos imunizantes para acompanhar a evolução da Covid. O texto detalha quais linhagens podem ser usadas na formação das vacinas e quais evidências serão exigidas para aprovar outras composições.
0: 6h30, a prefeitura anunciou neste fim de semana a programação parcial do Santa Luz Fest, evento que comemora o aniversário de emancipação política do município. A festa começa no dia 18 de julho, após 6 dias, retomada o 18 e 19, os dias marcados, ok? Inclusive vai ter um tal de paredão e ato de 6 dias. O Santa Luz Fest continua dia 24 com Igor Canário, Daniel Vieira e Gabriel Fidelis. No sábado sobem ao palco Devinho Novaes, Pissirico, Guga Maria, Edson Gomes e Kevin Johnny. Toque 10, Tarione Ferrugem abrilhantam o evento no domingo, dia 26. Jaléu Santana, Henri Freitas e Unha Pintada encerram o aniversário de Santa Luz na segunda-feira, dia 27. Na live em que anunciou as atrações, o prefeito Arismário Barbosa confirmou ainda a mudança da data do feriado municipal. O dia 18 não será feriado. Ele disse que está mudando para o dia 27, para quem não teve a oportunidade de curtir a festa nos outros dias, pode fazer isso na sequência.
1: Um motorista foi preso porque transportava uma remessa de remédios controlados de uso proibido em Feira de Santana. Segundo informações, com o homem também foi encontrada uma arma de choque e armamento de uso proibido para a população civil. De acordo com os policiais, equipes do Pelotão de Emprego Tático Operacional, PETO, rondavam de motocicleta pelo bairro de Sobradinho em Feira de Santana quando avistaram um veículo avançando o sinal vermelho. E aí os policiais iniciaram o acompanhamento e realizaram a abordagem. Os policiais encontraram diversos medicamentos

0: controlados de uso proibido, além de uma arma de choque, dispositivo restrito a profissionais de segurança. Ainda segundo a PM, o veículo estava equipado com uma sirene sonora semelhante à utilizada por viaturas policiais.
1: 6h33, um guarda municipal identificado como Renato Santos teve a perna amputada após um grave acidente na BA-120 em Queimadas. Isso aconteceu ontem, domingo. A vítima pilotava uma moto que chocou contra um veículo nas proximidades do bairro da Ponte Nova. É isso mesmo o nome, Ponte Nova, não Fonte Nova. O condutor do carro, que não fugiu do local, relatou de forma informal que Renato invadiu a pista contrária em alta velocidade. De acordo com ele, o impacto foi inevitável. Para PM e o SAMU, né, foram acionados para atenderem a ocorrência. Renato, que é guarda municipal do município de Salvador e possui parentes em Queimadas, foi encaminhado para o hospital Edson Silva, em seguida transferido para a unidade de maior porte.
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1: Será que vamos reviver uma guerra?
0: A Guerra das Malvinas?
1: É. Mas agora não, só são, né? Quatro, né?
0: Guerra agora só fazem os Estados Unidos. Antigamente qualquer país fazia uma guerra. Até a Argentina brigava com a Inglaterra. Agora ninguém consegue brigar
1: por
0: com
1: isso. Por terra, né? É. Agora um negócio não tem nada agora a ver é com a Argentina. Lá na Cara da Zorra, um arquipélagozinho, uma ilhazinha pequenininha. Porra, agora de guerra, viu? Pra vender arma, né não? E munição.
0: É, naquela época era, agora eu tô se desconfiando que essa guerra do Iraque aí é tudo questão de petróleo, gente. Quando o petróleo começa a baixar, os caras... Peraí. Vamos bloquear o Hormuz lá, que pro petróleo subir, rapaz. É tudo uma manipulação aí, a gente fica com...
1: Com a cara de besta aqui.
0: Com a cara de besta achando que esse pessoal tá...
1: Olha, fim de semana... Agora são quatro, né? Seleções. Argentina, Inglaterra...
0: Eu sou Inglaterra.
1: Eu também. E Espanha e...
0: França.
1: E França. Vai dar Inglaterra e Espanha na final.
0: Seria a primeira vez que uma Copa na América não teria uma seleção sul-americana.
1: É mesmo, velho. Saiu os africanos. América,
0: vamos lá.
1: Só tem a Argentina.
0: Vamos lembrar, a de 30 teve Uruguai, né? Aliás, Uruguai e Argentina na final. Duas sul-americanas. Foi
1: no Uruguai.
0: E no Uruguai. Aí, 62, no Chile, deu Brasil, né?
1: Foi.
0: Na final. Aí, vamos lá.
1: 50.
0: 70, no México, deu Brasil, na final. 78, deu Argentina, na final, não foi?
1: Na Argentina.
0: Na Argentina. 86, no México, deu Argentina, na final.
1: Não teve 82, não?
0: 82 foi na Espanha.
1: Mas quem ganhou foi a Itália, que eliminou a gente.
0: A gente tá falando Copa das Américas.
1: Das Américas.
0: Na América,
1: certo,
0: né?
1: Certo.
0: Aí bora lá, no, 90 não, 90 não foi aqui não, foi na...
1: Estados Unidos.
0: Na Alemanha. Eu fui na Itália, né? Foi na Itália, não, foi na Alemanha, né? 90.
1: Foi?
0: 94 nos Estados Unidos, deu Brasil na final. Qual foi a outra que teve? 2014, Brasil, deu Argentina na final. Seria a primeira vez que a gente não teria uma seleção sul-americana, uma seleção americana, vou dizer assim, porque só chega sul-americanas mesmo. Numa Copa realizada nas Américas. Olha, eu aposto nessa tradição para dar a Argentina. Porém, possa ser que o futebol europeu esteja tão melhor que o nosso que quebre esse tabu, né?
1: A prova tá aí, né? Os quatro finalistas são europeus.
0: Europeus, então possa ser que quebre esse tabu. França e Inglaterra, tirando pela primeira vez uma seleção sul-americana da final de uma Copa nas Américas.
1: Olha, Série B pegando fogo, Operário deu 2-1 no Novo Horizontino.
0: E França e Espanha, você não falou? Você aposta em quem?
1: França. Espanha? Da Espanha, eu falei. Ah. Espanha,
0: você
1: final.
0: Que, você acha que da Espanha?
1: Da Inglaterra e Espanha, na final.
0: Eu acho que da França e Inglaterra, mas pelas estatísticas, pode dar França e Argentina, pra França se vingar da derrota passada. Mas eu vou torcer pra dar França e Inglaterra.
1: Vamos lá. O Série B ainda, rodada de número 17, São Bernardo e Cuiabá empataram em 2-2. Havaí perdeu pro Náutico. Rapaz, o time pernambucano, vou te contar. Fortaleza perdeu pro Atlético.
0: Ganhou o Havaí.
1: O Havaí venceu.
0: E teve o jogador expulso.
1: Foi. Atlético Goiás venceu Fortaleza por 1-0 e o CRB acabou empatando com o Goiás. A situação da Série B é essa aqui, ó. Criciúma é o novo líder com 33 nas alturas lá. O Sport em casa empatou, né, rapaz? Vila Nova é o segundo. Se o campeonato terminasse ontem, esses dois subiriam para a Série A e disputariam mais duas vagas: Operário, Novo Horizontino, Juventude e Fortaleza. Agora a coisa tá feia mesmo, é pro América Mineiro, que não sabe o que é uma vitória há 300 anos.
0: E você falando do futebol pernambucano, né? Aí o Sport em casa toma 2-0 no primeiro tempo, volta pro segundo tempo, empata o jogo, depois leva outro gol, aí no final empata, 3-3. Mais uma decepção, jogadores vaiados, tá começando técnico novo. Agora, Santarém, nessa Série B, ela tá tão estranha, porque você vê, Joy, Goiás tá em nono, já liderou, Sport tá em oitavo, já liderou, São Bernardo, até a rodada retrasada, tava liderando, tá em sétimo, Fortaleza já liderou, tá em sexto, agora o líder é o Criciúma, que tava lá em sétimo, oitavo. Então, a diferença para você ver, ó, do sexto, para o primeiro, cinco pontos.
1: Hoje ainda tem jogo, viu? Hoje o desesperado América recebe Londrina, que é o 16º, e o Ceará, que é o... Ceará, que em posição tá, Jesus? 17º, encabeçando os quatro, né? Da segunda divisão, pega o Atlético Clube, que é de Minas, 22 pontos.
0: Aí você vê, esse Goiás estava vencendo ontem 2-0 lá em Alagoas, o CRB acabou sofrendo um empate. Se ele ganha, o Goiás, ó, ia para 27 pontos, né? Dava um pulo muito bom, ó, ia pegar 28. A sétima posição. Não, porque ele empatou.
1: Tinha 24, né? 27, isso mesmo. Tudo embolado aqui, viu?
0: Tá tudo embolado.
1: É, nós vamos parar.
0: Tá embolado o América.
1: Ah, isso tá enrolado.
0: E aquele embolou da Suíça. Foi expulso.
1: Foi. Rapaz, aliás, teve um negócio estranho nesse fim de semana, amistoso. FIFA estuda a mudança do formato da Copa para 2030. CNI diz que foi roubado no Rio de Janeiro. Vitória tem negociações avançadas no primeiro retorno do Vitória, da pré-temporada. Fizeram lá, pegaram uns catadinhos lá, deu 9-0 Vitória. Que mais? Dupla Bavi e outros baianos estão nas quartas da Copa 2 de julho. CBF exclui veteranos e aposta em promessas em campanha para a Copa 2030. Zagueiro emprestado pelo Bahia brilha e marca para o clube do Grupo City. E o jogo treino do Vitória, na preparação, deu 9-0 e o Vitória vai encarar o Vasco lá no Maracanã.
0: Você assistiu ao jogo do Bahia ontem com o Fluminense? Não, eu assisti ao jogo, mas rapaz, eu vou ser sincero. Tudo bem que o árbitro errou, tal, agora o Bahia jogou muito mal. Não sei o que é que faz. 3 anos Rogério Ceni tá no Bahia e não consegue dar um padrão de jogo ao Bahia. Sério? Os mesmos problemas.
1: E continua ele aí, que ninguém tira.
0: Ei. 3 anos, cara. 3 anos é um ciclo de Copa do Mundo. Pra você preparar uma seleção pra uma Copa do Mundo, o cara não consegue, treinando todo dia, dar um padrão de jogo a um time.
1: E agora sim, o contrato dele deve ter sido, né?
0: Eu fiquei com pena do novo jogador que chegou aí, esperança do Bahia de gol, que ele não tocou na bola, porque a bola não chega.
1: Não adianta ter craque se a bola não chega. Vamos pro intervalo, daqui a pouco tem Kleber França.
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4: Muito bem, 6h45, só para não perder o ritmo. Kleber, pelo Campeonato Baiano Segunda Divisão, só eu que falo disso aqui, rádio nenhum fala no país. O Barreiras venceu o SSA por 2-1, sai na frente no Geraldo Pereira, viu? Dois sobem e dois descem pelo Campeonato Baiano. E o outro jogo, o Flu empatou com o outro Fluminense, o FFC. FFC? É de Feira também. 0-0. Então, jogo de volta, esse foi no Superbet Arena. Vai ser na casa do Fluminense. Então, se o Flu vencer, vai para volta à primeira divisão. E se Barreiras ao menos empatar, rapaz, pela primeira vez, volta.
5: Antes de você chamar a Cleber aí rapidinho, eu tava tão acostumado com a Copa, né? Que foi esses jogos da Série B. Rapaz, parecia mudar da televisão 4K para aquelas de válvula. Tanta
4: diferença nunca. Diferença, né, velho? Coitado dos bichinhos. Mas tomara que Barreiras, que representa o Oeste, né? E o Fluminense, que tem tradição, velho. O Fluminense já foi bicampeão baiano. Kleber França, vem de lá, Kleber. E você?
6: Muito bem.
4: Quem ganha? Argentina, Inglaterra, França e Espanha, Kleber França. De vez em quando ele acerta umas cagadas, vai.
6: Rapaz, só de cagada. A Argentina tá já no limite, né? Você observa que os jogos, né, com essas seleções, assim, com menos expressão, foi no limite, né? No sufoco. Eu acredito que
5: boa Inglaterra... análise, eu concordo com o Kleber. O problema é a estatística, né? Minha preocupação é estatística. Mas ele uma seleção sul-americana não chegar a uma final. Mas não, eu concordo. Já chegou no limite. Eu acho que ela já passou do limite.
4: Já passou. Eu também acho.
6: Sofreu com Cabo Verde.
5: Ela foi amparada pelos árbitros, né?
4: Isso.
6: Sofreu com Egito.
4: Pô, Kleber, você dá pra comentarista.
6: Com Suíça.
4: Viu?
6: Não, dou nada não. Lá ele. Então, eu acredito que agora pegando a seleção de expressão, uma campeã do mundo, né? Que a Inglaterra já foi. E tem esse peso da rivalidade, né? Tem esse histórico entre. Acho que é a maior rivalidade intercontinental entre seleções, pode-se dizer assim, Tony Santos, porque você observa o maior rival da Argentina é o Brasil, mas ficam no mesmo continente. Aí de um outro continente, acho que a Argentina e Inglaterra seja aí a maior rivalidade por conta desse histórico da guerra, né, das ilhas. Tem também aquele jogo da mão com gol de mão.
5: E a mídia fica lembrando isso direto, né?
6: Fica lembrando, e já tá tendo briga em estádio, né? Teve uma confusão com um torcedor da Argentina contra um torcedor da Inglaterra. Três torcedores da Argentina partiram para cima de um torcedor da Inglaterra. Foi um jogo justamente contra a Suíça.
5: Ou seja, torcedor é o mesmo em qualquer lugar do mundo, né, rapaz?
6: É o mesmo. E um só da Inglaterra deu um pau em três da Argentina, rapaz, porque o cara sabe brigar, no murro ele conseguiu conter ali três argentinos. Vamos ver se no 11 contra 11 quem sai melhor dentro de campo e que não seja uma briga, seja um jogo jogado, né? Porque a gente vê essa rivalidade acaba se tornando uma rivalidade que parte para a violência, né? Onde se tem aquelas entradas mais duras, que seja um jogo com um bom futebol. Mas vou torcer e acredito na vitória da Inglaterra para os argentinos voltarem para casa, porque ninguém merece a Argentina tetracampeã, viu? Polícia da Bahia, a Polícia Civil da Bahia, Santarini, informou, atualizando inclusive essa informação que você trouxe aí nas rapidinhas, desse homicídio que aconteceu em Euclides da Cunha. A Polícia Civil, junto com a Polícia Militar, prendeu no domingo, ou seja, ontem, os dois homens envolvidos nesse homicídio, suspeitos deste homicídio, de participação no homicídio, um homem de 23 e outro de 20 anos, que são suspeitos do homicídio de José Marcos Campos, de 33 anos, que aconteceu na madrugada do último sábado em Euclides da Cunha. A investigação aponta que tudo começou com uma conta nas proximidades da adega de Elinho, como você disse, Santa, e durante a tentativa de fugir das agressões, a vítima correu até a frente de uma oficina, foi alcançado, né, por esses homens, agredido com golpes de capacete, cadeira, pedaços de concreto e principalmente, né, os golpes foram na região da cabeça, né? Hoje, esses dois homens estão à disposição agora do Poder Judiciário. Após o crime, os suspeitos fugiram, mas foram localizados aí na zona rural do município de Euclides da Cunha e presos através do cumprimento de mandados de prisão preventiva, além agora de permanecer à disposição da justiça, vão responder aí pelo crime de homicídio. Um caso aqui de Ribeira do Pombal que chamou a atenção da nossa reportagem foi um acidente que aconteceu. Um casal que estava em uma motocicleta ficou ferido após ser atropelado por uma picape ali na Avenida Ferreira Brito, ao lado do restaurante Dona Nenê. Isso aconteceu ontem à noite. Segundo testemunhas, o motorista viu do local sem prestar socorro às vítimas. Equipes do Serviço de Atendimento Móvel de Urgência foram acionados e realizaram ali os primeiros atendimentos com apoio, inclusive, da Guarda Civil Municipal. Além a informação das testemunhas, a placa da picape teria caído no local do acidente, o que vai auxiliar com certeza na identificação do condutor, né? Até o momento não há informações atualizadas sobre o estado de saúde das vítimas e as circunstâncias do acidente deverão ser apuradas pelas autoridades competentes, que aí com a placa, com as testemunhas, imagens de câmera de segurança que existem naquela região, com certeza vão auxiliar para localizar este condutor, esse motorista da picape que atropelou esse casal ontem à noite aqui em Ribeira do Pombal. Daqui a pouquinho, já, acidente entre carro e motocicleta registrado na BR-110 ali em Cipó, e também um homem foi preso por tráfico de drogas durante a ação da Polícia Militar em Retirolândia. Já as informações aqui no nosso Pombal Móvel, no oferecimento do Leal Supermercado. 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
2: Kleber, que gosta dessas histórias.
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2: Skinny Bar tava nos Estados Unidos, foi pro cassino, né? Chegou lá todo de mão dada com a mulher e aí chegou na portaria, comprou 51 mil de fichas. Ninguém nem deu importância a ele. O que dá importância é o dinheiro, né? Mas que ele chegou lá também não ganhou um real. Aí tava aqui revivendo do Fora do Ar os campeões do mundo, né? E eu fiquei na dúvida sobre o Uruguai. A Copa, foi a primeira Copa do Mundo, que foi em Montevidéu. O Uruguai venceu a Argentina por 4-2, Tony. E no ano seguinte, essa Copa foi na Itália. E também foi campeã. Ganhou a Tchecoslováquia na época, né? Que hoje
3: você sabia que a Tchecoslováquia já foi considerada antes o que seria nos tempos áureos o futebol brasileiro. Ela foi três vezes vice-campeã, né? Inclusive perdeu o título de 62 para o Brasil. No Giro.
2: Pois é, hoje é República Tcheca e Eslováquia, se dividiram ali, não foi?
3: Foi.
2: Pronto, em 38 foi a Itália, bicampeã, venceu a Hungria por 4-2. O Brasil foi o terceiro colocado.
3: Outra seleção que era boa, a Hungria.
2: Hungria, né?
3: Era.
2: Em 50, teve intervalo, né?
3: Foi por causa da Segunda Guerra Mundial.
2: De 42 a 46 não teve Copa. Aí...
3: seria na Alemanha, mas Hitler fez o que fez, né?
2: Aham.
3: Uhum. Aí não teve Copa.
2: No Uruguai conseguiu virar o jogo. Aliás, fizeram uma simulação de uma Copa no Brasil. Quem ganhou foi o Uruguai.
3: Rapaz, agora
2: em 50.
3: Interessante essa história da Copa de 30. A Europa não queria saber de Copa de jeito nenhum. Aí o Uruguai caiu na besteira de fazer. Teve que bancar, Santarino.
2: Tudo.
3: Tudo, transporte das delegações. E como naquela época era de navio, você sabe como é que os jogadores treinavam? Dentro dos navios. Porque a distância para chegar demorava.
2: Demorava dias, né?
3: Dias, né? Então, treinavam dentro do navio, junto com os outros passageiros. O Uruguai teve que bancar todas as despesas das delegações. Teve uma briga na final, Brasil, Argentina e Uruguai quase se matam, parecia futebol de base.
2: Diz que pegou os copeiros, os cozinheiros, fizeram amistoso.
3: Eu não sei como não envenenaram as comidas.
2: Olha, o Uruguai venceu.
3: Agora,
2: o Brasil,
3: uma seleção que banca tudo tem que ganhar, né? O Uruguai ganhou.
2: O Uruguai conseguiu virar o jogo, lembra aquele histórico no Maracanã?
3: Sim.
2: 54 foi a Alemanha Ocidental, que era dividida, né? Isso. Mesmo não sendo favorito, a Alemanha venceu a Hungria, de isso, novo
3: Hungria
2: por 3-2. Em 58 tinha uma dupla que era Pelé e Garrincha, né? O Brasil foi à final e venceu a Suécia por 5-2.
3: Aliás, tem um detalhe importante nisso aí, o único país a conquistar fora de europeu, que conquistou um título na Europa foi o Brasil.
2: Foi o Brasil. Em 62, Brasil também na final contra quem? Tchecoslováquia. 3-1. Com gol de Garrincha.
3: Pelé só
2: não,
3: jogou...
2: Garrincha tava suspenso.
3: Pelé só jogou um jogo aí, viu? Ou dois.
2: Foi.
3: Deram logo uma pancada nele.
2: Em 66, a Inglaterra
3: Pelé também se contundiu. Não jogou.
2: Copa,
3: dos primeiros jogos.
2: Em 66, a Inglaterra venceu a Alemanha por 4-2 na prorrogação.
3: Isso. Pronto. Se a Inglaterra for campeã, 60 anos depois.
2: Bi, né?
3: É bi, né? por isso que eu tô torcendo por ela, cara.
2: Em 70 foi o Brasil, 4-1, em cima de quem? Da Itália.
3: Da Itália.
2: Em 74, Alemanha Ocidental. O Ocidental venceu a Holanda por 2-1.
3: Que foi na Holanda, ou na Alemanha.
2: Na Alemanha. Inclusive, o melhor jogador foi o Cruyff.
3: Isso. Era o carrossel holandês, Franz, que perdeu para a Alemanha, né, velho?
2: De Franz Beckenbauer.
3: Isso.
2: Pronto. 78, Argentina. Aquele jogo roubado da peste. Foi a primeira Copa que eu assisti na vida.
3: 5-0 em cima do Peru era o resultado que a Argentina precisava.
2: É, exatamente. O Brasil ganharia o título, deu 3-1, não foi? Eles deram 5. Um gol de saldo. 82.
3: Porque naquela época não era mata-mata, né? Até 82 não era mata-mata, não. Mata-mata só a partir de 86.
2: 82, a Itália venceu os alemães por 3-1. E igualou o Brasil no título.
3: Aí foi na Espanha essa
2: na
3: Copa.
2: Na Espanha. É, deu 3-1. Tricampeão.
3: A gente foi eliminado naquela. Pela Itália, né?
2: Itália. Em 86 foi a mão de Maradona.
3: Isso, foi no México, né?
2: Uhum.
3: Você sabe por que o México, em 70, 16 anos depois, realizou essa Copa aí? Era pra ser na Colômbia essa Copa. A Colômbia não conseguiu construir estádio nem nada, ficou no meio do caminho. Ele disse, já que o México já realizou em 70, 16 anos depois, vamos aproveitar a estrutura e fazer lá.
2: Pois
3: porque
2: é.
3: A Colômbia negou fogo.
2: Foi o ano de Maradona. Maradona isso. Surgiu pro mundo.
3: Aquele jogo Inglaterra e Argentina.
2: Né? Em 90, Alemanha e Argentina se enfrentaram numa final. Mas os alemães levaram a melhor, 1-0.
3: E essa Copa foi na Itália, né?
2: E o gol foi de pênalti.
3: Isso. E a Argentina veio se arrastando, viu?
2: Uhum.
3: Se classificou em terceiro lugar do índice técnico na fase de grupos.
2: E em 94, Brasil e Itália nos pênaltis.
3: Aí, aquele pênalti. Romário, né, velho?
2: E aquele gol perdido por como é o nome dele?
3: Do Baggio.
2: Do Baggio.
3: É. Roberto Baggio.
2: Baggio. Em 98, a França, né? A expectativa caiu até, apesar do Brasil chegar à final, 3-0 tomou dos
3: essa
2: franceses.
3: Essa foi a primeira Copa na França. A França não tinha título até então, né?
2: É, e ganhou bem, né?
3: Lá no Estado de France.
2: 2002.
3: Não levaram o Romário também, né? Bem empregado.
2: É, Romário não queria abrir mão da Coca-Cola. A Copa da Coreia do Sul, Japão marcou também a vitória do Brasil, né? Pela quinta vez. Venceu a Alemanha.
3: Continente neutro, a gente pode dizer assim, né? Continente asiático, nem na Europa, nem na América, né?
2: 2006, com semifinal, uma final por países europeus. A Itália venceu a França nos pênaltis.
3: Agora, o interessante dessa Copa 2006, Santarino, é que em 90 ela foi na Itália, quem ganhou foi a Alemanha. E em 2006 ela foi na Alemanha, quem ganhou foi a Itália.
2: É, gentileza, os europeus são gentis. Em 2010, foi no continente africano. A África do Sul teve a Espanha, que nunca tinha passado das quartas de final, venceu a Holanda por 1-0. 2014, aqui, eu quero até esquecer, viu? A Alemanha venceu por 1-0, né? Foi a primeira seleção europeia a ganhar torneio no continente.
3: Tem um detalhe curioso
2: americano.
3: Aí nessa Copa do Brasil, você sabia? Serve para lhe consolar. Foi a melhor Copa depois de 2002.
2: Venceu a Argentina, viu?
3: Tô dizendo o Brasil. A melhor Copa do Brasil depois da de 2002 foi essa daí.
2: E
3: dos 7-1 da Alemanha.
2: Era. E a França conquistou 2018 o bicampeonato contra a Croácia por 4-2. O francês Mbappé foi o segundo maior, o mais novo a disputar uma final com 19 anos.
3: Aí quando a gente chega em 2022 é eliminado pela Croácia, o cara não entende. Ela foi vice-campeã em 2018, né, velho? O Brasil foi eliminado nas quartas.
2: E a Argentina levou o campeonato de 2002 no Catar.
3: Por pênalti, né?
2: Por pênalti. Venceu a França por pênalti.
3: Aliás, essa é a segunda disputa de final de Copa do Mundo por pênalti. A primeira foi em 94, que o Brasil ganhou da Itália, e essa a segunda
2: de 2022.
3: A Argentina ganhou da.
2: Então, Brasil tem 5 Copas, a Itália 4, a Alemanha 4, a Argentina 3, Uruguai 2, França 2 Copas, Inglaterra 1, Espanha também 1. Ou seja,
3: só tem campeões, né?
2: É. Brasil, Argentina e Uruguai são os únicos representantes americanos nos torneios que venceram Copa do Mundo.
3: E, como eu falei, se a Argentina não chegar à final, será a primeira vez na história que uma Copa das Américas não terá uma seleção sul-americana.
2: Muito bem, foi só um histórico aqui para atualizar você, tá bom? Nós vamos para o intervalo e a gente volta. Santarém, você. Que nada, sou orelha seca.
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15: Eu ouvi ontem, essa madrugada, o Jornal da Cultura, que é, para mim, o melhor jornal do Brasil. E eles fizeram a matéria, Tony. Estamos de volta, né? Hoje, segunda-feira, dia 13 de julho, sobre o efeito de El Niño. Inclusive, o Brasil, o presidente, a presidência do país, já está alertando os estados para tomar as providências devidas. Vamos ouvir um pedaço? Vamos lá.
16: A previsão de um El Niño mais intenso levou o governo federal a reforçar as ações de prevenção às queimadas. Estados e o Distrito Federal terão 30 dias para apresentar planos de enfrentamento ao fenômeno climático.
17: Os estados do Amazonas e Mato Grosso do Sul estão em emergência climática e ambiental. Isso significa que as forças de segurança e defesa civis intensificaram o alerta e monitoramento. No Mato Grosso, está proibido o uso do fogo para limpeza e manejo de áreas rurais até o fim de novembro. Em São Paulo, dados de meteorologia, mapas de risco, ocorrências e monitoramento em tempo real, com uso de inteligência artificial, serão usados para ajudar na tomada de decisões no combate a incêndios. A movimentação é uma forma de se preparar para os efeitos do fenômeno El Niño. O governo federal trabalha com um cenário extremo de seca e possibilidade de queimadas para o segundo semestre. Por isso, determinou que estados e o Distrito Federal apresentem planos em até 30 dias. A recomendação é do Comitê Nacional de Manejo Integrado do Fogo, do Ministério do Meio Ambiente. Os estados devem informar as áreas prioritárias no combate a focos de incêndios florestais. Também precisam aprovar planos de manejo integrado de fogo e a regulamentação das medidas de prevenção.
0: Quando nós falamos do controle de incêndios, nós não estamos nos referindo apenas a uma questão ambiental. Nós estamos nos referindo a uma questão de saúde e uma questão econômica também, perda de patrimônio, ou seja, prejuízos de toda a monta. Mesmo tendo planos, é necessário reavaliar, modificar, atualizar esses planos, como exige essa lei nova da política do manejo integrado do fogo. Ou seja, com o El Niño se aproximando, essa nova realidade exige aprimoramentos permanentes.
17: O El Niño é um fenômeno caracterizado pelo aquecimento das águas do Oceano Pacífico Equatorial, que altera a circulação dos ventos e muda os padrões de temperatura e chuva, aumentando a probabilidade de secas severas em algumas regiões e temporais em outras. No Brasil, meteorologistas preveem que o fenômeno deve ser mais forte que nos últimos anos. Em 2024, por exemplo, o El Niño alterou o padrão de chuvas que causaram as inundações no Rio Grande do Sul. No mesmo ano, o Brasil enfrentou a maior seca em 70 anos, com mais de 80% dos municípios do país em condições de estiagem.
9: O El Niño, que tem umas características parecidas com o evento de 2023-24, que foi o evento mais recente, inclusive atualmente estamos numa situação mais aquecida do que aquele evento. O país estando preparado no nível federal, no nível estadual e municipal, a gente tem boas chances de minimizar e não deixar realmente que, por exemplo, no caso dos incêndios, né, isso se torne algo descontrolado.
15: Achava que não tinha mais incêndio para poder. Antigamente era muito comum botar fogo, né? Para produzir, para plantar, né? Eu pensei que isso já tinha sido abolido.
18: A gente chamava aqui de coivara.
15: Coivara, né?
18: Você então pega a vegetação seca e toca fogo. Só que isso aí pode atingir outras vegetações.
15: É como eles estão avisando aqui, né?
18: Proibido.
15: Os estados emitirem seus planejamentos, porque a coisa vai ser feia, viu?
18: Eu sei que ainda tem pessoas com a cabeça na Idade Média e nós não podemos mudar isso. E eu não vou discutir aqui fé, porque aí é perda de tempo, até porque fé é uma escolha e algo da estrutura mental da pessoa. Então não dá para discutir isso. Mas, segundo a NOAA, 81% de probabilidade do fenômeno atingir a categoria de muito forte entre outubro e dezembro. Aqui para nós é calor e seca. Agora, tem gente que está com a cabeça na Idade Média, normal.
15: E não acreditam.
18: Não. Ela tem o direito de não acreditar. Ela não está acreditando. Está vendo aí, nós. Está vendo aí. Isso é inverno? Você está vendo um clima de primavera em pleno inverno. Isso é clima de primavera. Esse sol que está fazendo aí durante o inverno é mês de setembro. E ela não está acreditando. Então, meu amigo, siga seu barco.
15: Você poderia divulgar essa mensagem? Alguns moradores da localidade Curralinho de Cima estão reclamando de uma fedentina de chiqueiro de porcos da família do administrador local. Que os órgãos competentes tomem as providências necessárias. O odor é muito forte e tem idosos que precisam de cuidados e ainda fica passando por isso. Ok? Caetano, Santa, Tony, Kleber, vocês vão chorar. Argentina tá jogando e criou casca.
18: Tá jogando?
15: Afinal, tá jogando e criou casca. Afinal, Espanha e Argentina. E Argentina campeã. Até agora, desde que as oitavas, não errei uma. Inclusive, já vou quase 5 mil ganho em bolão. Vou além do mais, a Argentina vai ser campeã nos pênaltis contra a Espanha.
18: Eu acho que ele está certo em parte. A Argentina criou casca, ele falou, não é?
15: Casca.
18: Possa ter criado casca pelo que aprendeu, pelo que sofreu aí, né?
15: Mas virou uma pereba.
18: Possa até ter criado casca, possa ser que ganhe pela camisa, pela história, pelas estatísticas de uma seleção sul-americana. Agora, dizer que o caminho que a Argentina percorreu, ela vai pegar uma primeira seleção mesmo agora, que ela vai ser testada numa semifinal.
19: Bom dia, meus colegas de Ribeira do Pombal. Aqui é o José Pedro, do povo lá do São Bento, conhecido como Zé de Dara. Quero mandar um abraço aí para todos da rádio, para minha família, meu cunhado, Alcredildo, Ninha, minha irmã, Maria, minha irmã, e minha esposa, Selma de Barrocas. E estou aqui em São Paulo, em breve estarei aí em Pombal, tomando aquela gelada, viu?
18: Essa hora.
19: Um abraço forte. Uma boa segunda, boa semana,
15: então você...
19: frio de 12 graus em São Paulo.
15: Pedro, no sábado, tinha roubaram o celular dele, né? Ele fez o apelo para pegar o número da mulher dele aqui em Barrocas. Publicidade e informação. Vamos lá, Tony Santos.
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15: É o concurso 3030 de sábado, da Mega Sena, que tá valendo, acumulou, né? 6, 11, 25. 6, 11, 25, 45, 48 e 50 e 58. Esse é o resultado da quina de sábado, que teve uma aposta da Bahia, que se acertou 5 dos 6 e vai embolsar R$42 mil de Ilhéus. 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
18: Loto Fácil teve dois ganhadores e as dezenas sorteadas, 1, 2, 3, 5, 7, 10, 11, 12, 13, 14, 16, 17, 19, 22 e 25, para pintar, economizar, já fala com a dona. 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
15: E a quina teve... Não, a quina não saiu, não. Mas teve um de Feira que fez a quadra.
18: Saiu, rapaz.
15: Saiu?
18: Pô, acumulou, que diga, mas acumulou. Teve um sorteio, não? É, sim. Você falou que não, que acumulou, né?
15: É.
18: Saco, que não saiu o resultado.
15: Não, saiu a 30 apostas entre ela, uma de Feira, fez acertou a quadra da quina. Deu 9, 36, 55, 61 e 79.
18: Time Mania. O time do coração foi o Brusque de Santa Catarina e acumulou também, né? 18, 19, 36, 63, 64, 67, também desse jeito fica difícil, né? 63, 64, 67 e 71, acumulou. Estimativa de próximo sorteio aí para amanhã, 3.800.000. 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
15: É, e na Federal de sábado deu 46,52 no quinto prêmio. No quarto prêmio deu 34,72 no milhar. O milhar do terceiro prêmio da Loteria Federal de sábado foi 36,08. No segundo prêmio deu 70,39. 70,39. E na cabeça deu 58, que é jacaré, 66, que é macaco. Então deu jacaré e macaco na cabeça da Federal de sábado. 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
18: E o dia de sorte também acumulou, né? O mês de sorte, setembro, as dezenas sorteadas 6, 11, 18, 25, 26, 29 e 30. 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
15: E a Lotérica São João informa o resultado da mais milionária, que deu 5, 13, 35, 40, 42 e 49. Os trevos sorteados 2 e 3, 73 milhões para o dia 15. 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Vai dar uma pausa e volta já.
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1: 7h25, sol tá batendo certo, né, Kleber França? Você que tá aí na rua?
2: Aqui nas margens da BR-110, onde me encontro, nesse exato momento, tem ainda um pouco de névoa, neblina, mas em direção ao centro, o sol brilha forte, viu, Santarini? Aqui muita névoa, inclusive quem vai transitar aí por essas rodovias, BR-110, 410, dobrar atenção por conta da pouca visibilidade nesse exato momento, né? Mas daqui a pouquinho a expectativa é que essa neblina possa ceder mais um pouco. Bom, Santarini, voltando às informações aqui da nossa região, inclusive já quem está aqui na BR-110 trazer essa informação de um acidente que aconteceu aqui nessa rodovia na cidade de Cipó. Um carro de passeio e uma motocicleta acabaram se envolvendo nesse acidente no último sábado, em frente a um posto de combustíveis nas proximidades da Delegacia de Polícia Civil. Inclusive, equipes do Serviço de Atendimento Móvel de Urgência foram acionadas para prestarem os primeiros atendimentos às vítimas ainda no local. Até o momento, não há informações oficiais sobre o estado de saúde dos envolvidos e também as circunstâncias do acidente estão sendo apuradas pelas autoridades. A gente segue acompanhando esse caso. Já no município de Retirolândia, um homem de 32 anos foi preso durante uma ação da Companhia de Emprego Tático Operacional, Aceto, do 16º Batalhão da Polícia Militar, no município de Retirolândia. A prisão ocorreu após denúncias sobre uma movimentação suspeita em uma barbearia. No local, os policiais apreenderam cerca de 2 quilos de maconha, 130 gramas de cocaína e uma espingarda calibre 20. Além disso, munições, uma balança de precisão e um caderno, com anotações relacionadas ao tráfico de drogas. O suspeito foi encaminhado para a Delegacia Territorial de Riachão do Jacuípe. Daqui a pouquinho, a gente vai falar sobre essa situação de um foragido por tentativa de homicídio que foi preso dentro de um hospital em Feira de Santana. E uma mulher foi esfaqueada durante uma briga em Barrocas. E além disso, um corpo carbonizado foi encontrado dentro de um veículo no município.

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4: A Cleonice, que é de Barrocas, manda um alô para sua mamãe no bairro Caboré. Arnete Santari fala aí que na rua Padre Mendonça tem dois postes com luz queimada. Já tem mais duas semanas. Você falando daí, talvez alguém da prefeitura escute. É, na rua Padre Mendonça, minha querida Arnete, mande um ponto de referência para facilitar, viu? Beleza? São 7:30, 7:30, 7:30, 7:30, rapaz. E o suspeito de ataque a golpe de machado matou a própria irmã, 51 anos. Ixi, Jaciara Cipriano. Deixa os pais idosos de 71 e 74 feridos. Rafael Gualberto morreu durante o confronto com a CIP Nordeste de Conceição de Cima, no distrito de Riacho da Guia, na zona rural de Alagoinhas. Isso aconteceu ontem à tarde.
5: E você conhece Riacho da Guia, não?
4: Conheço.
5: Conhece aquela? Ela fica bem...
4: Bem baixo.
5: Bem baixo, assim, é, né?
4: Exatamente. Eu achava que ali era um município, né? Mas ali é distrito.
5: É o distrito de Alagoinhas.
4: De Alagoinha. Ali. É grande ali. Entendeu? Então foi isso que aconteceu. O cara feriu matou a própria irmã. E aí chamaram a polícia, feriram os avós, os pais, na verdade, né? A polícia chegou, ele deu testa. Aí, minha filha, aí com a CIP Norte, é barril dobrado. 7:32.
6: 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Ó, rapaz, aquela chuvinha que estava prevista para encerrar a semana, rapaz, de 2 milímetros, evaporou, viu? Se
4: secou.
6: Chover lá pro dia 22, bem pouco. Caramba, velho, tava uma chuvinha aí que poderia chover a partir de quarta-feira agora. Agora só da outra quarta-feira, e é uma coisa bem insignificante, a não ser que essa chuva que está chegando à Bahia, que vai se concentrar no sul, porque tem uma previsão que ela se espalhe, passe por Salvador e se espalhe inclusive para cidades aqui do semiárido. Mas pelo andar da carruagem, parece que não é para essa semana não, né? Tomara que ela chegue lá para o final de semana, diz que ela chega daqui para amanhã, né? E
4: aqui?
6: Se espalha, não, não é para o... Sul e sudeste da Bahia, mas ela deve se espalhar por Salvador e pode atingir algumas cidades do semiárido, né? Então, esperar, mas pelo andar da carruagem, cara, tinha uma previsão de 10 milímetros de chuva para o dia. Sábado é quanto? Sábado? Sábado era? É 18. 18. Poxa, para o sábado de 18, sumiu.

0: secou nada.
1: Secou antes de cair. Olha, vizinho de Ivone, I9. É isso? Arnete.
0: Ah, eu sei onde é.
1: De I9?
0: I9.
1: I9 é o quê?
0: É uma
1: empresa?
0: De. Como é que chama? Placas, né? Coisa assim.
1: De odó, esse negócio?
0: Isso. Outdoor não, é. Layout, né?
1: Layout. É. Ah, sim, vizinho a I9. Então, I9 é onde tem esses dois postes das lâmpadas queimadas que ela se refere.
0: Tem a rua da. Onde é a Coelma?
1: Sim.
0: O escritório. Aquela parte que resolve.
1: Na Rua da Ribeira.
0: Ela é de trás, indo daqui pra lá.
1: Sei onde é. Era meu roteiro pro Ibicetep.
0: Que ela dá um bequinho ali pra o Rui Barbosa.
1: População das Pedrinhas pede socorro, a bomba do poço já tem 20 dias que está quebrada.
0: Quando eu vejo isso aí, eu só lembro se acontecer, se a gente não estiver preparado, meu amigo, setembro.
1: Vai com ser esses reclamação.
0: Há 10 anos, meu Deus do céu.
1: Ayrton Senna, reconhecido oficialmente como herói da pátria. Daqui Amém. A pouco você vai ficar sabendo de quem foi essa proposta. A proposta foi do homem lá, do astronauta. Do senador.
0: O senador, como é o nome dele? É o não sei o quê.
1: Marcos Pontes. Com relatório de quem? Cajuru. Lembra de Cajuru?
0: Sim, senador ele.
1: O tricampeão foi reconhecido oficialmente como herói da pátria.
0: Cajuru era o vice. Eu lembro de Cajuru fazendo programa esportivo. Ele falava 10 palavras, xingava
1: 15. A lei 15.447 prevê a inscrição do nome do ex-piloto no livro de heróis e heroínas da pátria, mantido no panteão da pátria na Praça dos Três Poderes.
0: Cajuru pagou tanta indenização que ele quase vai pra falência. Teve uma diabetes, perdeu um olho.
1: Perdeu o olho, tem processo aquele bicho, viu?
0: Ele disse, rapaz, ele teve que mudar, porque ele disse que não aguentava mais não. Não tinha nem tempo de ir pra. Às vezes tinha audiência no mesmo dia em lugares diferentes.
1: Era. Então, o título de herói ou heroína da pátria é homenagem para os nomes de destaque com papel relevante na defesa e na construção do país, que foi criado em 92. Senna conquistou os títulos de 98, 1990 e 91, venceu 41 grandes prêmios ao longo da carreira e em 2023 ele já havia sido declarado patrono do esporte brasileiro.
0: Aí um cara, Santanino, voltando aqui, eu sei que o tema é outro, mas que mudou o Cajuru, porque ele é um cara bem inteligente mesmo, né?
1: Isso aí.
0: Um cara de um português impecável. E outra coisa, ele mudou. Hoje ele discute ideias, ele mudou completamente.
1: E um bom senador, né?
0: Um bom senador, tal. Ele mudou completamente, né?
1: Você sabia que ele abre mão de todos os direitos dele como senador?
0: Exatamente.
1: Ele só tem duas assessoras.
0: E
1: ele
0: é pelo estado de Goiás, né? Se não me engano.
1: Eu acho que é.
0: É ali na região oeste, não sei se é Goiás.
1: Eu acho que é Goiás. E ele abriu mão de esse negócio de auxílio paletó, todas essas mordomias que o deputado tem, ele não tem não. Ele só tem duas assessoras, um em Goiás e um lá em Brasília.
0: Ele mudou muito, porque eu acompanhava ele no esporte, achava ele muito agressivo. Mas hoje ele discute, eu vejo, de vez em quando eu vejo ele contestando algum, ele discute com elegância
1: e
0: com respeito,
1: também,
0: né?
1: E com respaldo.
0: Respaldo.
1: Ele não discute as coisas à toa, não. É um bom sinal. Aí a prova que a política, um bom político existe.
0: Você pode escolher, né? O problema é que a gente às vezes escolhe errado, né?
1: Ou vai pelos outros. Senna, só para fechar, morreu num acidente em 1º de maio de 94, são 36 anos já. Ele só tinha 34 anos. Na época, né? Um grande prêmio de San Marino em Imola. Essa cena tá na minha cabeça e na cabeça de muitos brasileiros. A gente tava assistindo, né? E bateu, a gente achou que era um acidentezinho, né? Lembra?
0: Na curva do Tamburello.
1: Depois, meu irmão, Imola, começou a gravar Itália, né? A Globo escondendo o jogo. Aí meu irmão, que é menor do que eu, e assim, ó, se rachou o capacete, ele não sobra não, não deu outro.
0: Eu assisti Fórmula 1 até aquele dia. De lá pra cá eu perdi a vontade, não vejo mais competitividade. Aí veio aquele Rubens Barrichello, aí veio aquele Felipe. Mas é Felipe. Não era o teu Felipe lá? Que também?
1: Felipe. Esqueci o nome da peça.
0: Aí não dá não, velho. Aí eu disse, não. Mas eu tô observando o seguinte, velho. A gente tá discutindo futebol, porque é a nossa maior paixão. Mas o esporte brasileiro está perdendo protagonismo, não é só no futebol. Cadê a nossa grande seleção de vôlei? A gente não tem mais uma grande seleção de vôlei.
1: Não,
0: a gente
1: tem
0: não
1: basquete.
0: Tem mais uma grande seleção de basquete.
1: Morreu com Oscar.
0: Tanto de Oscar quanto de Hortência e Paula, Magic e Paula, que era chamada de Magic e Paula por causa tinha Magic Johnson, que era um grande astro americano do basquete. Aí cadê o nosso tênis, né? Com Guga. Enfim, nós, cadê o nosso boxe? Né? Com o aqui o baiano, né?
1: Popó, né?
0: Popó, foi o último. Enfim. E até lembrando de Maguila, né? De Maguila mesmo apanhando pra caramba, mas eu lembro que a Bandeirantes transmitia as lutas de Maguila e eu era fã das lutas de Maguila. Aí a gente não tem, não era um tipo Mike Tyson, né? Mas era o que dava pra gente. Então, a decadência não é só no futebol, não. A Fórmula 1 também, perdemos muito.
1: Então, rapaz, o vôlei que chegou a ser campeão olímpico mundial com aquela turma, como é o nome dele? Negrão, Marcelo Negrão, né?
0: Era,
1: bicho, tinha um coice da peste, velho.
0: Eram jogadores muito bons, né? Hoje a gente tem bons jogadores, mas aqueles eram extraordinários.
1: E quase todos.
0: A cadência do futebol, do esporte moderno.
1: Quase todos foram para a Europa, né? Os jogadores de vôlei, pra você ver que o vôlei italiano era conhecido.
0: O basquete,
1: né?
0: Nem tanto, porque a gente só teve basquete no tempo de Oscar. E no tempo de Hortência e Paula.
1: E Paula,
0: né?
1: Aquela época ali. 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
1: Rua Boa Esperança, duas lâmpadas queimadas. E na Rua Santa Inês, tem um vazamento agora de água. Aliás, tem um mês, na frente da Casa de Paulista. Vazamento de água, um mês?
0: Olha, um dos municípios mais pobres aqui da nossa região vai receber uma fiscalização por parte do Tribunal de Contas dos Municípios no que se refere a uma auditoria sobre alfabetização. São 6 municípios da Bahia, inclusive Salvador, Lauro de Freitas, Cachoeira, Itabuna e Arataque, e aqui na nossa região, Pedro Alexandre. É uma ação nacional coordenada pelo Comitê Técnico de Educação do Instituto Rui Barbosa, e os resultados da auditoria contribuirão para a construção de um diagnóstico nacional sobre a implementação dessas políticas. Então, aqui na nossa região, o município de Pedro Alexandre vai receber essa auditoria do Tribunal de Contas dos Municípios. Os outros, como eu já falei, Salvador, Lauro de Freitas, Cachoeira, Itabuna e Arataca.
1: Pô, a moça está reclamando aqui, por que que o prefeito Erickson não entrega logo as casas? Eu procurei saber, filha,
0: não
1: depende dele, não. Aí é com a Caixa, viu? A burocracia é com a Caixa. Bom dia, judô ainda se mantém forte, sempre trazendo medalhas olímpicas.
0: Ah, sim, o judô.
1: Que já foi também na época de Aurélio Miguel.
0: Miguel, né?
1: Aurélio Miguel, foi longe.
0: Agora eu acho que não estão dando depois que... É porque a gente, depois que fragmentou esses canais esportivos, porque antigamente a Band transmitia tudo isso e era canal aberto. Hoje, para você assistir, Santarini, você tem que ir para os canais fechados.
1: E pagar, às vezes, né?
0: Então, às vezes, a gente nem tem conhecimento
1: de que algo,
0: de que algo, né, está acontecendo. Eu mesmo estou desatualizado completamente do judô. Porque para você acompanhar o judô, você tem que ir para aqueles canais que de menor audiência, com assinatura, né?
1: Uhum.
0: Né? Porque tem aqueles que transmitem só futebol, Aí tem aquele secundário que transmite judô.
1: Esporte amador, que eles chamam de amador, né?
0: Então tem tudo isso.
1: O poste fica na frente do saudoso Zé Bispo, que faleceu sábado. Só não ficamos no escuro porque o plano colocou lâmpada na barraca e foi pai e filho dos velhos mesmo.
0: Rapaz, que coisa.
1: Ao mesmo tempo, né?
0: Eu passei umas 11 e pouca ali no Caburé pra casa da minha mãe.
1: No mesmo dia morreu os dois? No mesmo
0: dia, pelas informações que eu obtive, que o filho estava internado com o pai. Zé Bispo é uma figura, era, né, agora, né? Muito, assim...
1: Folclórica?
0: Folclórica, né? Porque ele trabalhava com, não sei se era com ser de espingarda, alguma coisa assim. E aí quando a pessoa chegava lá e mandava dizer que já sabia o defeito, aí ele tinha aquele jeito dele, né? Você sabe o defeito? Então conserta. É o que o povo fala, eu nunca tive contato com ele, né? Mas, e aí eu fiquei sabendo, meu pai conhecia muito ele, né? Passou em frente o velório, passou... O cortejo fúnebre passou em frente à casa da minha mãe ontem por volta das
1: 20 dois, pra... dois caixões.
0: E aí, pelas informações que eu obtive de populares, o filho teria morrido às 8 horas da noite e o pai à meia-noite, no mesmo dia, internados no hospital. Olha, se alguém está acompanhando isso aí, gente?
1: A moça está dizendo aqui, o velório foi no mesmo velório.
0: Brincadeira.
1: Os dois. Meu Deus. Vamos pro intervalo?
0: O filho dele eu não conhecia. Mas diz que a morte do filho não era esperada. A do pai, que ele já era bem velho, né?
1: Uhum.
0: Era esperada assim, não para aquele momento, mas a do filho que surpreendeu mais ainda.
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0: É, agora são 7h48, estamos de volta aqui pela Rádio Pombal FM, a Rádio 10 da Bahia. Olha, gente, presta atenção, hein? Se liga, isso aqui é importante. Estão abertas as inscrições para os cursos técnicos em agroecologia, informática, nutrição e administração no CETEP, aqui do Semiárido do Nordeste 2, no antigo Colégio Agrícola. A duração de 1 ano e meio a 2, né? Tem um curso que é 1 ano e meio e tem outro que é 2 anos. São custo destinado para quem já tem um ensino médio completo. Funciona no noturno de segunda a sexta, das 19 às 22 horas. Inscrições pelo site Processo Seletivo eptceducação.gov.br. É por aqui. A inscrição é até dia 14. O sorteio será no dia 15 de julho. E os matrículas dos aqueles que forem sorteados, os contemplados, vai acontecer de 17 a 20 de julho. O início das aulas 27. Tá bom? 998272109, se alguém quiser buscar informação. 98272109. Então, se quiser fazer um curso técnico, pegar o seu diploma, você faz a sua inscrição até o dia 14. Falar em diploma, vou pegar o meu essa semana lá no CETEP. Fala, Tony.
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0: Muito bem, são 7h51, 7h51, às 9h, tem Pinga Fogo com Mark Viana. Deixa eu dar essa informação aqui, que uma cantora de forró, o nome dela Jéssica Costa, morreu num acidente grave na noite de sábado, na cidade de Timon, no Maranhão. Ela ia cumprir uma agenda, né? Quando o carro que ela estava se envolveu na colisão. A morte foi confirmada pela equipe da cantora. Jéssica era de Teresina, no Piauí, e atuava principalmente no cenário regional do forró. O carro dela não sobrou na dica de nada. E daqui a pouco, o percussionista, filha de um cantor também famoso naquela região, no município de Monte Santo, acabou morrendo, rapaz, uma cirurgia. E depois eu falo também do ônibus que seguia para Cansanção, que tombou e vários passageiros ficaram feridos em Santo Estevão.
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0: Silvio está dizendo aqui, há vezes em que a equipe eliminou a seleção brasileira diretamente e não ficou no pódio na história das Copas do Mundo. Em 1934, segundo ele, a Espanha, em 2026, a Noruega. 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
1: No ano que vem, minha gente, a Copa do Mundo vai ser no Brasil, né? Todo mundo está sabendo.
0: Feminino.
1: Feminina, e inclusive já tem aí uma lei que o feriado do mês, do meio do ano, vai ter que coincidir com o período da Copa do Mundo. Futebol feminino também, será que vai ser decepcionante, né? Também a gente precisa, depois de Marta, Formiga, Cristiane, a gente precisa renovar mais essa seleção feminina, né?
0: Não tomando sete, tá bom demais.
1: Então tá certo.
0: Tá, tchau, Tony.
1: Tomara que elas façam melhores do que os homens, né? Um abraço, 5 para as 8, eu volto às 5 no Pra Lá de Brega.
0: Olha, a alta do custo de vida, que é essa matéria que você vai ouvir agora, a alta do custo de vida, no Brasil, desacelera e a inflação fecha junho com 0,16%. Reportagem de Milena Abreu. E na sequência, tem um comercial e a música de Roberto Carlos, de 1988. Se diverte e já não pensa em mim, Rei Roberto.
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3: A alta do custo de vida desacelerou no Brasil em junho. O IPCA, indicador medido pelo IBGE e considerado a inflação oficial do país, fechou o mês com alta de 0,16%, 0,42 ponto percentual abaixo da taxa de maio, que foi de 0,58%. Segundo o Instituto, em junho, a maior variação de 0,63% e o maior impacto na composição da taxa de 0,10 ponto percentual vieram do grupo Habitação. Por outro lado, o grupo Alimentos e Bebidas, com queda de 0,4%, registrou a maior variação negativa e o maior impacto negativo, menos 0,05 ponto percentual. Lembrando que o grupo dos alimentos é o que mais pesa na composição da inflação. No mês de junho, a alimentação no domicílio, por exemplo, variou menos 0,39%, ante uma alta de 1,65% em maio. E o que influenciou em junho foi principalmente as quedas nos preços do café moído, das frutas e das carnes. Por outro lado, itens como feijão carioca e batata inglesa encareceram, pediram um alívio ainda maior no orçamento do brasileiro. Com relação ao grupo Habitação, vale destacar que a alta registrada em junho de 0,63% foi praticamente metade do avanço registrado em maio, que foi de 1,22%. O alívio veio principalmente pelo recuo no subitem energia elétrica residencial, que saiu de 3,67% para 1,53%, ainda assim sendo o principal impacto individual no resultado do mês. O que aconteceu em junho é que, além da permanência da vigência da bandeira tarifária amarela, que cobra a taxa extra na conta de luz, houve reajustes nas tarifas em diversas localidades do país. Com o resultado do sexto mês do ano, o IPCA agora acumula alta de 3,36% em 2026. E nos últimos 12 meses, o índice ficou em 4,64%, acima do teto da meta estabelecida pelo governo, que é de 4,5%, mas abaixo dos 4,70%.

0: 32% registrados nos 12 meses imediatamente anteriores. Da Rádio 2, Milena Abreu.
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Essa letra retrata a dor de um homem que observa sua ex-parceira seguindo a vida, trabalhando, se arrumando e saindo para dançar, enquanto ele ainda sofria com a separação. É mais ou menos essa história. Se diverte, mas se diverte, já não pensa em mim. 1991.

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1: 8:07 agora, 8:07. A moça tá perguntando, eu não entendo, Santarém, por que é o motivo que eu nunca recebi o Vale Gás, que eu já baixei o aplicativo, mostra que eu não tenho direito. A Ingrid. Ó, Ingrid, vou mandar você aqui os canais para você reclamar, tá bom? Você pode discar o Disque Social, que é 121. É um dos canais, peraí. Deixa eu digitar para você. Ó, você tem esse canal aí, que eu tô te mandando. E o Disque Social. O outro canal é pela plataforma Fala BR. Já tô mandando também para você. Veja se você consegue resolver por aí, por esses canais. E o outro é pela Agência Nacional do Petróleo, ANP, pelo 0800 970 0267. Pronto, esses são os três canais que eu tô te mandando para você registrar sua reclamação. Ok? É o que eu posso te ajudar, minha filha. Beleza? Oi, Cecília, bom dia para você. Lá da Urbis, em Nova Sori. Nova Sori também tem Urbis, é? Sabia não. E o que é isso aqui? Pegadas? Não entendi aqui. Aí tem esse aí, ó. A Rua Esperança tem duas lâmpadas queimadas. Vazamento de água tem um mês em frente da casa de Paulista. Oi, bom dia. Aqui é Jerônimo. Hoje é dia do rock, é. The End, The Link, é isso? The Link Park. Eu vou te mandar isso aqui, o 0800, que é mais fácil. Ou 121. 121. Você liga direto, tá bom? Pronto, já tô mandando. Hoje é dia do rock, bem lembrado, ó. Rock and roll! Se uma música assim que simboliza o rock, no meu entender, a música que simboliza o rock é eu acho que é essa aqui, ó. Tem Homem Primata. A Rotina não. Mas pra mim que remete, cadê ela, rapaz? Como é o nome daquela música de Titãs? Antes de Você Não, Diversão, Domingo, Eu Preciso Saber Viver, Enquanto Houver Sol. Epifácio também não. Família. Família, Flores, será que é Flores? Posso mais viver assim, assim, assim. Como é, né? Por isso colo. Não posso mais viver assim. Como é que é o nome dessa música? Não posso mais viver. Titãs. A letra fala sobre aceitar a vida. Como é? Preciso saber viver. Não é essa não, rapaz. Ah, esqueci. Deve estar dormindo os Titãs agora. É sozinho ou não? Essa aqui é a que você tem no teu não, filho, que você sugeriu aqui. Viu? Por isso colo teu ouvido e meu ouvido sem pelado as palavras, cego. Ah, não sei, não lembro mais não. Ah, essa aqui, ó, que eu acho que representa o rock brasileiro. Achei, Sonífera Ilha.

0: Rapaz, dia mundial do rock hoje, homenagem a Life End, um mega evento histórico realizado dia 13 de julho de 1985. Foi feito shows simultâneos em Londres, na Inglaterra, na Filadélfia, Estados Unidos, para arrecadar fundos de combate à fome na Etiópia, lembram? Contando com lendas do Queen, U2 e David Bowie. Por isso que é o dia mundial do rock. E sugestão de Phil Collins, viu?
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0: É dia do rock and roll. Mudou tudo, rock, viu? Mudou tudo. Até os nossos hábitos, né? 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No pet, muitas pessoas acreditam que os gatos sempre caem em pé e não se machucam. Boa. Tenho dúvidas também com relação a isso. 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Um ônibus de turismo, ele tombou. Aliás, teve um acidente feio ontem ali na Dona Neném, não foi? Kleber falou. Rapaz, ali é barril, atravessar ali sábado deu trabalho. Esse ônibus, isso aconteceu sexta-feira à noite na BR-116, no município de Santo Estevão. Fica perto de Serrinha, né? 100 quilômetros. O acidente deixou 5 passageiros com ferimentos leves. O tombamento aconteceu 9 da noite, no quilômetro 475 da rodovia. O veículo fazia o itinerário São Paulo-Cansanção. Aqui na região do Sisal, transportava 57 passageiros. Segundo a polícia, as 5 vítimas identificadas sofreram lesões leves, escoriações pelo corpo, né? Graças a Deus não morreu ninguém. Após o acidente, a pista ficou interditada por um tempo no sentido BR-116, enquanto a PRF realizava o atendimento da ocorrência e organizava o tráfego. As circunstâncias provocaram o tombamento ainda serão apuradas, ok? Acidente que aconteceu no município de Santo Estevão, às margens da BR. 8:17, 8:17. E o percussionista, ela era percussionista, 16 anos, rapaz, morreu depois que foi fazer uma cirurgia. É filha do cantor R-Shock. A gente vai saber disso já já.
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0: Essa filha desse cantor, ele é muito conhecido lá em Monte Santo, rapaz. Estamos de volta, 8:20. É, Ariane, 16 anos, fez uma cirurgia de apendicite, com a mesma idade que eu também fiz a minha. Ai, rapaz, só que eu dei sorte, né? Naquela época, eu tinha 16 anos quando eu fiz uma cirurgia de apêndice. Ela, inclusive, tocava junto com o pai na banda R-Shock. Ela tinha sido, havia feito uma cirurgia, estava sob orientação médica, né? Os cuidados médicos, mas infelizmente deu uma dor de madrugada e acabou morrendo. Que coisa, hein? 16 anos, muito conhecido e muito santo. Era lembrada pela presença lá do pai no show. Tinha envolvimento muito com música, né? E o pessoal ficou, não é pra menos, né? Perdeu uma filha de 16 anos, num povoado em Gorda, em Monte Santo. Morreu. Fez a cirurgia, veio pra casa numa boa, achando que tava tudo ok, mas na verdade, infelizmente morreu. Coisas da vida.
9: Bom dia, Santa. Bom dia, Tony.
0: Bom dia, garoto.
9: Eu fico ouvindo aqui a rádio e fico vendo esse pessoal dizendo que a Argentina vai ser campeã, a Argentina vai ganhar nos pênaltis. Será que esse povo não sabe que a Argentina, se eu não me engano, é o segundo ou é o terceiro maior país que fica com preconceito com a gente, chamando a gente de macaco, chamando a gente de preto? Eu quero ver um brasileiro ir pra lá com a camisa da Argentina e eles descubram que você é brasileiro, pra você ver. Uhum. Agora fica uns abestalhados aqui no Brasil torcendo pra Argentina. Merece uma surra de engasgo de licuri seco.
0: Eu nunca vou torcer pra Argentina. A Argentina se lasca. Nunca, nunca. É mais ou menos isso aí mesmo, velho. Tô com você, Matheus. Aniversariante hoje.
10: Bom dia, Santarini. Tô ligado na programação. Tô completando idade nova hoje. Gostaria de mandar um abraço pra minha mãe. Irmã lá no Salgado, Edinalva. E a toda a galera massa lá do Salgado. Um abraço.
0: Nosso valeu, amigo, garotinho. Valeu.
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11: De volta, Santarini, diretamente das ruas de Ribeira do Pombal, para atualizar você, ouvinte da Rádio 10 da Bahia, dos principais fatos e acontecimentos, deixando você sempre muito bem informado. 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Olha, para fechar aqui a minha participação, a minha última intervenção com informações sobre essa tentativa de homicídio de um foragido dentro de um hospital em Feira de Santana. Um homem de 23 anos procurado pela justiça por tentativa de homicídio. Ele foi preso enquanto acompanhava a filha internada no Hospital Estadual da Criança em Feira. Segundo a Polícia Civil, ele era alvo de um mandado de prisão preventiva por envolvimento em uma tentativa de homicídio registrada em 2025 em Serrinha. Durante a abordagem, os policiais encontraram com um suspeito uma pistola e 17 munições. Além do cumprimento do mandado judicial, ele também foi autuado em flagrante por porte ilegal de arma de fogo e agora permanece à disposição da justiça. Já uma mulher de 35 anos ficou ferida após ser atingida por um golpe de faca durante uma briga na Praça São João, no centro de Barrocas. Segundo a Polícia Militar, a confusão teria sido motivada por ciúmes. Após uma discussão e uma luta corporal, a suspeita deixou o local, retornou armada com a faca e atingiu a vítima no ombro esquerdo. A mulher recebeu atendimento médico, passou por uma sutura e foi liberada. A suspeita não foi localizada e o caso agora está sendo investigado pela Polícia Civil. E um corpo carbonizado que foi encontrado dentro de um veículo na zona rural do povoado Retiro de Fora, no município de Itamara, o automóvel pertence à empresária Jaqueline Souza, que é moradora do município de Iambupe, que estava desaparecida. A principal suspeita é de que o corpo seja da empresária, mas a identidade ainda não foi confirmada oficialmente devido às condições em que a vítima foi encontrada. O Departamento de Polícia Técnica realizou a remoção do corpo para exames periciais, enquanto a Polícia Civil investiga as circunstâncias do caso e possível autoria do crime. 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Colégio Leonardo da Vinci oferece o nosso Pombal Móvel, que segue girando pelas ruas de Ribeira do Pombal, e você continua ouvindo Edson Santarini no programa Voz da Cidade.
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1: Era pra ser uma outra música, entrou essa. Ai, ai, ai, cadê? Onde é que não tem dipirona? Onde é, filho? Em Cipó, é? Na farmácia? Vamos ver aqui.
2: Santarini, bom dia.
1: Bom dia.
2: Quero mandar aí um alerta aí pro prefeito Marquinho, que a farmácia básica não tem um dipirona.
1: Misericórdia.
2: Pelo amor de Deus, é uma vergonha, viu? É uma vergonha.
1: Não tem
2: dipirona. Não tem um dipirona, um remédio básico. Imagina aí os outros remédios. Tem não, Santarini? Bora acordar, prefeito Marquinho.
1: Ah, brabo. Não tem dipirona na farmácia básica, não tem nada. Dipirona é a base de tudo, né? 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Também, né? Buraco enorme, não passa nem moto nem carro. E aí tem que dar uma volta, né? Pra poder... Isso aí, coisa simples, um buraco. Buraco, joga terra lá dentro. Até o administrador pode fazer isso. 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Ok, já fiz sua reclamação. Qualquer um, a seleção pode ser campeão, menos a Argentina. Tô contigo também, Tico. Não guarda a Argentina, não.
3: Bom dia, Santarini.
1: Bom dia.
3: Santarini, isso é mentira. O que mais tem aqui na farmácia é dipirona em comprimido e em gotas.
1: Vixe, sério?
3: Ah, o povo é demais. O povo, sabe, faz tudo por meio político. Bom dia.
1: Valeu, aí.
3: Tem ibuprofeno, tem comprimido controlado. O povo é demais. A gente hoje não pode nem falar, porque tudo hoje é meio político. Só Deus na causa, meu filho.
1: Tá bom. E aí agora, eu acredito em quem? Em Jusce ou Cristina? Agora, você me apertou sem me pegar. Uma diz que tem, a outra diz que não tem. Danou-se. Agora eu vi pum subir de preço. Fala, Eliel. E aí, Eliel, tem ou não tem?
4: E aí, meu amigo Santa.
1: E aí?
4: E aí, a música?
1: Que música?
4: De Roberto Carlos.
1: Que música?
4: Detalhes.
1: Já foi, só amanhã.
4: Vou finalizar o programa aí, se já tiver alguma
1: aí,
4: programada.
1: Amanhã eu passo, que
4: valeu,
1: eu
4: já toquei. Nova,
1: já toquei Roberto agora, nessa hora, viu? Amanhã, como se diz o outro, nós bota, nós toca, tá certo? Valeu, garotinho, valeu. E essa cantora de forró que morreu, rapaz, Jéssica Costa, nunca tinha ouvido falar, não. Foi sábado à noite, rapaz. O carro dela bateu. Ela é de Teresina, no Piauí. O acidente envolveu dois carros, além dela, um homem que estava no mesmo carro também morreu. Ixi. Quem conduzia o veículo também não sabe direito. Sei que ela é muito famosa lá no Piauí, no Maranhão, aquela região lá. Ixi, a bicha tá solta. Alô, a farmácia de Pombal? Não, a de Cipó. O que a moça respondeu aqui foi Cipó. Viu? Foi de Pombal, não. E aqui, ela acha o que aqui? Será que tem ou não tem?
5: Aline.
1: Oi.
5: Eu queria pedir uma música pra...
1: Você pede a Marque Viana.
6: Bom dia, tudo bem?
1: Bom
6: tá
1: dia.
6: Tá aí, namora aqui em Cipó. Só tá nem queria começar. Receber dinheiro Bolsa Família, final 3. Queria começar, cair.
1: Bolsa Família. Bolsa Família. Acho que é dia 22, se não tô enganado. Bolsa Família de julho. Acho que é dia 3. Quer ver? Tá na minha mente. Quer ver que acertei? Dia 20, começa no dia 20. Vinte é que dia? Peraí. Da notícia certa. Como 20 cai na segunda, sai dia 3. Quarta-feira, dia 22, filha. Viu? Começa a pagar no dia 20, que é uma segunda. Dia 22 do 7 sai o seu. Tá bom? Tá bom? Outro aqui. Alô?
7: Tarine, bom dia. Eu sou Manuel. Tarine, eu quero só tirar uma dúvida. É aqui na rua de Gagão da Rocha. Tem um terreno aqui próximo com uma moto descendo pra rua do Dom Sexto. Tá, rapaz, tá um mato brabo, tá uma bagunça braba. Até porque, de vez em quando, ninguém sabe quem é que não é. Joga gato e vai morto.
1: E é?
7: Tá entrando cobra pra casa vizinha. E tá uma bagunça braba. O cara nem vende, nem limpa, nem mura. Invitava, sabe?
1: Aqui tá cheio disso,
7: essa bagunça.
1: Valeu, Manuel.
7: Me explica aí uma solução aí.
1: Aí, rapaz, é nós. Aqui também tá cheio desse negócio aqui. Os caras abandonam as casas, não dão manutenção e sobra pro vizinho. Aqui tá cheio, de casos como esse. Informar a prefeitura, pra prefeitura ver o que pode ser feito, né? Que me parece que a lei... que obriga, né, a prefeitura até invadir ou adentrar para poder fazer o serviço de prevenção. Olha, qualquer final de Diniz que cai no dia de segunda já paga antecipado no sábado. Poxa, valeu, Fagré. Então, o Diniz do dia 20 já vai sair sábado, dia 18. Informação de ouro. Muito bem, você sabe informar, porque meu gás não caiu ainda, tirei no mesmo dia da minha irmã e dela já te liberou, o meu nada ainda. Deve sair hoje ou amanhã, viu? Valeu, garotinho, você é caro. Mais uma pessoa.
8: Bom dia, Santarém, meu nome é Deise, sou da Fazenda Praia Verde. Vim aqui para dizer que na farmácia básica do Hospital de Cipó não tem dipirona e não tem remédio nenhum.
1: Olha aí.
8: E é um descaso com os pacientes, porque eu levei meu pai lá, doente de 65 anos, que foi mordido pelo cachorro. E eles tinham 4 ambulâncias lá paradas. Depois do atendimento, eles não liberaram uma ambulância para trazer ele para casa, porque ele mora na Fazenda Praia Verde. Então, não é só a questão do remédio, é um descaso total. Eles escolhem quem eles vão atender bem, quem eles vão fornecer o transporte. Eu tive que pagar um carro e ir atrás de alguém para poder trazer meu pai aqui na roça.
1: Misericórdia, tá assim, é? Aqui na Vila Operária, na Rua dos Velantes, tem uma lâmpada queimada há mais de 15 dias. Já foi feito pedido até hoje, nada. E a representante do bairro não fez também nada. Valeu, Fagner. Um abraço pra você. Ok, feito o registro. Aí, as duas pessoas disseram que não tem remédio mesmo, não. Já a outra disse que tem. Aí, se é política, aí eu tô fora. Tô fora! Eu, um diz que tem, outro diz que não. A gente fica aqui sem saber quem tem razão. Se a barato ou o cascão. Eu vou pro intervalão. Daqui a pouco tem pinga fogão.
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16: Gostava tanto de você. Aí vocês mandaram os seus áudios em cima da bucha. Não tem como mais ouvi-los. Só amanhã, mais cedo. Tá bom? Ei, você aí sabe a chave do sucesso? Porque eu não sei, mas sei que a chave do fracasso é querer agradar a todos. Nós vamos lembrar agora, na nossa página musical Encerrando Voz, Claudinho, que morreu de acidente. Claudinho de Claudinho Buchecha, aniversário de vida. E o outro aniversariante é um espetáculo de compositor, violonista, me inspirou muito a aprender a tocar violão, que é João Bosco, completando hoje 80 anos. Paz e graça e até amanhã.
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0: Olá, tudo bem? Eu sou a Tati Invade e está chegando o nosso Mundo Pet. Muitas pessoas acreditam que os gatos sempre caem em pé e não se machucam. Isso é um mito. Quedas de apartamentos e casas altas podem causar ferimentos graves. Por isso, a instalação de telas de proteção é fundamental. Além de garantir segurança, as telas permitem que o gato aproveite a luz natural e a ventilação sem riscos. A prevenção continua sendo a melhor forma de proteger os felinos. Este foi o nosso Mundo Pet. Mundo Pet.
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0: Agora 9:06, segunda-feira, 13 de julho. Santinha, bom dia.
1: E aí, Viana?
0: É o preto ou vermelho?
1: É o vermelho.
0: Pronto. Você tá bem, Santa? Agora tem que ser a sua mesmo, tem que ser a minha, é. Se vire não.
1: Trouxe um presente.
0: Obrigado,
1: você.
0: Obrigado.
1: Quem deu foi peixinho.
0: Obrigado, uma pimentinha deliciosa. Grande
1: tanto,
0: peixe. Grande peixe. Há tempos que a gente não ganha um mimozinho, né? Você sempre ganha.
1: O pessoal tá ruim com a gente.
0: Ah, rapaz, podem trazer gambá, pimenta.
1: A sua.
0: Não, bota aí pra eu ver qual é que tem mais. Eu quero dar de lá. Você já usou, Santa?
1: Não sei não, rapaz. Ela disse que é casquinha. Um dedo só, a diferença.
0: Me dê aqui, tem aqui a do lado de lá, então.
1: Quer dizer que eu usei, foi?
0: Hã? Eu acho. Vixe, essa deve ser braba, que tem os caroços da pimenta, cara. Pimenta nos olhos dos outros é refresco.
1: Mas sabe o que eu disse? Rapaz, eu vou dar aquela que tá lá, pra se encher, ele vai chiar. Eu apostei com o peixe, ele vai mandar o áudio aí, ó. É assim mesmo, porque na hora que ele encheu...
0: Não sei.
1: Encheu de espuma.
0: Sei. Deixa eu cheirar essa bicha. Rapaz, eu, boa pimentinha. Obrigado, peixe!
1: Ele me deu na sexta-feira, fui lá tomar uma.
0: Tomou uma? Ixi, Santarina, essa, Santa, que cheiro. Veja aqui, Santa. Agora não tem quem comer essa bicha, não, velho. Olha pra isso, Santarine.
1: Afe, Maria.
0: Rapaz, é que é pra botar mesmo. Pra...
1: Não, não vou te dar o saco.
0: Vai dar. Rapaz, Santarine, velho, esse final...
1: Rapaz, eu disse peixinho, ele vai chiar, ele vai dizer que eu usei a pimenta.
0: Mas é pra chiar mesmo, pra suspeitar. Você é um velho...
1: Não, é desonestidade.
0: Não, é uma coisa que você não é.
1: Eu disse a ele, rapaz, quer apostar?
0: Você só é feio, mas não, desonesto feio, em absoluto. Você é gente boa, um cara
1: não
0: bacana.
1: Não sou feio, não.
0: Você não é mau colega, você é enjoado.
1: É isso que as meninas dizem.
0: De vez em quando você solta umas que nem Freud explica. Inclusive, para nosso programa tá bem, viu, Santarine? Porque as pessoas... Também ninguém comenta nada de sério que nós falamos. É só puia, velho.
1: Não leva a sério, gente.
0: Caramba, ninguém... Nós estamos sem moral, velho. Porque só é das presepadas. Só das presepadas. O cara tá armangando de mim, dizendo... Mas Santarine falou das 200 calças que ele ganhou. E se você tivesse ganhado, se você dava 100 calças ao mendigo... E você ainda fica comentando uma besteira dessa, velho, ao invés de você desligar o rádio. Ele é, mas é engraçado, é uma beleza, é uma beleza. Seu final de semana, como é que foi? Foi tudo tranquilo?
1: Não saio, de domingo eu não saio.
0: Mas dia de sábado, você vem pra rádio, vem trabalhar, né?
1: Quando eu tô aqui, eu já aproveito e faço o que eu tenho que fazer. Porque quando eu descer lá pro meu rancho...
0: Eu tô cada vez mais caseiro também, cara.
1: Eu, porque pra descer, pra Dom João VI que eu moro, né? Pra subir novamente, meu irmão, aí a preguiça bate. Fiquei em casa fazendo uma coisinha, podei minhas plantinhas, tá? Botei lá um remedinho lá para as
0: ervas daninhas ou para as lagartas?
1: Pra lagarta preta.
0: Eu tenho uma planta lá em casa também que estão devorando, mas ela tá reagindo, eles não conseguiram não, as lagartas.
1: Se quiser, eu tenho um remédio bom em casa.
0: Mas e se botar na planta e morrer a planta?
1: Não, ela é para isso.
0: Para lagarta mesmo,
1: poderoso,
0: Santa? O veneno poderoso? Aquele?
1: Só que não compre pronto, não. Compre o de em grãos.
0: E tem, é?
1: Tem, em pó.
0: Eu dou geralmente porque você pega o esse papo é muito elucidativo, esclarecedor. Eu compro o poderoso, Santa, ele líquido, mistura ele em 2 litros d'água, mais ou menos, e você coloca dentro da boquinha do formigueiro. Você espicha.
1: Sim.
0: Aí é bom, pode... ele é bom, poderoso.
1: O poderoso é bom.
0: Agora você tem que cuidar, não ter contato depois que você utilizar com os olhos e tudo.
1: Hã? Quando eu vou manipular.
0: É.
1: Agora o em pó que é mais poderoso ainda.
0: E você borrifa essa? Você dissolve?
1: Você
0: como é?
1: Dissolve na água uma tampinha de Guaraná.
0: Sim. E como é que você aplica nas lagartas na planta?
1: Com
0: borrifador.
1: É, borrifador.
0: E onde é que arruma esse borrifador?
1: Qual é mais fácil? Eu te arrumo um, eu trago amanhã pra você.
0: Pronto, eu quero. Deixa que eu compro o veneno. Eu guardo o seu, eu compro o granulado super poderoso e espicho nas gargantas.
1: Em pó.
0: Aí dissolvo.
1: Dissolve em 2 litros d'água.
0: E aí eu
1: borrifo, que é caixão em vela.
0: Pras lagartas nas plantas, né,
1: Santa? Nas plantas. Pode jogar nas plantas.
0: Show de bola.
1: Pronto.
0: Obrigado pela dica, viu, Santarine?
1: Beleza. E tem também outros, né? Você pode pegar um pouquinho de fumo de corda. Não tem fumo?
0: Eu acho que você vinha falando sério, você vinha bem. Aí o fumo.
1: Você pega um pedacinho de fumo.
0: Aquele fumo.
1: Fumo de
0: mascar, de fumar.
1: Que antigamente se mascava.
0: Nunca mais vi aquilo, rapaz.
1: Nunca mais, na feira tem. Tem um cara lá que tem. Aí você pega um pedacinho de fumo e um litro d'água.
0: E é, santa.
1: Deixa uma semana. Quando ele
0: fica, deve ser mesmo. Fica
1: preta, você pode jogar com a caixão.
0: Você vê como é bom pro nosso pulmão.
1: Aí, Kleber, aí. É sério. Você pode pegar um fumo em um litro de álcool. Pode jogar ele lá, deixe lá uma semana. Como a água, o que tiver preto, que é já dá, apurado já pelo fumo, você borrifa e a caixão e vela. Dica de ouro, viu?
0: Valeu, valeu. O que é que nós vamos falar? Tem tanta coisa pra gente falar, muitos assuntos. Tem assuntos da política, do futebol. Os times já estão se preparando para o reinício, a retomada do futebol brasileiro, né, Santa?
1: Ah, o Vitória fez um jogo treino, deu 9. E o Bahia tomou 2 no roubo lá no Maracanã.
0: É, eu vi Rogério Ceni chiando barbaridade.
1: Foi roubado mesmo.
0: Foi roubado.
1: O Vitória joga contra o Vasco essa semana.
0: Sexta-feira?
1: É.
0: Não, é quinta. 7:30 PM. Isso. Aqui no Barradão, né, Santa? Isso. E aí a gente vai voltar à nossa realidade, né, Santarinho? Você viu Virgínia no colo do neguinho, do pretinho? Viu não, né?
1: Não, essas coisas eu não gosto de ver, não.
0: Não, mas isso é notícia, isso é informação.
1: E o que tem a ver com o Cascalça?
0: Não, tô falando porque ele já perdeu uma Copa mesmo. Você não viu, não?
1: Não.
0: Flagraram, ó.
1: Foi?
0: Eita, rapaz. Kleber até me mandou, terminou o jogo da como é o país que ganhou do Brasil? Do bacalhau, a Noruega. Terminou o jogo, os caras foram pro baile, ó, e o Haaland quebrando tudo. Salah terminou o jogo do Egito fora, foi pro reggae. Aí, fazer o quê? Brasileiro é um negócio, rapaz. Aí ficam patrulhando, irmão. Porque Neymar tava lá não sei onde, na Flórida, era em Miami.
1: Neymar foi pra um cassino.
0: E o que é que tem, velho?
1: Lá ele chegando, comprou R$51, R$51.000 de ficha.
0: E o que é que tem?
1: Mas ele lá e cocô é a mesma coisa, pô.
0: Exato. Messi joga lá e Messi vai pro supermercado e tudo, não tem essa tranquilo. Não, velho. É, esqueça isso.
1: Pegar já no pescoço do cara.
0: Aí, rapaz, os caras perderam outro o jogo.
1: Dia, né, outro dia eu. Você vê, né? Depende do grau de fama que você tenha, né? Eu tava ali no SS e vi aquele cara lá do. Se fosse Salvador, ele morria. Lá do. Como é o nome, rapaz? Daquele grupo? Acho que começou aqui. Rodrigo.
0: Barões.
1: Barões. Lá dele, fazendo mercadinho dele, ó.
0: É, então é isso, o Bahia, como disse Santarini, perdeu pro Fluminense por 2-0, foi um amistoso, o Rogério Ceni saiu cuspindo cobras e lagartos. Sexta-feira o Bahia joga na Fonte Nova.
1: Vitória.
0: Sexta, o Bahia.
1: Ah, o Vitória contra, joga quinta.
0: É, contra a Chapecoense.
1: Mas é pra valer já?
0: Campeonato Brasileiro. Qualquer coisa me corrija, hein, por favor. Então o Bahia chiou, fez um gol e foi anulado, né, Santarinho? O time do Fluminense cheio de estrela, um time muito forte. E o Vitória venceu Redenção por 9-0. É, pra dar minutagem, pros caras voltarem aí depois desse período todo de inatividade. Inclusive, o Vitória, como disse Santarini, enfrenta o Vasco. Aí, quinta. O Vitória joga quinta e o Bahia sexta. Aí
1: já é pra valer, né?
0: Aí já é pra valer. Ok? 9:14. Daqui a pouquinho a gente vai falar sobre os semifinalistas da Copa. E temos algumas informações. A Argentina, aos trancos e barrancos, vai chegando.
1: É, mas agora vai pegar um time.
0: Eu também acho. Eu aposto, quem quiser, R$20. Eu sou Inglaterra.
1: Também.
0: Sou Inglaterra contra a Argentina.
1: É, quando o senhor pegou o time.
0: Eu não aposto mais sem casar, não, que eu apostei umas cervejas com um cara aqui. E o cara nunca trouxe essas cervejas, nunca me pagou. Então eu só aposto agora casando. R$20 eu sou Inglaterra. Eu vi você num debate aí, o povo retado com a Argentina. Por quê? O que é que vocês têm contra a Argentina?
1: Não, aí vai de cada um. Tem gente que acha que argentino não gosta de brasileiro. E você nunca viu.
0: E brasileiro não gosta de argentino também.
1: É.
0: E tudo isso por conta do futebol. Não tem outra coisa pra gente rivalizar. Por conta de futebol.
1: A questão é o preconceito, que eles acham que eles são preconceituosos, né?
0: Manda o Pix? Pode mandar pro Pix pra o de Santarini. Eu vou lhe mandar. Você manda pra Santarini casa, aposta R$20. Pronto. Quem quiser mais 20, pode vir. Eu sou Inglaterra.
1: aí é a questão do preconceito, né? Que eles acham.
0: Aí eu vou ser. Eu tô promovendo as bets, né, Santanini?
1: É.
0: Santanini, você sabia que o governo quer, pretende fazer uma campanha mais ou menos.
1: Igual do cigarro.
0: É. Ministério Público Federal adverte: apostar faz você perder dinheiro. Ministério Público Federal adverte: apostar pode causar dependência. Ministério Público Federal adverte: aposta não é investimento.
1: Certo, tá tudo certo. Bem. Vai gastar uma dinheirama com essas campanhas. É. Mas o essencial era o quê? Acabar, né?
0: Acabar. Porque, Santarini, e você falou um negócio importante, porque ele já tem elementos, Santarini, que o Ministério Público Federal discute impactos das BETs e defende ampliação de recursos. Já vão, Santarini, destinar recurso para o SUS para tratamento dos transtornos
1: mas
0: de
1: não
0: jogos.
1: Acaba que ele ganha fatura pra caramba. Entendeu?
0: É.
1: E aí é. Outra coisa, você vai quebrar a perna de muita gente.
0: Você falou sobre isso aí nas suas enquetes, ludopatia, não falou?
1: É, falei.
0: Mas é um assunto interessante.
1: Agora sim, Mark. Pô, tem ali a bebida. O governo não enfia bebida em goela de ninguém, não, pô. Eu não gosto de.
0: Mas jogo. Eu não gosto de pegar o dinheiro do Bolsa Família e jogar. Eu acho que aí, o governo tem que criar mecanismo pra impedir mesmo.
1: Aí é que cada um. Pra que é o Bolsa Família? Pra comprar comida. Você tá jogando, é problema dele.
0: Corte.
1: Ou corte, se tiver como provar que foi dinheiro fruto do Bolsa. Tá bom.
0: Meus amigos, eles nem todos são racistas. Gosto muito do futebol do Messi, mas vou torcer pela Inglaterra. Quando é o pagamento do Bolsa Família final?
1: Dia 18 já cai na conta.
0: Dia
1: 18.
0: Naldo Viana me mandou uma foto aqui, velho. Onde é aí o sol, Santarini? Não tem uma nuvenzinha sequer. Inclusive, eu vi mais notícias sobre esse super El Niño que avança no sul, em algumas regiões muita chuva. Aqui no nosso Nordeste, né, um calor intenso. Previsão aponta que as chuvas serão reduzidas a partir de agosto. As temperaturas seguirão acima da média durante praticamente todo o segundo semestre. O cenário favorece queimadas, incêndios florestais e redução da disponibilidade de água em alguns estados.
1: Mas o Brasil.
0: Olha o céu do povoado Baixão lá no Banzaí, Santa. Ó, vamos ver o vídeo aqui. Ó.
1: Mas o governo já alertou os estados e deu 30 dias. Para os estados enviarem ao Ministério das Minas e Energias
0: um plano,
1: planejamento. Tanto para chuva como para sol.
0: Ainda vem um verdinho porque choveu alguns dias e tudo, mas com esse sol aí que se avizinha, a tendência é de torrar tudo.
1: Está previsto agora dia 16, uma chuvinha, 16, 17, 18, já dissipou já.
0: Voltamos daqui a pouquinho com muitos outros assuntos, eu e Santarini aqui. Santa, pra mim o rock é isso, ó, aqui vou ver você dizendo, ó, bichos, saem dos lixos, baratas, me deixe ver suas patas, ratos, entre nos sapatos do cidadão civilizado, bugas, que habitam minhas rugas, oncinha pintada, zebrinha listrada, coelhinho peludo, vão-se. Porque aqui na face da terra só bicho escroto.
1: É esse mesmo.
0: É esse?
1: É esse que eu tava querendo me lembrar.
0: E do que você rendeu bem a homenagem, que eu também sou fã, não é só um instrumentista, mas um cantor, sou fã do cara, velho. João Bosco. 80 anos, Santa?
1: 80 anos já. João Bosco é.
0: João Bosco.
1: É fora da curva. Mesmo quilo de.
0: Mesmo Gil, quilo, Caetano. Mesmo quilo dele, é verdade, mesmo quilo. Ô Valdir, primeiro me explica o que é esse vídeo aí pra gente poder falar. A gente volta daqui a pouquinho, eu e Santa, aqui no Pinga Fogo. Esse programa que é muito, muito ouvido. Galera, se liga aqui, porque sabe que fica a par de tudo que acontece na nossa região. E a gente começa bem essa semana. ruim é essa previsão aí de um período de estiagem muito prolongado e para nós é muito ruim.
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7: Bom dia, Marco Viana. Bom dia, Santarém. O argentino não é preconceituoso demais, não. Os brasileiros que reclamam demais. Não tá tendo futebol igual da Argentina, agora fica reclamando. Quero postar R$100 na Argentina. Sou Argentina, vai Argentina.
8: Ei, eu quero entrar aí nessa aposta, agora eu quero descontar a cerveja que eu perdi pra vocês lá contra o Palmeiras, tá lembrado, Marque e Santarini? Eu quero descontar, viu?
0: Ah, eu não sei se você pagou.
1: Pagou nada.
0: Pagou se nada. For, eu apostei umas cervejas com o Caba e o Caba não pagou não, não sei se foi.
1: Ele, né não? Aí a cara com
0: o Sony Kobe. É, e agora quer descontar sem pagar a primeira? Se foi ele, né?
1: É.
0: Santa, faça aí nossas ações.
1: Mas foram
0: lá, por 12
1: verdinhas, não foi?
0: Foi, de 600. Exatamente.
1: Também dois vai dar quanto aí, meu irmão?
0: Se foi você, se limpe. Pra depois pensar em aposta.
1: Eu acho que é 12
0: conto. É de 600 ml.
1: É. 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
0: Valeu, vamos lá, rapaz, um incêndio em Heliópolis. Rapaz, pesado, viu? Quem puder me informar o que ocasionou, se já tem alguma informação, o Corpo de Bombeiros agiu pesado.
1: Esse pega aqui tá isolado, esse tá isolado. Esse Corpo de Bombeiros deve ter saído daqui, né?
0: Hã?
1: Esse Corpo de Bombeiros saiu daqui, né?
0: Deve ter sido. Bem provável, que é pra região, né?
1: Aham. Uhum.
0: Mas, enfim. Incêndio em Heliópolis, estamos em busca de maiores informações. O Valdir, foi em que? Que loja é essa aí, hein? Meu Deus do céu. Eu tô falando, quem tá falando aqui é a Júcia, quero pedir uma ajuda. Eu vou ler sua mensagem. Se alguém quiser ajudar, viu, amiga? A gente não vai se furtar de ler a sua mensagem. Júcia pedindo ajuda, né? Uma cesta básica. Eu tenho 3 filhas pequenas, estou sem nada em casa. Meu Deus do céu. Já procurei assistência social, disse que não tem cesta, que eu tenho que aguardar. Eu recebo Bolsa Família, mas só no dia 28. Estou sem nada em casa. Meu Deus do céu. Quem pode ajudar com a cesta básica? Essa senhora, Jussi, que faz esse apelo dramático. Por favor.
9: Não é?
0: O quê? É doido, santo. Oh, sim, entendi, entendi. É. Já fez as ações, filho?
9: Já.
0: É. Olha lá que seja, Santarini. 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Lula de novo. Lula pensa que só vai ganhar, só ganha eleição se vier na Bahia. Eita, meu Deus do céu. Caminho de roça, é Lula?
1: Ele gosta da...
0: Agora, velho, santa, deixa eu fazer uma observação aqui, porque tem um track aí que o pessoal de Flávio Bolsonaro, nós temos, eita, 2 candidatos ruins, viu, santa?
1: Fale não, velho.
0: Mas nós estamos lenhados, viu, velho? Que um tá no governo, não consegue respirar, não sai das cordas. E o outro também é o que ninguém sabe. O que
1: todo
0: é que
1: enrolado.
0: Pode, todo enrolado igual a cordão no bolso de bebo. Eita, 2 coisas ruins, viu? Meu Deus. Então Lula vem à Bahia no próximo dia 15, um evento no Rio Vermelho. E o pessoal de Flávio Bolsonaro, eles estão fazendo track diário. E fizeram no fim de semana. São pesquisas internas. Eles contratam e aí fazem pesquisa interna, sem registro, para consumo interno. E na sexta-feira, a pesquisa interna da campanha do senador tinha apontado empate numérico entre os dois. Isso na sexta. No sábado, aí o Flávio já apareceu com menos de 1 ponto percentual, 0,7, à frente de Lula, que é empate técnico. Então, aí nós temos esse tracking e temos, senhor Edson, uma pesquisa que foi divulgada hoje, deixa eu ver qual instituto. Você gostava de Pepino de Capri? Roberta!
10: Não fedia Chantan. E não cheirava.
0: É, boa. Eu gostava. A BTG Nexus, atenção, pesquisa divulgada hoje, é primeiro

0: 37 a 44. Portanto, eles estão ali tecnicamente empatados, pesquisa divulgada hoje. É isso que eu quero dizer. Flávio, caindo das pernas, precisa divulgar uma carta e mesmo assim Lula não avança, fica sempre essa possibilidade de um segundo turno dramático, apertado, disputado, porque Lula, meu irmão, também acho ele favorito, né? Eu acho. Mas não empolga não, viu, velho? Tá russo, viu, Santa?
1: Agora, a tendência é piorar, né? Pra Flávio, né? Inclusive com alguma... Depois daquele evento com a mulher de Bolsonaro, com a madrasta dele, piorou. E já tem gente se esquivando dele, né?
0: É, o republicano já União... Caiado picando o cacete, né? Zema picando o cacete, é mesmo. Já tá meio assim, perebento, que não querem muito encostar.
1: Agora, aquele episódio que aconteceu com ele, era pra ele pedir PPU, pô. Sem condições, não. Mas ele é insistente, teimoso, vai entregar o mandato de graça pra Lula.
0: Será? Homem, sei não, viu?
1: Era pra outro assumir aí um Caiado, sabe?
0: Sei não, viu?
1: A dianteira.
0: Sei não. O governo não reage, não sai desse patamar, não deslancha. E vejo, né, uma
1: cenário.
0: É um cenário assim muito bom pro governo, não. 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Nós vamos para mais um rápido intervalo. Tem mais notícias, tem mais assuntos para a gente falar, pra gente debater aqui no Pinga Fogo da Rádio Pomba FM. Loja de calçado São José, inclusive os donos moram aqui em Poço Verde. Rapaz, é interessante, na festa que teve nesse final de semana, na Alvorada, eu acho que foi sexta, eu vi um vídeo e eu vi essa loja São José. Hoje a gente se depara com uma notícia triste. Ninguém se machucou, né, Valdir? Mas pelo jeito o estrago foi gigante, né? Recém-inaugurada, viu, Santa?
1: Pô, rapaz, que merda.
0: Rapaz. Bom dia, Marquinho. O governo do PT, quando for o momento certo da campanha, vai crescer. Eu vi o depoimento de um ministro falando isso, justamente isso que você está falando, né? Na hora dos ataques e começar a campanha, que Flávio Bolsonaro vai receber bordoada. Isso um ministro, na condição de anonimato, falou. Por conta desses tracks. Ele disse, não, é normal, o governo tá meio sem divulgar nada, é normal. Mas até agosto o Flávio vai reagir, mas eles acham que depois de agosto. Só. Inclusive, né, turma, já marcou a convenção. Confira aí, Santo, acho que é 22 de julho, a Semineto. Dia 22 de julho. Daqui a pouquinho o Santarini traz aí realmente essa confirmação da convenção de Neto. Já tem uma nota aqui da Sapataria São José. Tristeza, viu, rapaz? Eu li a nota daqui a pouquinho. É de ter seguro, não sei, né, Santarini? Difícil, né?
1: Às vezes não tem, né?
0: Na madrugada dessa segunda-feira, acreditamos que por volta das 2 horas da manhã, nossa unidade da São José Magazine Heliópolis foi atingida por um incêndio. As causas do ocorrido ainda estão sendo apuradas pelas autoridades competentes. Nesse momento, queremos tranquilizar a todos, informando que a situação está totalmente sob controle. Também não poderíamos deixar de expressar nossa mais profunda gratidão a toda a população de Heliópolis. Desde os primeiros instantes, muitas pessoas se dispuseram a ajudar naquele momento tão delicado, utilizando, prestando apoio e fazendo o possível para conter as chamas até a chegada do Corpo de Bombeiros. Essa corrente de solidariedade foi essencial para evitar que o incêndio se alastrasse ainda mais. Nosso agradecimento também se estende ao bombeiro civil e a todos que, de alguma forma, contribuíram nesse momento tão difícil. Gestos de coragem, empatia e união fizeram todos.

0: da diferença. Apesar dos danos materiais, somos imensamente gratos a Deus, porque tudo está sob controle. Seguimos confiantes, com a certeza de que iremos superar esse momento, fortalecidos pelo carinho e pelo apoio de toda a comunidade. A todos que estiveram ao nosso lado, o nosso mais sincero muito obrigado. Heliópolis mostrou mais uma vez a força de um povo que se une nos momentos em que mais precisamos. São José Magazine. Pronto, ninguém se machucou, ninguém se feriu, uma nota muito, muito precisa, enaltecendo o mais importante, que é que ninguém se machucou e a vida segue. Eles vão recuperar o prejuízo, primeiro investigar o que ocasionou esse incêndio e vida que segue. A gente volta daqui a pouquinho.
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2: 9:37. Eu vi alguns populares gravaram um vídeo de um acidente ali em Dona Nenê. Aquilo é sério, velho. Eu passo por ali. Aquilo ali é barril. Infelizmente vai ter que colocar um semáforo ali.
3: Um retentor.
2: Mas tem já.
3: Mas ali no cruzamento não tem, não.
2: Tem um.
3: É bem pra cá.
2: Tem um sentido. Deputado Sacolão. Antônio Brito. Que sacolão. Não, rapaz, ali em Dona Nenê. Deputado Antônio Brito tem um. Só indo. Porque ali é uma. Como é?
3: Ali é uma área de como é? Convergência, né?
2: Um cruzamento. É um cruzamento. Ali, velho, ali é pepino. Pepino e o trânsito tá complicado.
3: Os condutores.
2: Eu passo ali, eu vou levar meu filho na escola sempre. E ali é a casa da minha mãe. Então eu vejo ali toda hora miséria. O tanto de batida, de acidente que já teve ali, ninguém conta. Então a prefeitura, ali, infelizmente, tem que meter um sinaleiro ali. Não tem jeito.
3: Por quê? Não precisaria se as pessoas fossem.
2: Ah, velho, mas não existe.
3: Porque ali a preferência é de quem está circulando na rua asfaltada. Não tem como. Mas você, às vezes, por falta de conhecimento, mete a cara.
2: Ali é um pepino. A gente já falou. Ali a prefeitura tem que tomar providência. Tem que tomar providência. Não vai fazer o quê? Se ninguém tem consciência, ali é um problema realmente
3: sério, né?
2: Então não tem nem o que ver. O cara foi preso, acho que quinta-feira. Ele tava roubando nas imediações ali, em Ituaçu, Chapada Diamantina. Ele foi preso aí quando foi ontem de madrugada. Ele arrombou 5 cadeados dentro da delegacia territorial, levou arma e droga dentro da delegacia.
3: Iaçu, é?
2: É Tanhaçu. Oi. Ele foi preso quinta e domingo arrombou 5 cadeados, levou revólver, maconha da delegacia. Você é doido. Ave Maria.
3: Só falta o quê?
2: E passou no Fantástico ontem o pai que chutou a menina de 13 anos e chutou no rosto, não foi, velho? Na cabeça. Ele disse que perdeu a cabeça. Era bom se ele tivesse perdido os dentes e tudo, o pau no nariz. É brincadeira, viu? Ah, não, perdi a cabeça. Ela fica chorando escandalosamente. Acabei fazendo o que deveria não ter feito, não era intencional. Meu rapaz, você não merece nenhum tipo de complacência de nada, velho. Você chutou na cabeça de uma criança, de sua filha de 3 anos, velho. Esqueça. Você tinha que pagar uma pena dura, velho. Não tem perdão, não tem arrependimento, não tem nada. Você é um. Não sei nem lhe qualificar. Se aquieta. Passou ontem no Fantástico, ele com essa desculpinha esfarrapada. Entroncamento de Heliópolis, mais um acidente? É nas BR-110 entrando para Heliópolis, é? Diga, Santos, você ia falando o quê?
3: Não tem perdão não aí.
2: Tem não.
3: Não tem justificativa.
2: Tem não. É outro de 47 anos, foi detido sábado, suspeito de estuprar 9 crianças.
3: Olha.
2: Em Itabuna. Doce, lanche. Se na nossa época, eu acho que até Santarini cair nos dentes, os pais já alertavam. Se vier lhe dar doce, dinheiro, não aceito, meu filho, né? Não aceito nada de estranho. Imagine hoje, né?
3: É.
2: Imagine hoje que o mundo tá pior, mais violento, com um bocado de monstro, de animal solto. Quer dizer, animal não. Não dá pra comparar com os animais. E tá bom, não é isso? Ele foi preso que dia? Sábado, em flagrante. 9 crianças ele é suspeito de estuprar. Então, vai dizer mais o quê? De tudo que já dissemos sobre esses casos. Ou endurece, velho. Ou sai dessa coisa né? Ou endurece mesmo, ou então vai continuar. Vamos lá, o rápido intervalo? Não, ainda tem mais. Tem mais. Temos mais tempo pra gente. Sim, vamos lá, Copa do Mundo, Santarini. Em cima desses confrontos das quartas, eu acho que deu a lógica, né? França e Espanha, Inglaterra e Argentina. É. Argentina meio cansadona, chega se arrastando, mas chega, né? Os caras têm uma raça diferente, né? Tem um Messi e vai jogar aí o jogo da vida contra os ingleses. Eu acho que a Inglaterra não perde. Não perde. Mas jogo quem tem é jogo, jogo, né? É jogo.
3: E é um jogo pra pirão, né?
2: É um jogo pra pirão. E eles têm Messi, né, velho? Se Messi descansar aí até o dia do jogo, o bicho pega, viu? É um caminhão carregado de blocos. Vítima, alguém se machucou? Tereza. É... ele manda aqui uma mensagem. É grande, mas eu vou ler. Nem li, só vi aqui. Hoje eu quero apenas mandar uma mensagem, quero abrir o coração e agradecer, quero contar um pouco da minha história com Pomba FM, quanto essa rádio fez parte da minha vida. Minha primeira lembrança da Pomba FM vem da infância, foi por volta de 1996, quando minha mãe ganhou uma bicicleta em um sorteio da rádio. Eu era apenas uma criança, mas já gostava de ouvir música, e posso dizer sem medo de errar. Se hoje tenho um bom gosto musical, grande parte disso eu devo a Pomba FM. Em 2001, fui morar em São Paulo em busca de uma vida melhor. Naquela época não existiam celulares, WhatsApp ou chamadas de vídeo. Saudade da família era enorme, e o único jeito de falar com quem ficou era pelo telefone fixo. Mas a saudade da minha terra nunca passou. Olha que bacana. Quando surgiu a internet discada, quem viveu essa época vai lembrar do barulho da conexão. Consegui encontrar um jeito de ouvir a Pomba FM pelo computador. Não me lembro exatamente como consegui, mas lembro perfeitamente da emoção. De repente, ouvi aquela voz que conheço desde quando me entendo por gente. A sua voz, Mark Viana. Eu sou velho, né, Santarino?
3: Tá, péssimo.
2: Naquele instante eu não estava mais tão longe de casa. Você, a Zilma e toda a equipe da Pomba FM faziam com que a distância parecesse menor. Era como se por alguns minutos eu voltasse para a Ribeira do Pombal. Aquela programação não era apenas uma rádio. Era um pedaço da minha terra entrando pela porta da minha casa, mesmo a mais de 2.000 quilômetros de distância. Depois de 12 anos, Deus me deu a oportunidade de voltar para minha terrinha querida. Hoje tenho 40 anos, sou pai de família, tenho filhos e estou prestes a viver a alegria de ser avô. E já fui criança ouvindo Mark Viana. E continuo fazendo a mesma coisa quando eu era menino, sintonizar a Pomba FM. A vida mudou, o tempo passou, a tecnologia evoluiu, mas uma coisa nunca mudou: o carinho que sinto por essa rádio. E preciso falar de você, Mark. Talvez você nem imagine, mas fez parte da minha vida durante todos esses anos. Mesmo sem nós nos conhecermos pessoalmente, sua voz esteve sempre presente em momentos de alegria, de saudade e de esperança. Você foi a companhia de muita gente que estava longe de casa, assim como foi a minha. Acho que esse é o maior legado que um comunicador pode deixar: fazer parte da história das pessoas sem sequer saber. Por isso, meu muito obrigado. Me emocionei. Obrigado, Pomba FM, por acompanhar gerações e fazer parte da história de tantas famílias. E obrigado, Mark Viana, por, através da sua voz, manter viva a ligação de tantos pombalenses com a nossa terra. Que Deus continue abençoando sua vida, sua família e todos que fazem a Pomba FM. Forte abraço de um ouvinte, admirador e fã. Tem muito orgulho de dizer que cresceu ouvindo a Pomba FM.
3: Também, você é mais velho que o rascunho da Bíblia.
2: Caramba, né, velho, que mensagem, cara.
3: Isso é pra você guardar, viu?
2: Vou guardar.
3: Um depoimento.
2: Eu ia te dizer, Santarino, que eu prestei atenção em uma coisa ontem. Ontem, o hashtag Domingo foi um estouro. E vários ouvintes faziam questão de mandar um alô pra você. Isso é bacana, né? E eu, poxa, eu tenho uma história no rádio que, rapaz, é complicado, viu? E uma carta dessa, uma mensagem dessa.
3: Aí é.
2: Deixa eu ver aqui o nome do amigo. Caramba. Adelmo Júnior.
3: Eu tenho um testemunho. Uma moça, uma vez, me parou na rua, no Campo Grande, chorando.
2: Caramba.
3: Sabe o que ela me disse, mano?
2: Uhum.
3: Você ajudou a mudar minha vida.
2: Sim.
3: Só com a frase que eu tinha: levanta a cama quente, não dá futuro a ninguém.
2: É.
3: Ela entendeu aqui.
2: É.
3: Que era uma fase de... Ela fez vestibular, passou em direito, estudou direito. Eu vim aqui pra te falar isso.
2: Poxa, você. É, isso marca, né, marca, Santa? Isso marca, graças velho. Isso lhe enche de orgulho, de certa forma, e de entender que a gente tem uma missão muito. A gente precisa ter muita responsabilidade e tudo. É.
3: A gente às vezes faz diferença na vida das pessoas.
2: Sim, né? Sim. Obrigado, irmão. Eu vou guardar com muito carinho. Estão chegando outras mensagens e a gente, né, faz as coisas com coração, a gente tenta passar sinceridade, a gente erra, a gente às vezes se equivoca, às vezes a gente exagera, mas do fundo do coração, assim, a equipe da Rádio Pombé FM é uma equipe que eu tenho, assim, maior orgulho, velho, maior orgulho, cada um sua diferença, mas eu acho que nós temos uma equipe, pode ter certeza.
3: Vai chover amanhã, mas
2: tô falando um assunto, você vem com chuva, vai, toma, vai, daí, amor. Tô emocionado, é sério mesmo.
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1: Faltam 10 para as 10. Obrigado. Bom dia, emocionante, bela mensagem. Luciana diz, ah, essa mensagem é verdade, vocês trazem alegria, eu pessoalmente, vocês, Santarini, amo vocês dois. Não importa, tem pessoas que gostam mais do trabalho de um, se identificam mais com outro, isso é absolutamente normal, velho. Sexta-feira uma mulher mandou aqui uma mensagem e disse que, você, a tampa e a panela, vocês... Como eu fazia uma dupla com o Joyce Costa, muito boa, Santarini veio e... manteve, como eu vou sair amanhã e Santarini vai arrumar outra pessoa que senta aqui e vai fazer a mesma coisa ou até superar. A vida é assim, velho. Marco, eu me lembro quando eu morava na Bahia e ouvia você, a Zilma Garcia, boas lembranças. Bom, a vida segue para todo mundo e lógico que a mensagem aí desse rapaz, do Adelmo,
2: serviu de inspiração
1: e para o quê? Para a gente aumentar o nosso grau de responsabilidade e de cuidado e de zelo com os nossos ouvintes. Fecha aí com os nossos parceiros Edson Santarini, que Marque Viana baixou as ancas.
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1: E um ouvinte falou um negócio aqui, mandou no meu privado, que mensagem linda, me emocionei, acredita? Quantas vezes, isso já aconteceu com você também, quantas vezes você já foi triste, com problemas, estressado pro trabalho, infelizmente a vida é assim, e seus ouvintes também te ajudaram.
2: Verdade.
1: Né? É verdade. Quantas vezes eu cheguei aqui para baixo e quem sabe se não tava aqui hoje uma segunda-feira pesada para mim e o ouvinte, essa mensagem do ouvinte, ela melhorou o meu astral, ela levantou e melhorou, né, o meu dia e me encheu de esperança. Né, Santa?
2: Uhum.
1: Vida é assim, cara. A gente precisa passar coisas positivas.
2: Tem gente que espera, já aconteceu isso com você, acontece, ela gosta daquele cara. Só liga o rádio no horário.
1: Tem isso, é normal. Por isso que eu já ouvi tanta gente dizer que, às vezes nem diretamente, mas que não gosta do meu trabalho e nunca me balançou isso aí. Porque é normal, velho. Tem quem não gosta do seu trabalho.
2: Não gosta do seu estilo.
1: Seu estilo, é normal. Normal, nunca me balançou, nunca mexeu emocionalmente comigo. Nunca, eu tô sendo muito sincero. Nunca, porque é normal. E quantos não gostam? E quantos elogios sinceros você não já recebeu? Então é normal. 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
2: Pergunte a esse que já comprou o
1: quente frio. Já comprou a garrafa?
2: Pra botar no lugar.
1: Tá dando risada? Toma aqui, vem aqui pegar o dinheiro que eu lhe empresto. Graças a Deus, você é um menino trabalhador, não vai precisar. Mas se quiser, eu e Santarini nós emprestamos. Vamos lá. 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Fechamos com os nossos parceiros, 9:55. Então vamos lá. Terça-feira, às 16h, horário de Brasília, França e Espanha.
2: Torcendo para Espanha.
1: França e Espanha. E Inglaterra, tá torcendo para Espanha? Boa, eu também. E a Inglaterra e a Argentina, quarta-feira, só não sei o horário.
2: O inventor do futebol.
1: Hã?
2: Os inventores do futebol.
1: Os ingleses.
2: Os ingleses.
1: Estão querendo mexer na Copa do Mundo. Charles Miller, estão querendo mexer na Copa do Mundo e botar mais de 16 times.
2: Mais
1: de 16 países. Estão querendo fazer algumas mudanças, é brincadeira.
2: Eu não gosto. Eu acho que a Copa deveria ser mais restrita possível.
1: Mais restrita possível, velho.
2: Por exemplo, campeão da Europa e vice, campeão da Ásia.
1: Aí não dava essa arruma de país, né? Aí não, aí eu acho que ficava poucos times.
2: América do Norte, 2 representantes.
1: América do Sul, 2. Mas eu acho que não.
2: Europa, Ásia, África.
1: Aí eu não dava nem os. Eram 30. Foram quantos agora? 40 aí. Eram 30. Não, 40, mais de 40.
2: 43, né?
1: Não, que 43, rapaz. Deixa eu ver aqui. Ah, o jogo da. Não, deixa eu ver aqui. Terça. Deixa eu ver aqui o horário. Também às 16h, os dois jogos. Terça e quarta. Obrigado, viu, amigão? Obrigado. Então. Não vê. Eu assisti.
2: 48.
1: Inglaterra contra a Argentina, FIFA, é a Inglaterra contra a Argentina, FIFA e arbitragem. Eu não tenho acompanhado não, Paulinho, e o pessoal falando muito que a Argentina está sendo ajudada. Você viu alguma coisa nesse sentido?
2: Senhora? Algumas pessoas também comentaram.
1: Estão falando isso. Muito, né, velho?
2: Agora,
1: muito.
2: E vão reviver a guerra das Malvinas.
1: Das Malvinas. Pra quem não sabe, foi um negócio...
2: Foi um negócio triste. Bravo.
1: Foi 80 aí?
2: Foi 4 mil, parece.
1: Argentinos que morreram. Foi? Uma guerra doida que a Argentina não tinha a menor condição de enfrentar os ingleses.
2: Eu reivindicando uma terra como se fosse lá em Paulo Afonso.
1: É um negócio ingleses... mal explicado, os ingleses esbagaçaram tudo.
2: O negócio de navegação, de guerra, engoliu a Argentina.
1: É. E eu lembro que na guerra eles tinham uma...
2: 78, não foi?
1: Não.
2: Foi antes.
1: Não, foi bem antes, que é tanto que em 86, na Copa do Mundo de 86, teve um... Acho que um jogo, aquele gol de Maradona, que ali eles, foi tipo uma, né, o argentino lavou a alma e tudo, mas uma história complicada. Em que
2: será que ainda tem resquício?
1: Tem resquício, eles são, tem rivalidade muito grande por conta disso.
2: O gol de Maradona ou por causa da guerra?
1: Por causa da guerra,
2: um arquipélago, não era?
1: Tipo um arquipélago, eu não conheço bem a história. Eu acho que, não sei se foi Raul Alfonsinho, presidente de Argentina, que era um ditador à época. Não me lembro bem. Na minha opinião, a diferença é que mesmo perdendo a Argentina não deixa de se abalar. É verdade, isso é verdade, Graciele. Você entende de futebol. O que me chama a atenção, o que me inspira, velho, é a diferença do jogador brasileiro com o jogador argentino.
2: Eles entram em campo parecendo que é um prato de comida,
1: velho. É diferente. Diferente.
2: Isso aí ninguém tira deles, não.
1: Ninguém tira deles. Santa, boa semana pra você.
2: Tchau.
1: Um abraço. Santarine amanhã no Voz. Marco e Viana continua por aqui. Santa, eu queria. Você sabe que eu invejo que eu queria ser cantor, né? Tem a maior inveja do mundo.
2: Ainda bem que só foi só não querer, viu?
1: Eu sei. E eu sei que eu sou muito desafinado, mas eu gosto de cantar no rádio.
2: Você é insistente.
1: É.
2: E bota essa pimenta ali do lado.
1: Cores do Mar. Festa do sol, vida fazer todo sonho brilhar, ser feliz, no teu colo dormir. Quem é como é essa música?
2: Poxa, não, é João Bosco.
1: É, agora... brinquedo de papel.
2: Papel machê.
1: É. Mas eu, essa música nem é a que eu gosto mais, não. Eu gosto de Jade, que você tocou. Quando o Amor Acontece.
3: Eu gosto mais dessa.
1: Jade?
3: Pedro Machê.
1: Essa aqui para mais. Não.
3: Essa tocando no violão, meu.
1: Eu gosto Quando o Amor Acontece. O Amor Quando Acontece. É lindo demais. Vou tocar uma música do João Bosco.
3: Vinícius Cantuária.
1: Ele é irmão do Vinícius Cantuária. Ah. Foi parceiro do Aldir Blanc, né? Isso. Os dois.
3: Tem história.
1: Tem história. Valeu, turma. Pinga fogo só amanhã.
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1: Agora, 10:03. Eu fui à missa sexta-feira e fui ontem. As duas missas com o padre Giovanni, que é da paróquia Santa Teresa. E eu não lembro de ter ido a outras missas tendo como celebrante, presidindo a celebração, o padre Giovanni. E que homilia, viu? Que homilia. Eu fiquei pautado assim no evangelho e muito, muito boa a homilia do padre Giovanni. Paz, não conhecia. Olha, eu lembrei porque a gente quer pedir a Deus, né, que abençoe os nossos lares, nossas famílias, é importante. A família que é fundamental, é o tudo pra gente, a família, né? Então peçamos ao Senhor Jesus nesse momento, né? Eu paro tudo, entrego nas tuas mãos o que tenho de mais precioso, o meu lar, a minha família. Pai, entra a porta dentro da minha casa, entra na sala, na cozinha, nos quartos, senta na mesa com a gente. abençoa os nossos lares, abençoa as paredes, que dentro delas só tenha paz, riso, perdão e conversa boa. Abençoa a porta que sai de lá, gente protegida, e entre de lá só o que vem de ti. Abençoa a mesa, que nunca falte o pão e nunca falte gratidão. Abençoa as nossas famílias, abençoa os pais, dá força, sabedoria e cansaço que vale a pena, sustenta quem trabalha e ora calado. Abençoa os filhos, guarda da rua, da má influência, da tristeza, faz deles homens e mulheres de bem. Abençoa os avós, dá saúde e paciência, honra a história deles dentro da nossa casa. E abençoa os casamentos, cura ferida, apaga mágoa, renova o amor. Que marido e mulher sejam um só coração. E abençoa quem está longe, traz de volta e enquanto não volta, guarda. Senhor, onde tiver briga, coloca paz. Onde tiver doença, coloca cura. Onde tiver falta, coloca provisão. Onde tiver frio, coloca teu calor. Bem-aventurado aqueles que temem ao Senhor e andam nos seus caminhos. Que o temor do Senhor seja o alicerce da nossa casa. Tira inveja, tira fofoca, tira espírito de divisão e planta no nosso lar amor, união, respeito e oração. Declaro: casa de oração é casa abençoada, família que ora unida permanece unida. Pai, cobre cada um pelo nome, anjo de guarda na porta, teu espírito no centro e a tua bênção sobre o telhado. Em nome de Jesus, amém. Que Deus guarde a sua casa hoje, que a paz de Cristo reine no seu lar. Uma ótima semana de paz, de muito amor, de muitas bênçãos, com essa mensagem poderosa. Bom dia, viu? Bom dia, paciência, calma, tranquilidade, persevere, corra atrás, paciência. Não haja por impulso, nem sob calor forte da emoção. Paciência, tranquilização. Agradeça bastante a Deus. A gente precisa agradecer mais. E muito mais. Na verdade, a gente nem agradece, né?
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Hoje é o Dia Mundial do Rock. É um gênero de música que emergiu e se definiu como estilo musical no sul dos Estados Unidos durante a década de 50, rapidamente se espalhando pelo resto do mundo. Evoluiu mais tarde para diversos subgêneros no que hoje é definido simplesmente como rock. Atualmente, a palavra rock and roll tem diversos significados, seja para definir o rock tradicional ao estilo dos anos 50 ou para definir o rock surgido posteriormente, até mesmo certas vertentes da música pop. Desde finais da década de 50 até atualmente, o rock é o estilo musical mais popular do mundo, viu? Os instrumentos mais comuns no rock and roll são a guitarra elétrica, o baixo, a bateria, muitas vezes um piano ou teclado, embora no início o principal instrumento tenha sido o saxofone, posteriormente substituído pela guitarra no final dos anos 50. Então, é o estilo musical mais popular do mundo, e nós tocamos aí o Lobão, que é um roqueiro brasileiro, né, conhecido, polêmico, e ele atualmente tem um trio, acho que é trio, e eu gosto muito, que é só bateria, baixo e guitarra, e eu gosto do som dos caras, é Power Trio, eu acho o nome. Depois, quem quiser, pode curiar, que vai gostar. 10 horas e

35 minutinhos, o baú está no ar com muita saudade, com muita música boa para você. 99001817 é o nosso WhatsApp, o nosso zap aí para você mandar mensagem. 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Vamos de Tigres de Bengala. 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
2: Ah, vamos para a última sequência de saudades aqui no nosso baú. 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
8: Agora 11h01. Bom dia, Inácio da Baixa da Cangalha pediu Velha Infância, Tribalistas. Agora eu não consigo tocar. Se pede no baú, certamente eu teria tocado, mas um pouquinho mais na frente a gente toca, tá bom? Valeu, obrigado a Inácio aí da Baixa da Cangalha, obrigado aos nossos ouvintes, boa semana e que seja uma semana de muita luz para todos nós. Daqui a pouquinho as notícias, a partir das 12h30 você confere os nossos correspondentes, o que os nossos correspondentes vão nos informar também as notícias do Pombal Móvel e os clubes brasileiros já se preparando para a retomada do Campeonato Brasileiro, o nosso calendário esportivo, nosso calendário do futebol. Bahia jogou ontem, perdeu, amistoso contra o Fluminense, Cruzeiro e Grêmio também fizeram amistoso, Flamengo fez alguns amistosos, inclusive jogou contra, não sei se foi o Porto ou Benfica, um time de Portugal, venceu. Então foi uma paralisação assim que não deixa de se recuperam de lesões e tudo, nesse quesito é bom, mas com relação a condicionamento, ritmo de jogo, aí cai um pouco, e esses amistosos com certeza servem para isso, para colocar a galera na ativa. E futebol, né, ritmo de jogo é fundamental e importante, mas tudo isso nós vamos falar a partir das 12h30 aqui no Estúdio 99.

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2: Agora 11 horas e 17 minutinhos. Bom dia, boa segunda-feira. 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

0: inflação fecha junho em 0,16%. Saiba como deve funcionar o Pix Pensão. Projeto ainda depende de sanção presidencial. Conab alerta para tentativas de golpe envolvendo falsas doações de alimentos. Prazo para declaração de imposto sobre imóvel rural começa em um mês. Você confere já já essas e outras informações. Eu estava vendo aquele quarteto da França e, curiosamente, os caras têm idade, ó. Em 2030, aquele Doê, que é um craque, vai estar com 25 anos, novinho, né? Em 2030. O Dembélé, com 33 anos, em 2030. O Mbappé, 31. E o Olise, com 28 anos, em 2030. E aí, meu irmão, é problema, viu? Os caras todos com idades assim, né? Muito boa. Em 2034, Doê vai estar ainda no ápice da forma física, com 29. Dembélé, jamais veterano, com 37, só que é seco igual a uma ripa. Mbappé, com 35 anos. E Olise, com 32. Então, subentende-se que essa geração, os caras têm mais duas Copas. Uma certeza que é 2030 e 2034, com possibilidade deles jogarem esse quarteto, que deve surgir mais alguém, né? Mas trazendo para essa realidade de momento, assustador ainda, esses caras da França com idade para jogar mais duas Copas do Mundo. É mole, segure, viu, Brasil? 11h32. Enquanto isso, na paradisíaca Ibiza, Vini Júnior, não sei se vocês viram a foto, Vini Júnior tá só, ó. Os caras caíram fora. Seleção mal, vai fazer o quê? 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

0: Valeu, Isadora Pompeu. Bênçãos que não têm fim. Fim de um monopólio? A Globo só vai transmitir uma semifinal da Copa. Pela primeira vez em 56 anos, sabia? É, a Cazé vai transmitir os dois jogos, as duas semifinais. A Globo exibirá apenas Inglaterra e Argentina. E a Cazé exibirá as duas partidas. É mole? Desde 1970 que a Globo transmite as duas semifinais. Desde 1970. No México, Uruguai e Brasil, Itália e Alemanha aconteceram simultaneamente e a emissora optou por transmitir apenas a vitória brasileira, mas ela tinha os direitos de transmitir os dois. Não dá para transmitir os dois, obviamente escolheu transmitir um. Nesse caso, não, porque são dias diferentes, ela só vai transmitir um. É mole. Pois bem, então fica esse registro, a toda poderosa Vênus platinada. 11:47. De amanhã, Espanha e França. Quarta, Inglaterra e Argentina.
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Jones, Carlinhos Brown e Marisa Monte, Velha Infância, aqui no Estúdio 99. Daqui a pouquinho as notícias, a partir das 12h30. 1 da tarde tem Paulo Andrade, o Tamo Junto, não perca. Paulo Andrade, já hoje, Dia Mundial do Rock, estamos dentro da programação, homenageando o estilo musical mais popular do mundo. Trazer um clássico dos clássicos, do Led Zeppelin. Vamos lá.

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Limão com mel. 12:05. O que foi que teve com o vereador de Olindina? Foi condenado? Vereador de Olindina teria participado de esquema utilizando contas de energia falsas. Vereador de Olindina é condenado à prisão por falsidade ideológica. A gente vai ver daqui a pouquinho. Eu fiquei curioso. Bom, na decisão, deixa eu resumir aqui, a juíza fixou pena em 1 ano, 10 meses e 15 dias. Crime sem violência e com pena inferior a 4, ele terá de cumprir 2 penas restritivas de direitos. Para a gente resumir, prestação de serviços à comunidade pelo mesmo período da condenação, pagamento de prestação pecuniária no valor de 3 salários mínimos a ser destinada a entidades sociais. Mandato foi mantido. Então, pronto, o órgão. O Ministério Público pediu a cassação do mandato de Lucas, é o nome do vereador lá de Olindina. No entanto, a justiça entendeu que ele, mesmo conseguindo a eleição após a prática dos crimes, ainda era pré-candidato na época em que os fatos ocorreram. Mas o que foi que aconteceu? Ele forneceu contas de energia elétrica falsas para que eleitores pudessem realizar a transferência do seu domicílio eleitoral para Olindina. Ó, pra aí, rapaz. Ele recebeu 744 votos, sendo o 7º mais votado entre os 11 eleitos da Câmara Municipal. Na eleição de 2024, ele fez isso, cometeu isso em 2000, na pré-campanha. Então, o Ministério Público até pediu cassação do mandato, mas a justiça não entendeu assim. Entendi. Então, o vereador Lucas de Tenor do Avante, que teria participado desse esquema utilizando contas de energia falsas. 12:08. 99. Uma da tarde tem Paulo Andrade, o Tamo Junto. Letícia, amor. Uma da tarde tem o Tamo Junto, não perca. Passou o período junino, mês de junho, mas o forró continua, tem essa não. Aqui na Pomba FM não tem essa não. Cavaleiros e Baby Som.

0: Exatamente. Zenete e Cristiano, Cadeira Cativa, Cavaleiros e Baby Som, Meu Grande Amor. Hora certa, 12h17, daqui a pouquinho as notícias do Pombal Móvel, Manda Tarde tem Paulo Andrade, nós vamos para a última sequência musical daqui a pouquinho, dando sequência aqui ao Estúdio 99 da Rádio Pomba FM, muita informação para você já já, tá ok? E a expectativa aí para semifinais da Copa do Mundo, os dois jogos, um amanhã e outro quarta-feira. Lembrando que a França enfrenta um clássico europeu, dos mais, né, difíceis. A França, para mim, passa. E Inglaterra e Argentina também. A primeira vez que Messi joga contra a Inglaterra. Não sei se é em competição oficial, ou não sei se é envolvendo competição oficial e amistoso. Messi, que para mim é o grande nome dessa Copa. Para mim é o grande nome da Copa, é Messi. Ah, mas Mbappé, não sei quem, não, mas para mim é Messi. Agora, esse jogo de quarta-feira vai ser decisivo, né? Quer dizer, os dois jogos, né? Aí, vamos ver nesses momentos agudos é que o craque desponta, poder de decisão e tudo. O Mbappé tá muito bem e Messi é gênio. Então, mesmo o Brasil fora, esses jogos despertam o nosso interesse. Quem gosta de futebol, com certeza vai estar ligado, acompanhando, curtindo, torcendo. A gente escolhe, muita gente aí falando que vai torcer para a Espanha, muita gente dizendo que vai torcer para a Inglaterra por conta da rivalidade. E se a Argentina se tornar campeã, encosta no Brasil. O Brasil tem 5 títulos, a Argentina tem 3 e pode ir a 4, se tornar tetracampeão. A França tem 2, pode se tornar aí tri, né? Porque a nossa grande nosso grande trunfo é porque o Brasil é penta e não tem ninguém tetra, só tem tri. Então, assim, é do que a gente se vale, do que a gente se alimenta, é desses 5 títulos, que não é pouca coisa, né? Mas já tem 24 anos que o Brasil é mundial. 12h19.
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2: Hora certa, 12:35. Congresso entra em recesso essa semana, né? Tem a questão aí dessa medida provisória dos caminhoneiros. Tem até indicativo de paralisação. Paralisaram os caminhoneiros? Então, eles só trabalham até o dia 17 e voltam 1º de agosto. É um recesso que, né? Mas a questão são as eleições deste ano, que deve, né, esvaziar aí o Congresso até o início de outubro. Então isso aí pode ter certeza. Os deputados, inclusive, já combinaram sessões presenciais apenas de 10 a 14 de agosto e de 31 de agosto a 3 de setembro. Então, fora desse período, eles ficaram livres para articular aí as campanhas, enfim. E todo mundo já sabe que é assim. Mas a questão é esses caminhoneiros que haviam indicativo de paralisação meio-dia, tem uma medida

0: provisória, que é de interesse dos caminhoneiros e pode caducar, parece que tem que ser votada até quinta-feira, aí perde a validade e a pressão em cima disso. Então não seria bom a greve agora, uma paralisação agora, né? Então eu não conheço bem o teor dessa medida provisória, mas é que trata de frete, cria um piso salarial para os trabalhadores, né, do transporte de cargas, tem uma série de situações, enfim, que essa Lula editou essa MP, mas precisa ser votada pelo Congresso. Parece que tem reunião hoje à tarde para definir isso. Tomara que se entendam e que não haja essa paralisação, porque o país já está nessa condição, nessa situação, e havendo essa paralisação não é bom para ninguém. 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Tava vendo que esses casos são revoltantes, e uma testemunha disse que foi interferir, né? A testemunha disse que foi conversar, rapaz, você chutando, fique na sua. Então não tem nada de arrependimento, não tem nada disso, do caso do pai que chutou na cabeça da filha de 3 anos porque ela estava chorando. Só porque eu falei hoje pela manhã, e isso foi matéria do Fantástico ontem, mas já tem uma testemunha dizendo que ele se retou porque o cara foi, né, de certa forma, interferir, enfim, conversar com ele para que não fizesse aquilo. Então, esse aí, não sei, eu sou radical nesses assuntos, nessas questões aí de agressão à criança, violência contra a criança. Eu não gosto de violência, mas sensibiliza mais e me deixa mais revoltado quando se trata de criança. Igual o pai lá, o missionário americano, que matou a filha de 3 anos porque não deu bom dia, e aí ele bateu, espancou e levou a filha à morte. Aí, para mim, isso aí é um caso extremo que na justiça dos homens ele tem que pegar uma cadeia segura, sem direito a nada, mas pesada, para ele não ter mais oportunidade de nada, nem de trabalhar, nem de conviver em sociedade, nem com criança, nem nada. O pai que mata um filho de 3 anos a soco e pancada na cabeça, que, mano, é chance de nada, nem perdão, nem direito a ressocializar, de jeito nenhum. Fora. 12h40, os nossos correspondentes direto de Brasília. Alta do custo de vida no Brasil desacelera. Inflação fecha junho em 0,16%.
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2: A alta do custo de vida desacelerou no Brasil em junho. O IPCA, indicador medido pelo IBGE e considerado a inflação oficial do país, fechou o mês com alta de 0,16%, ficando 0,42 ponto percentual abaixo da taxa de maio, que foi de 0,58%. Segundo o Instituto, em junho, a maior variação de 0,63% e o maior impacto na composição da taxa de 0,10 ponto percentual vieram do grupo habitação, Por outro lado, o grupo Alimentos e Bebidas, com queda de 0,4%, registrou a maior variação negativa e o maior impacto negativo, menos 0,05 ponto percentual. Lembrando que o grupo dos alimentos é o que mais pesa na composição da inflação. No mês de junho, a alimentação no domicílio, por exemplo, variou menos 0,39%, ante uma alta de 1,65% em maio. E o que influenciou em junho foi principalmente as quedas nos preços do café moído, das frutas e das carnes. Por outro lado, itens como feijão carioca e batata inglesa encareceram e impediram um alívio ainda maior no orçamento do brasileiro. Com relação ao grupo habitação, vale destacar que a alta registrada em junho, de 0,63%, foi praticamente metade do avanço registrado em maio, que foi de 1,22%. O alívio veio principalmente pelo recuo no subitem energia elétrica residencial, que saiu de 3,67% para 1,53%, ainda assim sendo o principal impacto individual no resultado do mês. O que aconteceu em junho é que, além da permanência da vigência da bandeira tarifária amarela, que cobra a taxa extra na conta de luz, houve reajustes nas tarifas em diversas localidades do país. Com o resultado do sexto mês do ano, o IPCA agora acumula alta de 3,36% em 2026. E nos últimos 12 meses, o índice ficou em 4,64%, acima do teto da meta estabelecida pelo governo, que é de 4,5%, mas abaixo dos 4,72% registrados nos 12 meses imediatamente anteriores. Da Rádio 2, Milena Abreu.
0: Agora 18 minutinhos para uma da tarde, o Vida Laboratório, né? 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Saiba como deve funcionar o Pix Pensão. Projeto ainda depende de sanção presidencial. Muito debatido isso ultimamente. Vamos acompanhar.
2: 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O Senado aprovou na semana passada um projeto de lei que cria o chamado Pix Pensão, um mecanismo que permite automatizar o pagamento mensal de pensão alimentícia diretamente da conta do devedor para a do beneficiário. A medida é voltada especialmente para garantir o recebimento dos valores quando quem paga não tem emprego fixo, como trabalhadores autônomos, profissionais informais, motoristas de aplicativos e microempreendedores, por exemplo. Pela proposta, o juiz poderá determinar a transferência eletrônica recorrente nas datas definidas, utilizando a infraestrutura do Pix. A nova regra busca eliminar a burocracia atual, onde as famílias de baixa renda e os representantes legais das crianças precisam recorrer à justiça e esperar meses por ordens de penhora a cada atraso no pagamento. Com o novo sistema, o desconto passa a ser automático todos os meses para o trabalhador sem carteira assinada, da mesma forma que já ocorre com quem tem salário formal ou é servidor público. Caso não haja saldo disponível no dia do vencimento, os bancos deverão notificar a falta de recursos e o Banco Central poderá reter ativos financeiros do devedor. Vale dizer que a automatização da cobrança vai valer apenas para as parcelas futuras e não quita as dívidas acumuladas no passado, que continuarão sendo cobradas pelos meios tradicionais. Além disso, o texto reforça ainda que o Pix Pensão não substitui as punições mais severas que estão previstas na legislação brasileira para os inadimplentes, mantendo válidos os pedidos de penhora de bens e os decretos de prisão civil. Para entrar em vigor, a proposta do Pix automático ainda depende de análise e sanção presidencial. Da Rádio 2, Milena Abreu.
0: Valeu, Milena. Obrigado. 14 minutos para uma da tarde. 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
1: 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A Companhia Nacional de Abastecimento, a Conab, alerta para tentativas de golpe envolvendo falsas promessas de doação de cestas de alimentos, pescado e kits de irrigação. Segundo a companhia, golpistas se apresentam como representantes da Conab ou de parlamentares e solicitam pagamentos antecipados para despesas como caixas de isopor ou transporte. A Conab informa que não cobra valores para a doação de alimentos ou insumos e não solicita depósitos, transferências bancárias ou qualquer outro pagamento como condição para o recebimento de produtos. Em caso de abordagem suspeita, a orientação é não realizar nenhum pagamento, comunicar o fato pelos canais oficiais da Conab e registrar boletim de ocorrência junto à polícia. Com redação de Lucília Araújo, da Agência Rádio Gov em Brasília, José Carlos Andrade.
0: 12:47, prazo para declaração de imposto sobre imóvel rural começa em um mês. Mariana Jungmann, daqui a pouquinho Paulo Andrade e o Tamo Junto, já Kleber França faz um apanhado, né? Um resumo dos principais acontecimentos em Ribeira do Pombal, tudo que aconteceu em Ribeira do Pombal e região, o incêndio em uma sapataria, uma loja em Heliópolis, um incêndio de grandes proporções, precisou da intervenção do Corpo de Bombeiros, graças a Deus ninguém ficou ferido, mas foi um sinistro, foi um incêndio grande, graças a Deus que os prejuízos só foram materiais, ninguém se feriu, isso é que importa. Kleber França e as notícias da região, já.
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3: Quem possui imóvel rural deve ficar atento. Está chegando o momento de fazer a declaração do Imposto sobre a Propriedade Territorial Rural. O prazo vai de 10 de agosto a 30 de setembro. Devem fazer a declaração pessoas físicas e jurídicas proprietárias, titulares do domínio útil ou possuidoras de imóvel rural, exceto nos casos de imunidade ou isenção previstos na legislação. Em 2026, ela poderá ser preenchida e transmitida pelo serviço digital Minhas Declarações do ITR, disponível na área de imóveis do Portal de Serviços da Receita Federal. Com a ferramenta, a declaração pode ser feita pela internet, sem necessidade de instalação de programa. A plataforma também permite fazer a recuperação automática de dados cadastrais, o agrupamento das declarações de imóveis rurais pertencentes ao mesmo contribuinte e o preenchimento de declarações de diferentes exercícios em um único ambiente. O acesso ao serviço é feito com autenticação pela conta gov.br, nos níveis prata ou ouro. Para pessoas físicas com imóvel rural com área de até 100 hectares, a declaração também poderá ser elaborada por meio do programa ITR 2026. Nesse caso, a transmissão poderá ser feita pelo próprio programa ou pelo Receita Net. Quem perde o prazo da declaração do Imposto sobre Propriedade Rural paga multa mínima de R$50, mas que pode chegar a 1% do valor do imposto devido ao mês. Da Agência Rádio Gov em Brasília, Mariana Jungmann.
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4: Olá, Mark Viana, boa tarde para você, boa tarde para os ouvintes do programa Estúdio 99. Hoje é segunda-feira, dia 13 de julho de 2026, e você acompanha os destaques da edição de hoje do nosso Pombal Móvel. Um casal que estava em uma motocicleta ficou ferido após ser atropelado por uma picape na Avenida Ferreira Brito, ao lado do restaurante de Dona Neném, neste domingo. Segundo testemunhas, o motorista do veículo fugiu do local sem prestar socorro às vítimas. Equipes do Serviço de Atendimento Móvel de Urgência, o SAMU, foram acionados e realizaram os primeiros atendimentos com apoio da Guarda Civil Municipal. Ainda de acordo com testemunhas, a placa da picape teria caído no local do acidente, o que poderá auxiliar na identificação do condutor. Até o momento, não há informações atualizadas sobre o estado de saúde das vítimas. As circunstâncias do acidente deverão ser apuradas pelas autoridades competentes. A Polícia Civil da Bahia, em ação conjunta com a Polícia Militar, prendeu neste domingo dois homens de 23 e 20 anos, suspeitos de participação no homicídio de José Marcos Campos, de 33 anos, ocorrido na madrugada do último sábado em Euclides da Cunha. Segundo as investigações, a confusão começou nas proximidades da adega do Elinho. Durante a tentativa de fugir das agressões, a vítima correu até a frente de uma oficina, mas foi alcançado e agredida com golpes de capacete, cadeira e pedaços de concreto, principalmente na cabeça. José Marcos morreu no local. Após o crime, os suspeitos fugiram, mas foram localizados na zona rural do município e presos em cumprimento ao mandado de prisão preventiva. Eles permanecem à disposição da justiça. Um acidente envolvendo um carro de passeio e uma motocicleta foi registrado no último sábado na BR-110, em frente a um posto de combustíveis nas proximidades da Delegacia de Polícia Civil em Cipó. Equipes do Serviço de Atendimento Móvel de Urgência, o SAMU, prestaram os primeiros atendimentos às vítimas ainda no local. Até o momento, não há informações oficiais sobre o estado de saúde dos envolvidos. As circunstâncias do acidente serão apuradas pelas autoridades competentes. Um homem de 32 anos foi preso durante uma ação da Companhia de Emprego Tático Operacional Aceto do 16º Batalhão da Polícia Militar, no município de Retirolândia. A prisão ocorreu após denúncias sobre movimentação suspeita em uma barbearia. No local, os policiais apreenderam cerca de 2 quilos de maconha, 130 gramas de cocaína, uma espingarda calibre 20, munições, uma balança de precisão e um caderno com anotações relacionadas ao tráfico de drogas. O suspeito foi encaminhado para a Delegacia Territorial de Riachão do Jacuípe. Um homem de 23 anos procurado pela justiça por tentativa de homicídio foi preso enquanto acompanhava a filha internada no Hospital Estadual da Criança em Feira de Santana. Segundo a polícia, ele era alvo de um mandado de prisão preventiva por envolvimento em uma tentativa de homicídio registrada em 2025 em Serrinha. Durante a abordagem, os policiais encontraram com o suspeito uma pistola e 17 munições. Além do cumprimento do judicial, ele também foi autuado em flagrante por porte ilegal de arma de fogo e permanece à disposição do Poder Judiciário. Uma mulher de 35 anos ficou ferida após ser atingida por um golpe de faca durante uma briga na Praça São João, no centro de Barrocas. Segundo a Polícia Militar, a confusão teria sido motivada por ciúmes. Após uma discussão e uma luta corporal, a suspeita deixou o local, retornou armada com uma faca e atingiu a vítima no ombro esquerdo. A mulher recebeu atendimento médico, passou por sutura e foi liberada. A suspeita não foi localizada e o caso será investigado pela Polícia Civil. Um corpo carbonizado foi encontrado dentro de um veículo na zona rural do povoado Retiro de Fora, no município de Itamara. O automóvel pertence à empresária Jaqueline Souza, moradora de Iambupe, que estava desaparecida. A principal suspeita é de que o corpo seja da empresária, mas a identidade ainda não foi confirmada oficialmente devido às condições que a vítima foi encontrada. O Departamento de Polícia Técnica realizou a remoção do corpo para exames periciais, enquanto a Polícia Civil investiga as circunstâncias do caso e a possível autoria do crime. Um incêndio atingiu um estabelecimento comercial no centro de Heliópolis na madrugada desta segunda-feira. As chamas alcançaram a unidade da São José Magazine, causando danos materiais. As causas do incêndio ainda estão sendo investigadas pelas autoridades competentes. Em nota oficial divulgada na manhã de hoje, a São José Magazine informou que a situação foi controlada e agradeceu o apoio da população, que auxiliou no combate às chamas com extintores e acionando o corpo de bombeiros. A empresa também agradeceu os bombeiros e todos que contribuíram durante a ocorrência, destacando a solidariedade da comunidade de Heliópolis. Apesar dos prejuízos materiais, a loja afirmou que o mais importante é que não houve registro de vítimas e reforçou que segue confiante na superação deste momento. Um longo processo judicial iniciado em 2012 chegou ao seu desfecho na noite da última quarta-feira, quando o Tribunal do Júri de Ribeira do Pombal decidiu absolver 5 pessoas acusadas de participação na morte de um homem durante uma briga em um bar. A confusão teve início em outubro de 2012, quando um homem desatou uma discussão no local e acabou sendo ferido por golpes de faca, levando a sua morte após choque hemorrágico. Os 5 indivíduos julgados que se conheciam entre si foram denunciados como cúmplices, embora nenhum deles portasse armas ou tivesse testemunhado o momento em que a vítima foi atacada. A defesa dos réus, representada pela Defensoria Pública do Estado da Bahia, argumentou que não havia evidências suficientes para o julgamento popular. Durante a fase de inquérito, as testemunhas, incluindo o dono do bar, não conseguiram identificar quem desferiu os golpes fatais. A Defensoria Pública do Estado da Bahia contestou a decisão de levar o caso a júri e chegou a recorrer a instâncias superiores, mantendo a mesma linha de argumentação ao longo do processo, que finalmente ocorreu esta semana. A ausência de provas concretas levou à absolvição dos réus, encerrando um caso que se arrastou por mais de uma década. Por ora, essas são as informações aqui do nosso Pombo ao Móvel. Podemos retornar a qualquer momento com outras atualizações.

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1: Valeu, Kleber França. Olha, o pessoal da rua João Fernandes da Gama reclamando aí da coleta de lixo, viu? Então, pessoal, por favor, atender e fazer aí uma averiguação. Essa situação aí, o ouvinte ligou. Ó, Mark, veja aí que a rua João Fernandes da Gama coleta hoje, tá? Por favor, estamos aqui também à disposição para qualquer esclarecimento aí do setor de limpeza pública aqui de Ribeira do Pombal. Daqui a pouquinho, Paulo Andrade.

0: Bola em jogo, já é hora de falar de futebol. No último amistoso, antes do retorno às competições oficiais, Cruzeiro e Grêmio fizeram um jogo movimentado na tarde de ontem, no estádio Mané Garrincha, em Brasília. Em jogo com 3 pênaltis no segundo tempo, o tricolor gaúcho derrotou o Cruzeiro por 3-1. Destaque para o goleiro gremista Gabriel Grando, que pegou 2 cobranças de penalidade de Caio Jorge e do estreante Gabriel Peck. Os gols do Grêmio foram marcados por Carlos Vinícius, Nardoni e Matheus Nascimento, que fez a estreia dele com a camisa tricolor e marcou de pênalti. Sinisterra foi o autor do gol celeste. O Fluminense passou no principal teste de intertemporada. Nesse domingo, venceu Bahia por 2-0 no Maracanã e mostrou evolução em pontos que preocupavam antes da Copa do Mundo. Diante de um adversário da Série A, Zubeldía teve a oportunidade de avaliar o time em um cenário mais próximo do que encontrará na sequência da temporada. A partida também serviu para observar Hulk como ponta direita no segundo tempo, além da reestreia de Thiago Silva, mais um gol de Germán Cano e outras soluções encontradas ao longo dos 90 minutos. O time terminou com muita reclamação por parte do Bahia e do técnico Rogério Ceni. O Grêmio acertou a contratação do meio atacante Giovanni Cabral, de 28 anos, que disputou a Copa do Mundo de 2026 pela seleção de Cabo Verde. O reforço assina por 1 ano e meio. O técnico Luiz Castro confirmou a chegada do jogador em entrevista coletiva neste domingo, após a vitória sobre o Cruzeiro em amistoso no Mané Garrincha. Ele disse que é um jogador que esteve no Mundial, que joga pela esquerda e joga pelo meio, e que se vem juntar a um grupo que está muito comprometido com o trabalho e com os resultados na temporada. Fernando Diniz acredita que as más condições do gramado e a falta de ritmo dos jogadores prejudicaram o desempenho do Corinthians no empate em 1-1 contra o Cascavel na tarde deste domingo em Cascavel. Em entrevista concedida após o apito final, o treinador corintiano minimizou o resultado e também citou o desgaste provocado pela sequência de treinamentos no CT Joaquim Grava. Os jogadores não estão em condições ideais. Estamos em uma sequência muito grande de treinamentos. Era uma oportunidade para ganhar ritmo, mas precisamos preservar qualquer possibilidade de lesão, disse o técnico.
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2: Muito bem, segundo. Agora,
3: e aí, seu Mark?
2: 1 em ponto. Paulinho, tudo bem?
3: Tudo na paz. Eu tava falando com você aí. O técnico ainda tem a cara de pau de falar que o jogador tá cansado porque tá treinando. Meu Corinthians aí perdeu pro Cascavel do Paraná.
2: Cascavel, se perguntar, se eu não me engano. Aí acho que 80% ou 90% do público ouvinte não conhece, nunca ouviu falar de um time nome Cascavel.
3: Cascavel, eu sei que é do Paraná.
2: É do Paraná.
3: Eu, salvo engano, até Série C, Marquinhos.
2: Eu sei que é bom é não pisar em uma Cascavel.
3: Bom é não pisar numa Cascavel. Mas é isso, fazer o quê, né? Final de semana bom, graças tranquilo, a Deus. Graças estamos a Deus. Tranquilo, estamos de volta aí pra.
2: Como mais dá uma mais semana. Uma semana aí de tamo junto, Paulinho. É. Uma semana abençoada aí pra
3: tá
2: você.
3: Tá preocupado, Marquinhos, é com o Neymar que tá jogando no cassino.
2: Pouco, 51 lá. Mil reais. A gente queria até o dinheiro que ele tem pra gente tá lá.
3: Que ele comprou um iate, não sei quantos milhões, o povo
2: que
3: tá preocupado.
2: Virgínia, flagraram Virgínia no colo
3: do
2: negão lá. Do pretinho. A turma fica debatendo essas coisas. Ó, Haaland saiu da Copa, foi pra balada. Aquele do Egito, o craque Salah também. Todos terminam e vão viver a vida. É assim. A gente fica aqui.
3: Vida que segue.
2: Vida que segue. Perdeu. Não convoque mais, não bota mais pra jogar. Agora a vida. Um brasileiro gosta de ficar
3: esses mesmo que criticam é o mesmo que fala, não, sem ele não tem, não.
2: Paulinho, valeu. Um abraço, boa semana. Bom, tamo junto. Nosso próximo encontro amanhã, se Deus quiser, às 9 horas. Valeu, turma! Boa tarde! Curtam pra valeu, tamo junto!
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E agora, 1:07, YC331, Rádio Pombal e Filme de Ribeira do Pombal. Estamos chegando para mais uma semana nesta segunda-feira. Segundou, né? Hoje é dia do rock, bebê. Dia Mundial do Rock. Dia Mundial do Rock. Segunda-feira, dia 13 de julho. Tá soprando as velhinhas? Parabéns, muitas felicidades. Hoje é dia do engenheiro sanitarista também, né? Para você que estava com o Mark Viana, te convido para estar junto comigo. O convite. Pra você que não me conhece, eu me chamo Paulo Andrade, filho da saudosa e eterna Maria de Majó, filho do seu Dito, pai do Derek Andrade. Feliz da vida em estar junto com você sempre nas tardes da Pombal FM, de segunda a sexta, com o nosso Tamo Junto. Temperatura agora de 32 graus aqui em Ribeira do Pombal, segundo o Clima Tempo, dá uma possibilidade de chuva, né? Segundo o Clima Tempo, 32 graus. Ali em Cícero Dantas, 31 graus. Em Banzaé, 32 graus. Temperatura deste exato momento. 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Muitas atrações em mais uma tarde aqui do nosso Tamo Junto. Teremos aqui a Milena Abreu trazendo informações, nosso saúde, dica de saúde, beleza, boletim PET, os nossos correspondentes direto de Brasília, boletim do esporte, outros fatos nesta tarde maravilhosa. Sinta-se à vontade, o programa é todo seu.

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1: Isso mesmo, vem comigo, tem áudio, tem mensagem aqui através do nosso zap, tem as nossas participações.
2: Boa tarde, aqui é Belo, aqui da aldeia Mirandela, município de Banzaí.
1: Beleza.
2: Quero pedir uma música aí de Neto Brito, participação de Pablo, viu? Ofereço aí para o Marquinho aí no Cantagalo, também para seu pai Juarez.

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1: Olá, meu nome é Breda, fazer Cajarana. Queria pedir uma música de Nick Park. Oferecer pro meu primo Jerônimo, que tá morando lá em Aracaju.
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0: Abraço, Paulo Andrade. Passa uma música pra mim, top 10 aí, por favor, que tá falando é Beto aqui do Alto Santo Antônio.
1: Fala, Beto. Beleza, Beto, um abraço aí no Alto Santo Antônio. Abraço meu amigo Fuzeirão Palmeirense, tá lá no Banza, tá ligado na Pombal FM. Valeu, Fuzeirão, ótima semana. E você, hein, tá ligado onde? Manda aqui o seu recadinho, seu abraço, seu alô, através do 759-9900-1817.

0: Esse é o embaixador Gustavo Lima. Gustavo Lima. E a música Proibido Terminar. A 1:32, 1:32. Seja muito bem-vindo, muito bem-vindo aqui ao nosso Tamo Junto. Por aqui o seu amigo Paulo Andrade, junto com você na sua tarde. Estamos apenas começando as nossas atividades aqui para ficar juntinhos. Vamos ficar juntinhos através das ondas do rádio, conectado também através do RádiosNet, através do aplicativo da Pombal FM, através das redes sociais, todas as plataformas. Pode seguir, comentar, compartilhar todos os conteúdos. 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Antes de trazer aqui os nossos correspondentes no Giro de Notícias, foi perdido uma bolsa contendo os documentos de RG, os documentos em nome de Mirla Estefânia Ribeiro e Davi Ian Rios Novaes. Você que encontrou essa bolsa foi na região central aqui de Ribeira do Pombal. Ela está bastante preocupada, perdeu a bolsa aí, contendo o documento dela e do filho dela. Então, você que encontrar, deixa aqui na Rádio Pombal FM, tá bom? Deixa aqui na rádio, vamos fazer essa boa ação. Seguimos com o nosso Tamo Junto.
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3: O Senado aprovou na semana passada um projeto de lei que cria o chamado Pix Pensão, um mecanismo que permite automatizar o pagamento mensal de pensão alimentícia diretamente da conta do devedor para a do beneficiário. A medida é voltada especialmente para garantir o recebimento dos valores quando quem paga não tem emprego fixo, como trabalhadores autônomos, profissionais informais, motoristas de aplicativos e microempreendedores. Por exemplo, pela proposta, o juiz poderá determinar a transferência eletrônica recorrente nas datas definidas, utilizando a infraestrutura do Pix. A nova regra busca eliminar a burocracia atual, onde as famílias de baixa renda e os representantes legais das crianças precisam recorrer à justiça e esperar meses por ordens de penhora a cada atraso no pagamento. Com o novo sistema, o desconto passa a ser automático todos os meses para o trabalhador sem carteira assinada, da mesma forma que já ocorre com quem tem salário formal ou é servidor público. Caso não haja saldo disponível no dia do vencimento, os bancos deverão notificar a falta de recursos e o Banco Central poderá reter ativos financeiros do devedor. Vale dizer que a automatização da cobrança vai valer apenas para as parcelas futuras e não quita as dívidas acumuladas no passado, que continuarão sendo cobradas pelos meios tradicionais. Além disso, o texto reforça ainda que o Pix Pensão não substitui as punições mais severas que estão previstas na legislação brasileira para os inadimplentes, mantendo válidos os pedidos de penhora de bens e os decretos de prisão civil. Para entrar em vigor, a proposta do Pix automático ainda depende de análise e sanção presidencial. Da Rádio 2, Milena Abreu.
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6: Aí, Júnior, o que será que tinha naquele áudio, hein, meu irmão?
7: César, eu também.

0: Segunda-feira, segundona, 13 de julho. E aí, tá tudo bem com você? Tudo legal? Tá legal? Tá curtindo a Pombal FM? Tá no trabalho? Rapaz, temperatura pela madrugada, né? O sol tá daquele, um sol pra cada um, né? Um sol pra cada um. Deixa eu me ver a temperatura de momento aqui em Ribeira do Pombal. Segundo o Clima Tempo, 34 graus. 34 graus aqui em Ribeira do Pombal. Lá em Cícero Dantas, 31 graus. Em Banzaê, 32 graus. A temperatura de momento, segundo os meteorologistas aqui em Ribeira do Pombal e nas cidades da região que eu falei aqui, Cícero Dantas, 31 e Banzaê com 32 graus.
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0: É, na sua Pombal FM, na sua Rádio 10 da Bahia. Tava vendo aqui, a tia salvou o sobrinho de ser sequestrado, recém-nascido, foi lá no Piauí. Essa matéria, inclusive, teve repercussão nacional ontem no programa Fantástico, né? A tia que desconfiou e foi decisiva aí para impedir que a recém-nascida fosse levada da maternidade lá em Teresina. A mulher percebeu a mudança de comportamento de uma técnica de enfermagem, resolveu acompanhá-la e encontrou o bebê escondido dentro de uma bolsa. O caso aconteceu na maternidade Dona Evangelina Rosa e foi registrado pelas câmeras de segurança do ambiente. A tia de Daniela, a mãe da criança, relatou que a técnica de enfermagem informou que levaria a criança para a realização de exames de rotina, entre eles o teste do pezinho. Enquanto aguardava do lado de fora da sala, Daniela estranhou, a funcionária, a técnica de enfermagem, está carregando uma bolsa em direção ao banheiro da maternidade. Essa matéria que ganhou repercussão nacional e nos fala em outro caso, né? Senão nesse fato. Tava vendo também aqui que o Marcelo Juca, lá o repórter, o jornalista Marcelo Castro, ele ficou calado, o apresentador Marcelo Castro, apontado como líder de uma organização criminosa que desviou doações de pessoas carentes na televisão, ficou calado aí durante a audiência de instrução e julgamento realizado hoje, segunda-feira, no Fórum Criminal de Sussuarana, lá na capital. O apresentador do programa da TV Aratu, né? Do Alô Juca, afiliada da TV Globo, permaneceu calado aí durante esse julgamento de instrução desse processo do Pix, né? O golpe do Pix, como assim ficou conhecido. Ele e outros 11, incluindo o jornalista Jamerson, que inclusive é produtor lá do programa dele,
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0: né?
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0: Ela é a sua Pombal FM, aqui é música, informação, alegria na sua tarde, no seu rádio, e aqui o seu amigo Paulo Andrade, junto com você, né?

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5: Isso mesmo, a Rádio 10 da Bahia, agora faltando 10 minutos para as 14h, hora do nossa dica de saúde para o seu bichinho de estimação. Isso mesmo, é hora da dica de saúde para o seu pet.
6: Olá, tudo bem? Eu sou a Tati Invade e está chegando o nosso Mundo Pet. Muitas pessoas acreditam que os gatos sempre caem em pé e não se machucam. Isso é um mito. Quedas de apartamentos e casas altas podem causar ferimentos graves. Por isso, a instalação de telas de proteção é fundamental. Além de garantir segurança, as telas permitem que o gato aproveite a luz natural e a ventilação sem riscos. A prevenção continua sendo a melhor forma de proteger os felinos. Este foi o nosso Mundo Pet. Mundo Pet.
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0: aí o Natan e Zezo. A música Pelado e Chorando. Ponto às 14 horas. E aí, tá tudo legal? Tá curtindo a Pombal FM? Tá na estrada? Obrigado aí pela carona, os meus amigos rodoviários, motoristas por aplicativo, taxistas, mototaxistas, a turma da entrega também aí, que estão nesse exato momento realizando aí as entregas dos aplicativos, também curtindo, conectados, ligados, na melhor sintonia. Às 2:01.
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0: Esse caso que continua repercutindo, olha, o personal trainer que testemunhou o pai agredindo a filha pequena, diz que foi ameaçado pelo agressor. Ele disse, abre-se aspas, o agressor, né, o pai da criança, vai sobrar pra você, fecha aspas. Pois é, o personal trainer José Luiz, que presenciou o momento em que o pai chutou o rosto da própria filha de 3 anos em Francisco Beltrão, lá no Paraná, afirmou que ameaçado pelo agressor se o mesmo tentasse impedir as agressões. O dono da academia, personal trainer, informou que quando viu, né, repudiou e tentou intervir, mas o agressor, o pai da criança, o ameaçou. Disse que se ele se movimentasse ou esboçasse qualquer reação, iria sobrar para ele. Essa matéria e esse testemunho agora também.

0: está circulando aqui nas redes sociais bastante e repercutindo bastante. Você fica sempre ligado o que está rolando nas redes aqui dentro do nosso...
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0: 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Nosso Tamo Junto da nossa Pombal FM. Eu vou aos nossos parceiros comerciais, ouça com atenção o jingle, as mensagens, as informações dos nossos queridos parceiros anunciantes e eu volto já trazendo muito

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3: Isso mesmo, a sua Rádio 10 da Bahia. Vai lá no arroba Rádio Pombal FM. Essa é a matéria que eu falei da tia que evitou o sequestro da criança lá no Piauí, da maternidade. Tá aqui no arroba Rádio Pombal FM. Também tem outras matérias, inclusive um incêndio que atingiu uma casa comercial lá em Heliópolis. Uma outra ação das forças de segurança, um homem de 47 anos foi preso em flagrante no último sábado. Ele é suspeito de estuprar uma criança. Ele simplesmente utilizava doces aí para atrair a criança. Vai lá no arroba Rádio Pombal FM, tem outras matérias também e você fica sempre muito bem informado, conectado com as redes da Rádio 10 da Bahia.

0: Cavaleiros do Forró, Madi Doçura. Pra você ligado, chegando, conectando agora aqui na Pombal FM. Seja muito bem-vindo, muito bem-vinda. Me chamo Paulo Andrade. Filho da saudosa e eterna Maria de Major, filho do seu Dito, pai do Derek Andrade. Feliz da vida está aqui na Pombal FM. Caminho dos 38 anos, 38 anos. Comunicando, te entretendo, te informando. 24 horas no ar, 7 dias por semana, 365 dias no ano. Só rola Pombal FM a 13 e fazemos parte dessa história.
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0: 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Trabalhadores em situação análoga à escravidão são resgatados aqui no interior da Bahia. Isso mesmo, um grupo de aproximadamente 29 trabalhadores em situação análoga à escravidão foram resgatados em uma pedreira ou em pedreiras na região de Centro Sé, Casa Nova e Juazeiro, que ficam aqui esses municípios na região norte do nosso estado. De acordo com a Defensoria Pública, a DUP, a função dos trabalhadores era extrair pedras para obras de pavimentação, o paralelepípedo, né? O paralelo. Inclusive, serviços ligados a prefeituras da região, segundo a Defensoria Pública. Foi coordenada pela Auditoria Fiscal do Trabalho, a FT, veiculada à Secretaria de Inspeção do Trabalho do Ministério do Trabalho e Emprego, do MTE, em parceria com o Ministério Público do Trabalho, o MPT, e também em parceria com a PF. Durante as fiscalizações, os órgãos indicaram e checaram e confirmaram a situação degradante qual esses trabalhadores estavam expostos ali, inclusive com alojamentos, com barracões de lona, dormiam em colchões no chão, não tinham acesso adequado à água potável e também, inclusive, com recipientes, né, galões que não eram apropriados aí para armazenamento de bebidas, né, da água e também nem tão pouco da comida. Então, essas notificações foram feitas na região de Juazeiro, Casa Nova, Centro Sé e o município de Santa Cruz. Música, notícia e informação aqui na sua melhor sintonia da sua tarde. Se atrase 2h18.
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0: 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Você está conectado aqui com o nosso Tamo Junto às 2:22, 2:22. Mais ouvinte participando aqui, tem mais ouvinte mandando recado, mandando alô. Aproveita, vai lá no arroba Rádio Pombal FM, hein, no nosso Insta. Boa tarde, Paulo. Toca a música da Joelma, Dudu. Não sei se eu tenho essa aqui, não se identificou, mas fica registrado o alô. Larissa, lá de Cícero Dantas, também está ligadinha aqui em nosso Tamo Junto. E você, onde é que você está conectado na Pombal FM? Me conte aí. 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Tava vendo aqui que a mulher suspeita de furtar um bilhete premiado da Mega Sena teve um revés aí no STJ. Isso mesmo, o prêmio. Ó, as câmeras de segurança registraram a funcionária abrindo o cofre e retirando um bilhete na casa lotérica. O prêmio total era de mais de 116 milhões de reais. E aí o Supremo Tribunal de Justiça, o STJ, decidiu que o furto do bilhete premiado de 20, valia 29 milhões de reais da Mega Sena, foi retirado da casa lotérica. Então isso configura um crime próprio ao estabelecimento, não contra a Caixa Econômica Federal, que é responsável apenas pelo pagamento do prêmio. Com esse entendimento do ministro Ribeiro Dantas, ele negou o recurso da defesa e manteve a ação penal na Justiça Estadual. Então, continua aí esse imbróglio referente a esse prêmio de mais de 29 milhões de reais, que inclusive teve repercussão nacional, né? Programas de TV aí divulgaram e tudo mais. Inclusive esse circuito interno de filmagem mostrando o momento que ela ficou ali com a colega, que ela abriu o cofre, que mostrou o bilhete, disse que tinha acertado na loteria e tudo mais. Música, notícia e tudo mais aqui na sua Pombal FM, na sua Rádio 10.

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0: Esse é o Cristiano Araújo com a Marília Mendonça. De Quem é a Culpa? Também toquei aqui o Jota Quest, a música de Volta ao Novo. Todo mundo ligado aqui na Pombal FM. Mais uma nota de utilidade pública, né? O Raimundo dos Santos, ele é natural de Ribeira do Amparo, mas perdeu aqui em Ribeira do Pombal o seu RG. Raimundo dos Santos perdeu o seu RG. Quem encontrar essa nota de utilidade pública, deixa aqui na Rádio Pombal FM, tá bom? O Raimundo dos Santos perdeu aí o seu RG. Ele é natural de Ribeira do Amparo, né? Por algum motivo perdeu aqui em Ribeira do Pombal o seu RG, e aí alguns amigos e familiares enviando aqui a informação e pedindo para que nós divulgássemos, e assim estou fazendo. Uma outra nota de utilidade pública é a Mirla Stefani Ribeiro Rios e o Davi Ian Rios Novaes. Ela perdeu uma carteira e uma bolsa contendo os documentos da Mirla e também do Davi. Quem encontrar, deixa aqui na Rádio Pombal. O RG dela e do filho tinha dois documentos e um batom em uma bolsa. Então, quem encontrar, deixa aqui na Rádio 10 da Bahia. 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

0: Boa tarde, Pombal FM. ZYC331, Rádio Pombal FM de Ribeira do Pombal, na minha querida e amada terra, na minha querida e amada Ribeira do Pombal, na minha Bahia. Pra você que está ligando o rádio agora, está no seu horário de serviço, está retransmitindo também, aí o nosso Estamos Junto em sua casa comercial. Obrigado aí pela preferência, valeu. Você em Cícero Dantas, você em Fátima, Heliópolis, você em Ribeira do Amparo, Adustina, você em Nova Soura, Itapicuru, Olindina, você em qualquer cidade aqui da nossa região, você na área rural aí de Euclides da Cunha também, lá no Banza, lá na querida Banzaê, você aí do Monte Banzaê, um abraço, hein? Povoados Banzaê, na sede no interior do município também, retransmitindo o nosso som. Você aqui em Ribeira do Pombal, nos quatro cantos da cidade, tá bom? Você do bairro Pedro Tibúcio, Vila Brasil, bairro Nova Cidade, bairro da Caixa d'Água, bairro do Cemitério Novo, bairro Vila Operária, João do Alto, Pombalzinho, Alto, Santo Antônio. Você é também aqui na região central, você que está retransmitindo o nosso som na Praça Getúlio Vargas, nas avenidas centrais aqui de Ribeira do Pombal, na Rua da Ribeira, na Avenida Oliveira Brito, Evência Brito, Avenida Santa Teresa, Antônio Rodrigues Pereira, na Deputado Antônio Brito, todo mundo aqui no eixo central da cidade, valeu também aí pela sua audiência. Amanhã às 6 da manhã tem o Voz da Cidade, Edson Santarini, Kleber França e o Tony Santos trazem a informação que você precisa para começar o seu dia muito bem formado, tá bom? Das 6 às 9. Às 9 tem o Pinga Fogo com o Mark Viana e o Edson Santarini. Uma hora de muita opinião, irreverência e informação, é fato. No Pinga Fogo, às 10, o Mark Viana comanda o seu Estúdio 99. Na primeira hora, das 10 às 11 da manhã, o Mark Viana traz o melhor baú do rádio, as saudades, os sucessos, as histórias, no baú do Estúdio 99. E aí, a partir das 11 da manhã, ele traz para você aí os grandes sucessos, hits e informações na manhã, início de tarde, no seu horário de almoço, aqui na Pombal FM. E nas tardes, claro, a partir das 13 horas, estou aqui. O filho da saudosa eterna Maria de Majó, o filho do seu Dito, o pai do Derek Andrade. Estou aqui junto e colado com você. 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No último sábado, eu conheci o seu Luiz Eletricista Automotivo. Ele é pai do Luiz, eu esqueci o sobrenome do filho. Ele trabalha, eu acho que trabalhou na regional, né? Aqui em Ribeira do Pombal. Eu conheço o filho dele e eu não conheci o seu Luiz Eletricista. Eu encontrei ele no Peixinho no último sábado. Então, um abraço, seu Luiz Eletricista Automotivo. Obrigado aí pela atenção, pelo carinho e pela audiência, viu? Chegue mais, quando eu tiver me encontrar é só chegar. Um abraço pra Ninha, irmã de Cida, na rua Cardeal da Silva, aqui em Ribeira do Pombal, meu amigo Samir Radiadores, lá na BR-410, o Léo no terminal rodoviário aqui em Ribeira do Pombal, a Suzy enfermeira, a filha da dona Lia, da rua Pedro Costa, aqui em Ribeira do Pombal, Sandrinho do Bar, lá na rua E, Zona Oeste, o Reginaldo das Cavalgadas, também lá na rua E, dona Luzia, seu Zé Albertino, todos aí no raso da marcação, meu amigo Dedé do Bicho, ali sempre no Beco da Moraes, aqui no centro da cidade, o José Raimundo, alô José Raimundo, um abraço, obrigado aí pelo carinho, pela audiência, meu amigo Fray de Demar, lá do irmão do meu amigo Ramon, da Carreta Buscapé, toda a turma aí na empresa também, na JBS, na Avenida Estrada da Mirandela, aí na empresa do meu amigo Ramon Buda Bala, o Diogão, um abraço Diogo, e o Dai, lá na oficina, na BR-110 também, o Odaí da Marcenaria, um abraço, Odaí do Frigorífico Magalhães, o pai, o filho do meu amigo, o seu Zé Vaqueiro. Alô, seu Zé Vaqueiro! E da dona Zélia, um abraço, querida Odaí!
1: Boa tarde, Paulo André, Noêmia da Serras Correia.
0: Fala, Noêmia.
1: Quero pedir uma dor de casa nova.
0: Sim.
1: Por isso, minha esposa Ernesto, meus quatro filhos, Aliene, Sandra, Érica, Daniela, meu neto Matheus, minha tia Maria Isis. enfim, todos que estão vendo esse momento, você que faz uma bela programação. Uma boa tarde.
0: Valeu, Noêmia, em Serra dos Correias, na querida ele.

0: Isso mesmo, a cara da cidade. Por aqui o seu amigo Paulo Andrade. Às 3:09. Ah, deixa eu mandar aquele abraço fraternal aí pros meus amigos e amigas da construção civil. Nesse clima, nesse calor aí, vocês ralando bastante e nos dando aí essa audiência. Meu amigo Dada. Dada e toda a turma aqui no centro da cidade, turma das mecânicas aí, em nome do Dada, aquele abraço, viu? Obrigado mesmo pelo carinho do rádio ligado. Tem mais ouvinte aqui, é todos os ritmos, todos os estilos, a nossa programação é livre pra você interagir.
1: Boa tarde, Paulo Andrade.
0: Boa.
1: Eu queria uma música de Amada Disso. Só faça o que eu faço. Favor, Márcio do Monte.
0: Valeu, Márcio do Monte. Eu não tenho essa que você pediu, mas já tô tocando outra aqui com o Amada Edilson.

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1: Seu Dilcinho, 3 em 3 horas, o nome da canção. Agora falando em 3 horas mais 18 minutos, é hora de trazer aqui os nossos correspondentes. Você, como sempre, muito bem informado na programação da Pombal FM, independente do horário, independente do programa, você fica sempre ligado na informação, né? Todo mundo conectado. E agora é hora do giro de notícias. Alto custo de vida no Brasil desacelera e inflação o quê? Vamos ouvir com os nossos correspondentes aqui no Giro de Notícias.
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3: A alta do custo de vida desacelerou no Brasil em junho. O IPCA, indicador medido pelo IBGE e considerado a inflação oficial do país, fechou o mês com alta de 0,16%, ficando 0,42 ponto percentual abaixo da taxa de maio, que foi de 0,58%. Segundo o Instituto, em junho, a maior variação de 0,63% e o maior impacto na composição da taxa de 0,10 ponto percentual vieram do grupo habitação. Por outro lado, o grupo alimentos e bebidas, com queda de 0,4%, registrou a maior variação negativa e o maior impacto negativo, menos 0,05 ponto percentual. Lembrando que o grupo dos alimentos é o que mais pesa na composição da inflação. No mês de junho, a alimentação no domicílio, por exemplo, variou menos 0,39%, ante uma alta de 1,65% em maio. E o que influenciou em junho foi principalmente as quedas nos preços do café moído, das frutas e das carnes. Por outro lado, itens como feijão carioca e batata inglesa encareceram e impediram um alívio ainda maior no orçamento do brasileiro. Com relação ao grupo habitação, vale destacar que a alta registrada em junho de 0,63% foi praticamente metade do avanço registrado em maio, que foi de 1,22%. O alívio veio principalmente pelo recuo no subitem energia elétrica residencial, que saiu de 3,67% para 1,53%, ainda assim sendo o principal impacto individual no resultado do mês. O que aconteceu em junho é que, além da permanência da vigência da bandeira tarifária amarela, que cobra a taxa extra na conta de luz, houve reajustes nas tarifas em diversas localidades do país. Com o resultado do sexto mês do ano, o IPCA agora acumula alta de 3,36% em 2026. E nos últimos 12 meses, o índice ficou em 4,64%, acima do teto da meta estabelecida pelo governo, que é de 4,5%, mas abaixo dos 4,72% registrados nos 12 meses imediatamente anteriores. Da Rádio 2, Milena Abreu.
1: 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Pombal FM agora, 3 horas mais 21 minutos.
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1: É, notícias agora. Tá aqui no arroba rádio Pombal FM. Um homem de 42 anos morreu em confronto com a polícia logo após atacar familiares com golpes de machado. Isso repercutiu, inclusive, em vários portais de notícias e a TV, inclusive, aqui do nosso estado. Isso aconteceu no povoado Conceição de Cima, distrito de Riacho da Guia, zona rural lá de Alagoinhas. Tá aqui no arroba rádio Pombal FM. Arroba rádio Pombal FM, você pode seguir, compartilhar, comentar todos os nossos conteúdos. Também a matéria que nós falamos agora há pouco aqui, trabalhadores em situação análoga à escravidão, né? Foram resgatados aí por membros do Ministério do Trabalho e você tem essa matéria. Foram 29 trabalhadores, inclusive, segundo a Defensoria Pública, né? Eles informam que esses trabalhadores estavam trabalhando aí para várias cidades, vários municípios da região do Sisal. Então, você tem essa matéria no arroba rádio Pombal FM. Também a tia que livrou aí o sobrinho ou a sobrinha, né, de sequestro em uma maternidade lá no Piauí, tá aqui no arroba rádio Pombal FM. Incêndio que atingiu uma loja lá na Cidade do Sol, lá na querida Heliópolis. Isso mesmo, um incêndio em um estabelecimento comercial no centro da cidade. cidade durante a madrugada desta segunda-feira. Você vai visualizar, vai curtir, vai compartilhar todas essas matérias, entre outras, no arroba Rádio Pombal FM. Também tem essa aqui, ó. Suspeitos de homicídio foram presos na região do Sisal. Dois homens, um de 20, outro de 23 anos, foram presos no último domingo, portanto, ontem, na cidade de Euclides da Cunha. Suspeito de um homicídio, teve como vítima José Marcos Campos, de 33 anos. O crime aconteceu no último sábado. Tá lá no arroba Rádio Pombal FM. Você curte, compartilha, comenta todos os nossos conteúdos.
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que é o Dudu Nobre. O Nego Nem, Nego Nem pintou, está lá em Nova Esperança. Ele mandou um áudio aqui pro Dai lá da Dona. Um abraço, Dai, Natson, o todo o time aí da Dona, viu? Um abraço. Meio confuso aqui o áudio, aí não deu pra reproduzir, mas Nego Nem, aquele abraço, viu, querido? Obrigado aí pela audiência, pela moral, os meus amigos pintores automotivos e residenciais também. Tamo junto, viu? Brigadão mesmo pelo carinho do Rádio Ligado. Todo mundo conectado aqui na Pombal FM.

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6: 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Que vamos, aqui com o nosso Tamo Junto da sua Pombal FM, na sua Rádio 10 da Bahia. Agora faltando 10 minutos para as 4 da tarde. Tava vendo aqui que no mínimo curioso. Aos 96 anos, funcionário número 1 completa da empresa. Completou 76 anos de carreira na empresa lá no interior de São Paulo. Ele falou que nunca pensou, abre-se aspas para ele, nunca pensei em desistir. Aos 96 anos, o funcionário número 1 de uma empresa em São José do Rio Preto, lá no interior de São Paulo, completou 76 anos de carreira atuando no local. Ele é o senhor Dorival Dutra da Silva, que iniciou as suas atividades em abril de 1950, meses após o grupo empresarial ser fundado. À época, ele exercia atividade de office boy e tinha 20 anos. É, rapaz, já pensou, cara? E ainda continua lá, o seu Dorival. Ô louco, fazer como diria o Faustão, ô louco, meu. Você que tá ligado aqui na Pombal FM, ó, às 5 da tarde tem o Tony Santos comandando, pra lá de brega. Já tem o Kleber França trazendo aí o resumo de informações dentro do o programa Tamo Junto, tá bom? Já o Kleber.

Raíssa, é a rodada. Eu tava vendo aqui um post, um card do Emoba Ribeira do Pombal, do Hemocentro aqui de Ribeira do Pombal, falando, olha, estamos em estoque, com estoque crítico, estamos precisando da solidariedade. Estoque crítico para todos os tipos sanguíneos. Fica aqui na rua Salustiano Guerra, número 358. Acesso temporário ali pelo portão do Hospital Geral Santa Teresa, que está acontecendo reformas, obras lá no Emoba, né? Então, gente, ó, você que é doador e você que não é também, dá uma passadinha por lá, tá bom? É importante.

0: Castela, Rodeio no Texas. Toquei também o Guilherme Júnior, Raíssa e a Rodada. Você curtindo as melhores músicas? 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Agora, 4 em ponto, deixa eu trazer aqui o resumão de informações com o Kleber França.
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2: Olá, Paulo Andrade, boa tarde para você, boa tarde para os ouvintes do programa Tamo Junto. Hoje é segunda-feira, dia 13 de julho de 2026, e você acompanha os destaques da edição de hoje do nosso Pombal Móvel. Um casal que estava em uma motocicleta ficou ferido após ser atropelado por uma picape na Avenida Ferreira Brito, ao lado do restaurante de Dona Neném, neste domingo. Segundo testemunhas, o motorista do veículo fugiu do local sem prestar socorro às vítimas. Equipes do Serviço de Atendimento Móvel de Urgência, o SAMU, foram acionados e realizaram os primeiros atendimentos com apoio da Guarda Civil Municipal. Ainda de acordo com testemunhas, a placa da picape teria caído no local do acidente, o que poderá auxiliar na identificação do condutor. Até o momento, não há informações atualizadas sobre o estado de saúde das vítimas. As circunstâncias do acidente deverão ser apuradas pelas autoridades competentes. A Polícia Civil da Bahia, em ação conjunta com a Polícia Militar, prendeu neste domingo dois homens de 23 e 20 anos, suspeitos de participação no homicídio de José Marcos Campos, de 33 anos, ocorrido na madrugada do último sábado em Euclides da Cunha. Segundo as investigações, a confusão começou nas proximidades da adega do Elinho. Durante a tentativa de fugir das agressões, a vítima correu até a frente de uma oficina, mas foi alcançado e agredida com golpes de capacete, cadeira e pedaços de concreto, principalmente na cabeça. José Marcos morreu no local. Após o crime, os suspeitos fugiram, mas foram localizados na zona rural do município e presos em cumprimento ao mandado de prisão preventiva. Eles permanecem à disposição da justiça. Um acidente envolvendo um carro de passeio e uma motocicleta foi registrado no último sábado na BR-110, em frente a um posto de combustíveis nas proximidades da Delegacia de Polícia Civil em Cipó. Equipes do Serviço de Atendimento Móvel de Urgência, o SAMU, foram acionadas e prestaram os primeiros atendimentos às vítimas ainda no local. Até o momento, não há informações oficiais sobre o estado de saúde dos envolvidos. As circunstâncias do acidente serão apuradas pelas autoridades competentes. Um homem de 32 anos foi preso durante uma ação da Companhia de Emprego Tático Operacional Aceto do 16º Batalhão da Polícia Militar, no município de Retirolândia. A prisão ocorreu após denúncias sobre movimentação suspeita em uma barbearia. No local, os policiais apreenderam cerca de 2 quilos de maconha, 130 gramas de cocaína, uma espingarda calibre 20, munições, uma balança de precisão e um caderno com anotações relacionadas ao tráfico de drogas. O suspeito foi encaminhado para a Delegacia Territorial de Riachão do Jacuípe. Um homem de 23 anos procurado pela justiça por tentativa de homicídio foi preso enquanto acompanhava a filha internada no Hospital Estadual da Criança em Feira de Santana. Segundo a polícia, ele era alvo de um mandado de prisão preventiva por envolvimento em uma tentativa de homicídio registrada em 2025 em Serrinha. Durante a abordagem, os policiais encontraram com o suspeito uma pistola e 17 munições. Além do cumprimento do mandado judicial, ele também foi autuado em flagrante por porte ilegal de arma de fogo e permanece à disposição do Poder Judiciário. Uma mulher de 35 anos ficou ferida após ser atingida por um golpe de faca durante uma briga na Praça São João, no centro de Barrocas. Segundo a Polícia Militar, a confusão teria sido motivada por ciúmes. Após uma discussão e uma luta corporal, a suspeita deixou o local, retornou armada com uma faca e atingiu a vítima no ombro esquerdo. A mulher recebeu atendimento médico, passou por sutura e foi liberada. A suspeita não foi localizada e o caso será investigado pela Polícia Civil. Um corpo carbonizado foi encontrado dentro de um veículo na zona rural do povoado Retiro de Fora, no município de Itamara. O automóvel pertence à empresária Jaqueline Souza, moradora de Iambupe, que estava desaparecida. A principal suspeita é de que o corpo seja da empresária, mas a identidade ainda não foi confirmada oficialmente, devido às condições que a vítima foi encontrada. O Departamento de Polícia Técnica realizou a remoção do corpo para exames periciais, enquanto a Polícia Civil investiga as circunstâncias do caso e a possível autoria do crime. Um incêndio atingiu um estabelecimento comercial no centro de Heliópolis na madrugada desta segunda-feira. As chamas alcançaram a unidade da São José Magazine, causando danos materiais. As causas do incêndio ainda estão sendo investigadas pelas autoridades competentes. Em nota oficial divulgada na manhã de hoje, a São José Magazine informou que a situação foi controlada e agradeceu o apoio da população, que auxiliou no combate às chamas com extintores e acionando o corpo de bombeiros. A empresa também agradeceu os bombeiros e todos que contribuíram durante a ocorrência, destacando a solidariedade da comunidade de Heliópolis. Apesar dos prejuízos materiais, a loja afirmou que o mais importante é que não houve registro de vítimas e reforçou que segue confiante na superação deste momento. Um longo processo judicial iniciado em 2012 chegou ao seu desfecho na noite da última quarta-feira, quando o Tribunal do Júri de Ribeira do Pombal decidiu absolver 5 pessoas acusadas de participação na morte de um homem durante uma briga em um bar. A confusão teve início em outubro de 2012, quando um homem desatou uma discussão no local e acabou sendo ferido por golpes de faca, levando à sua morte após choque hemorrágico. Os 5 indivíduos julgados, que se conheciam entre si, foram denunciados como cúmplices, embora nenhum deles portasse armas ou tivesse testemunhado o momento em que a vítima foi atacada. A defesa dos réus, representada pela Defensoria Pública do Estado da Bahia, argumentou que não havia evidências suficientes para o julgamento popular. Durante a fase de inquérito, as testemunhas, incluindo o dono do bar, não conseguiram identificar quem desferiu os golpes fatais. A Defensoria Pública do Estado da Bahia contestou a decisão de levar o caso a júri e chegou a recorrer a instâncias superiores, mantendo a mesma linha de argumentação ao longo do processo, que finalmente ocorreu esta semana. A ausência de provas concretas levou à absolvição dos réus, encerrando um caso que se arrastou por mais de uma década. Por ora, essas são as informações aqui do nosso Pombal Móvel. Podemos retornar a qualquer momento com outras atualizações para você, ouvinte da 10 da Bahia. Continue ligado na Pombal FM, a rádio que tem notícia.
0: Valeu, Kleber França. Ao vivo de volta amanhã no Voz da Cidade. 4:07, 4:07 na Pombal FM. Vou aqui a mensagem dos nossos anunciantes. Eu volto já já com muito mais. 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
7: 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Um abraço, obrigado aí pela audiência, pela preferência. Já tem o boletim do esporte, né? Já tem o boletim do esporte também aqui dentro do nosso Tamo Junto. Amanhã às 6 da manhã, Voz da Cidade, você como sempre muito bem informado com o jornalismo da Pombal FM. Música, notícia e informação só aqui.
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7: É, na sua Pombal FM, por aqui o seu amigo Paulo Andrade. Yeah.

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5: É, mais um conectado aqui no Tamo Junto. Deixa eu tocar aqui o meu amigo Galeguinho, eterno Galeguinho Apoiador. Deixa eu mandar um abraço pro Luiz Eduardo, Dona Maria José, na Fazenda Gamela, aqui em Ribeira do Pombal. Já tem Tony Santos.

0: Essa é a Tainá Bittencourt, que é aqui na região de Banzaê, né? Os familiares dela, então nos artistas locais e regionais. Toquei aí a Tainá Bittencourt e o Galeguinho Aboiador. Amanhã tem muito mais, é o primeiro da semana, o primeiro Tamo Junto, edição desta segunda-feira, já concluída, agradecendo a você pela audiência, pelo carinho, pela companhia, pelo carinho também aí da conexão, você que está em qualquer parte da Bahia, do Brasil, do mundo, conectado aqui na Pombal FM, estava conectado no Tamo Junto e já, junto com o Tony Santos, vai estar conectado no Pra Lá de Brega. Boa tarde, Tony.
1: Olá, Paulo. Alô, gente. Um abraço. Estamos chegando, hein? Com o Pra Lá de Brega, fechando o Tamo Junto.
0: Fechando o Tamo Junto. Tony, meu Corinthians, né? O time que eu torço, jogou com o Cascavel do Paraná, Série C do Paraná, empatou. O que é que você acha dessa volta do brasileiro pós-mundial, depois de 19? O que é que você acha aí, Dor?
1: Eu acho que é porque foi amistoso, ninguém quer botar o pé. Acho que o Corinthians aí deve voltar do mesmo jeito, né? Uma hora bem, outra hora mal, mesma coisa.
0: Bahia bem. Também perdeu, né, Tony?
1: Perdeu com erro de arbitragem, mas mesmo...
0: Foi no sábado, né? Bahia foi no sábado.
1: Eu poderia dizer, se não fosse o árbitro, o jogo seria terrível, porque nem gol teria, porque o Fluminense também não jogou nada.
0: Foi.
1: É só que o árbitro acabou tirando um gol do Bahia, legítimo.
0: Foi quanto? Dois?
1: É, dando...
0: Foi qual foi o placar? 2-0.
1: 2-0, dando um pênalti que não existiu, ao meu ver, para o Fluminense. E aí, no final, o Fluminense fez um gol legítimo, mas teve aí um pênalti que não existiu, um gol no lado do Bahia. O que teve mesmo de concreto foi que as duas equipes, não sei se por amistoso,
0: sim,
1: mas jogando aquilo que é preciso melhorar para chegar mais à frente do campeonato.
0: No geral, aí agora no âmbito que eu falo... A leitura geral do campeonato. Com essa pausa, você acha que pros times conseguem voltar no pique que estavam, né? No embalado como estavam, principalmente os primeiros da tabela. Você acha que eles conseguem? Até tem até vantagem de ponto, né? Não lembro aqui, vou até ver.
1: É, eu acho que possa ser que alguém auxilie, né? Porque é normal isso. Você vem no embalo, de repente para. Já aquele que estava mal, de repente pode. É difícil começar com o mesmo embalo para quem estava embalado e com o mesmo desembalo para quem estava desembalado.
0: Para quem está desembalado, né?
1: Mas não é a mesma coisa, né? Alguma coisa vai mudar agora, quem sabe quem vai oscilar ou não, né?
0: É, vamos ver. Tony, amanhã tem Mundial, né?
1: É, rapaz, eu acho que a Copa do Mundo começa nas semifinais.
0: E aí?
1: Porque aí onde você pega realmente as que... podem ser campeões, porque qualquer um aí pode ser campeão, na minha opinião, né? Não tem um aí para um... Espanha...
0: Tony, eu vou ser bem do contra mesmo, mas é para ser do contra mesmo. As minhas apostas aqui, eu vou na Espanha e vou na Inglaterra. Eu quero que pelo menos uma das duas estejam lá na
1: você
0: final.
1: Você acha que vai dar aí uma Espanha e Inglaterra? Você torce pra isso,
0: certo? Eu torço pra isso, né? Aí é no tirocínio, mas...
1: Eu torço pra
0: mas a lógica, Tony, né? Que a lógica aqui é França e Argentina, né?
1: Eu torço pra uma Inglaterra e França. Eu não vejo... A Argentina, na minha opinião, é pela estatística, porque nunca uma Copa na América não teve uma seleção sul-americana na final. Todas as Copas realizadas na América teve uma seleção sul-americana na final. Então, se a Argentina não chegar, porque é a única sul-americana que tem, nós teremos uma coisa inédita na Copa, que é uma Copa na América decidida por duas seleções europeias. Então, se a estatística for o espírito da Copa, a Argentina chega na final. Se de repente essa estatística não prevalecer, um tabu for quebrado, a gente pode ter aí uma final europeia na América e outra coisa, viu? É mostrando a hegemonia do futebol europeu sobre o sul-americano, né?
0: Amanhã, quando você chegar para nossa passagem, consequentemente, esse jogo França-Espanha já vai estar ali no segundo tempo, ou começando já o segundo tempo. O que é que você acha aqui do jogo? Você acha que... Eu vou torcer para a Espanha.
1: Esse jogo, para mim,
0: não há favorito?
1: Onde
0: há favorito para mim?
1: A Espanha leva um favoritismo,
0: sim,
1: porém, não é bom vacilar com a Inglaterra. Eu, particularmente, estarei torcendo pela Inglaterra, né? E lá contra a...
0: A Espanha.
1: Pela França, né?
0: França e Espanha, tô falando França e Espanha.
1: Pois, pela França amanhã.
0: Sim.
1: Estarei torcendo para a França, mas é bom que se diga que Espanha... Pode
0: surpreender, pode surpreender, né?
1: Pode surpreender. No jogo da quarta.
0: Da quarta.
1: Eu serei inglês.
0: Eu serei desde pequenininho. Tony, um abraço, viu? Bom trabalho. Amanhã tem muito mais, gente. Um abraço a todos.
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1: E coisa boa, minha gente, já são 5:06, o pôr do sol está chegando, você já voltando para casa ou já está em casa com o rádio ligado, e era exatamente isso que você queria, curtiu Pra Lá de Brega. Estamos aqui levando a melhor programação para você, Pra Lá de Brega, até às 7, no oferecimento de BR88, Caprimóveis e Nove Mistura. 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Como está você? Feliz da vida, contente e positivamente pensando. Isso é bom, né? Quando a gente pensa positivo, muita coisa boa acontece. Continue assim, viu? Continue assim. Ah, Tony, mas hoje eu não tive um dia bom, não. É, aconteceu alguma coisa, né? Que ele aborreceu, né? Faz parte da vida. Mas amanhã vai ser diferente. Acredite nisso, hein? Amanhã vai ser diferente. O nosso zap já tá pingando aqui, hein? Eu tô ouvindo mensagem chegando pelo zap. A galera tá participando. Já vai mandar alô, pedir música. Tem alguém aniversariando, quer registrar o aniversário, seja o seu ou de alguém que você conhece, fique à vontade, vamos interagir bacana aqui no nosso Pra Lá de Brega, feito pra você, porque o povo aprova. Pra Lá de Brega. E eu já começo tocando meu amigo, meu grande amigo Jorge Ander, e a música Amiga. 5:08, todo mundo com a gente.

0: com Balbo FM, tá aí, My Love, é o Júlio Nascimento cantando Amigo Garçom. 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
0: E a gente segue por aqui no Pra Lá de Brega, você curtindo tudo. Vamos falar agora de móveis. Móveis para deixar sua casa bem bonita. 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É Nido Bala e Bento Emanuel ligados com a gente na Fazenda Cantagalo. Tem ouvinte aqui participando, já deixando alô, abraço, pedindo música. Vamos lá.
8: Boa tarde, meu amigo Tony Santos, aqui é o Joel da Rua B. Eu quero a música de Sansão, Terno Emprestado, eu ofereço para todos no bar do seu Ramiro, a Antônio Marcos e o pessoal todos da Rua E, Alá, Menino, a todos.
0: Ok, meu amigo, um abraço.
9: Tô andando. Aqui é Márcio do Monte. Quando você começou o espaço Pra Lá de Brega, eu criei uma música de Reginaldo Rossi. Não sou ninguém pra você, não vou te perder, por favor.
0: É, rapaz, essa eu não tô lembrado não, viu? Eu procurei que é esse nome aí, eu vou tocar uma de Reginaldo Rossi, não sei se é a que você tá pedindo, mas não deu pra identificar não essa música pelo que você falou, certo? Deixa eu ver aqui, quem mais?
8: Boa tarde, meu amigo.
0: Tô... Bom, esse aqui já falou. Agora ouvir a Helena.
10: Boa tarde, aqui é a Helena da Fazenda Macambira. Gostaria de ouvir uma música de Amado Batista. Capri Brega até 10, como sempre.
0: Brigadão, minha querida. Um abraço.
11: Ô, Tony, boa tarde, Simval. Bota a música de Paulo Sérgio aí, é que eu esqueci o nome da música agora.
0: É, então a gente vai tocar uma, espero que você curta.
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0: E agora tem a Dailton Coutinho, Amor Confuso, no Pra Lá de Brega, 5:20.

0: São Reginaldo Rossi, não consigo te esquecer. 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Pombal FM, agora são 5h28. No Pra Lá de Brega também tem notícias. Alta do custo de vida no Brasil desacelera, inflação fecha junho em 0,16%. Olha só, 0,16%, né? A reportagem de quem é? A reportagem é de Milena Abreu.
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2: A alta do custo de vida desacelerou no Brasil em junho. O IPCA, indicador medido pelo IBGE e considerado a inflação oficial do país, fechou o mês com alta de 0,16%, ficando 0,42 ponto percentual abaixo da taxa de maio, que foi de 0,58%. Segundo o Instituto, em junho, a maior variação de 0,63% e o maior impacto na composição da taxa de 0,10 ponto percentual vieram do grupo habitação. Por outro lado, o grupo alimentos e bebidas, com queda de 0,4%, registrou a maior variação negativa e o maior impacto negativo, menos 0,05 ponto percentual. Lembrando que o grupo dos alimentos é o que mais pesa na composição da inflação. No mês de junho, a alimentação no domicílio, por exemplo, variou menos 0,39%, ante uma alta de 1,65% em maio. E o que influenciou em junho foi principalmente as quedas nos preços do café moído, das frutas e das carnes. Por outro lado, itens como feijão carioca e batata inglesa encareceram e impediram um alívio ainda maior no orçamento do brasileiro. Com relação ao grupo habitação, vale destacar que a alta registrada em junho de 0,63% foi praticamente metade do avanço registrado em maio, que foi de 1,22%. O alívio veio principalmente pelo recuo no subitem energia elétrica residencial, que saiu de 3,67% para 1,53%, ainda assim sendo o principal impacto individual no resultado do mês. O que aconteceu em junho é que, além da permanência da vigência da bandeira tarifária amarela, que cobra a taxa extra na conta de luz, houve reajustes nas tarifas em diversas localidades do país. Com o resultado do sexto mês do ano, o IPCA agora acumula alta de 3,36%. Em 2026. E nos últimos 12 meses, o índice ficou em 4,64%, acima do teto da meta estabelecida pelo governo, que é de 4,5%, mas abaixo dos 4,72% registrados nos 12 meses imediatamente anteriores. Da Rádio 2, Milena Abreu.
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1: É desse jeitinho que você ouviu aí, viu? Desse jeitinho, é, Tony? Eu já sei. Todo dia eu tô ligado. Eu sou um especialista no Pra Lá de Brega. Eita, a Paulinha da Fazenda Campinho está pedindo uma música de Voo Rasante, L'Amour.

0: agradecer a toda a minha família e a todos vocês aí da rádio.
1: Ok, tá certo. Vamos lá, porque tem mais, ó.
0: Boa tarde, meu jovem, com bom começo de noite, aí, tudo bom com você? Aqui é a Nega de Nova Soura. Eu quero que você passe pra mim aí uma música do Índio Apaixonado. Fica a sua escolha aí. Eu ofereço a todos aqui de Nova Soura e pra você que é um ótimo locutor.
1: Muito obrigado. Tem um ouvinte aqui dizendo: grande Adailton Coutinho, cantor e compositor de primeira linha. É uma pena que o pessoal não valoriza, viu? Mas tá aí, um cara que tem talento. A gente valoriza, né? A gente toca ele aqui. O pessoal pede também. Muita gente pede o Adailton Coutinho. Vamos atendendo aí a galera, primeiro que pediu, né? Amado Batista, outro pediu Sansão, Paulo Sérgio, depois esses pedidos que foram feitos agora e aqueles que ainda a gente vai passar aqui no ar.
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1: 5:36.

0: 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Capri Móveis, agora faltam 14 para as 6.
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5: Faltam 11 para as 6. Pra Lá de Brega segue. Ouvinte também participa. A gente atende, toca música. Quem pede, ouve aqui.
6: Boa tarde, meu amigo Tony Santos. Aqui é Edmilson Drago, Barreto de Busco. Gostaria de ouvir a música de Zé Armando. Oferece a todos os ouvintes da Rádio 10 da Bahia. Valeu.
5: Valeu, obrigadão aí, Edmilson. Boa tarde aí pra todos, é o que diz aqui a nossa ouvinte. Só que não se identifica, ela tá falando provavelmente de São Paulo, que o prefixo é 11. Obrigado. Boa tarde, aqui era o Nildes da Fazenda. Qual fazenda? Não tem. Toca aí, Odaí José, Minhas Coisas. Oh, Odaí José, é bom essa. Minhas Coisas, é boa. Essa daí é legal. Isso daí é brega clássico, né? Eu gosto quando os pedidos vêm assim, brega clássico.
7: Boa tarde, Tony Santos, é Cremilda. Gostaria de oferecer uma música para Genilson na Queimada Gane do Borrocão, pro esposo dele, desejar felicidades, viu? Muito obrigado, Tony.
5: Obrigado, minha querida, Deus te abençoe, te guarde.
8: E aí, meu parceiro, Tony Santos, rapaz, cheguei agora no trabalho. Quero que você passe uma música aí de Eu Tô Vaga, mandei ouvir, tomar aquele banho maravilhoso, ouvindo a musguinha, viu? Ofereci para meu amigo Sutel aí, da Serra.
5: Minha... Valeu, obrigado pela participação, um abraço, tudo de bom.
9: Tony Santo, boa tarde, eu aqui mais uma vez, rapaz da cidade de Santos. Ô Tony, hoje eu vou pedir uma música de Genival Santos. Fica, vou deixar o seu critério aí, viu? Ofereço para toda aquela galera que está nos ouvindo, viu?
5: Obrigado. Valeu, obrigadão, Pombal FM, você com a gente. O Erionildes disse que tá fazendo a Caçuçu. Agora sim, dá pra gente saber de onde o Erionildes falou.
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5: Você pediu, tá ouvindo aqui assim. Se pedir, ouve. Aqui tem bala na agulha. Barto Galeno, no toca-fita do meu carro. 9 para as 6.

É sempre assim, você ligado com a gente, curtindo tudo, tudo, tudo, tudo, tudo. É amanhã a gente vai ter aí um jogo histórico, né, velho? Amanhã tem Inglaterra. Não, amanhã não é Inglaterra, não. Amanhã é França e Espanha. É França e Espanha. Na quarta que a gente vai ter Inglaterra e Argentina, que é um jogo histórico, porque em 1986 a gente teve esse confronto. Não foi nem na semifinal, foi nas quartas de final. Maradona fez um golaço, driblou todo mundo, entrou com bola e tudo, e teve um gol de mão, né? Naquela época, se tivesse VAR, o gol de Maradona teria sido anulado. Então, e tem também as polêmicas da Guerra das Malvinas entre Inglaterra e Argentina. Mas esse jogo é na quarta. Agora, amanhã, a gente vai ter às 16h, um jogaço. A França, 2 jogos, não ganha da Espanha. É. E a França vem apresentando o melhor futebol da Copa, sem dúvida nenhuma, né? Mas agora é aquele momento de concentração total. Aumenta o nível de concentração, que os adversários são outros. É, o preparo físico tem que contar nesse momento, até porque a gente sabe que algumas equipes passaram por prorrogações, tiveram que jogar mais até decisão de pênalti. Acho que teve alguma dessa daí que decidiu no pênalti. Acho que não, né? Acho que todas, se não no tempo normal, na prorrogação. Então é aquela coisa, é uma Copa do Mundo que chega numa fase onde o erro... Aliás, você não pode errar em Copa do Mundo, né? Copa do Mundo não perdoa erro. Então, mas é aquela coisa. Essa fase aí é ainda mais. Então, semifinal. Final vai ser já no próximo domingo. E aí? Vai dar Inglaterra e França? Vai dar Inglaterra e Espanha? Vamos esperar. Agora 6:00, é hora da Ave Maria.

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5: Pra lá de Brega. Oi, me chamou. Eu tô aqui pra trabalhar. Tô aqui pra ser feliz e te fazer feliz. É, teve uma senhora que mandou um áudio aqui. Eu confesso que eu não entendi a música que ela pediu, não. Se ela puder fazer o áudio, refazer, eu fico feliz, viu?
6: Boa tarde, boa noite.
5: Ô, peraí. Tá aberto não aqui o canal, peraí. Calma. Deixa eu abrir. Eu abri o canal errado aqui. Isso aqui, bora lá.
6: Boa tarde, boa noite. Tanto fazer o laço aberto. Por favor.
5: Entendi nada, senhora. Por favor, regrave aí, mande de novo, que eu não entendi não. É, Guilherme, em São Paulo, tá oferecendo uma música de Amado Batista pro avô Netinho no assentamento Camarão, próximo ao Veríssimo. A gente já tocou Amado Batista, mas fica o alô para ele, para o seu avô. Valeu, obrigado. Pombal FM, minhas qualidades, meus defeitos, Paulo Sérgio.

0: Coisa boa, Zé Armando, não vou mais te enganar. No Pra Lá Te Prega. 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Deixa eu ver agora se eu entendo aqui a mensagem da senhora, né? Porque ela mandou e eu não confesso que eu não entendi a música que ela pediu.
1: É a música Laço Aberto.
0: Ah, agora sim, Laço Aberto. Valeu, obrigado pela participação. Agora deu pra entender, né?
2: Boa noite, Tony Santos. Sou Cristiano aqui do povoado de Tirana. Gostaria de ouvir uma música aí de Laírto. O Laírto Adelino Nascimento, para oferecer para todos que estão ouvindo para o FM, para toda a minha família, para todos os meus amigos aí de...
0: Valeu, obrigadão pela participação, Pombal FM. Agora tem mais uma participação aqui, vamos ouvir.
3: Boa tarde, meu nome é Elizabeth, moro aqui na Fazenda Maria Preta, município de Heliópolis. Quero pedir uma música para oferecer minha filha Manuela, minha neta Manuela, minha filha Luísa, minha neta Manuela, eu errei, e a minha esposa Dão João Durico, Oswaldo Bezerra. Por favor, você é 10.
0: Valeu, obrigado. 6:15, Pombal FM.
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0: Eu lhe peguei no flagra, Genival Santos, 6:19.

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4: Muito bem, Pombal FM 6:31. 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

Brega, alô você, boa noite a todos e a todas, pra lá de Brega até às 7, você ligado, curtindo tudo, uma super sequência pra você.

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0: Você não pode pensar muito, senão você tá... Ai, meu Deus. Melhor nem comentar. 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
7: 7:26.
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0: Muito obrigado.
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0: porque só tem mulheres lindas hoje aqui. Calma.
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9: 7:48.
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Santa Teresa, doutora da nossa igreja, amados e amadas de Deus, muito boa noite, segunda-feira, hoje, 13 de julho de 2026, e a hora de Santa Teresa Canções no ar, com muito carinho, com muita alegria. Saúdo a todos, claro, nessa noite especial, onde neste encontro musical nós vamos trazer a palavra de Deus através dessas canções que nos trazem paz, que acalmam o nosso coração e que faz a gente louvar, né? Agradecer a Deus pelo dom da vida, pela família, pelos amigos, por mais um dia de trabalho. Agradecer a Deus por todas as bênçãos, por todos os milagres. Que alegria, meu irmão e minha irmã, saber que você está na nossa sintonia 99.1 e também pela conexão online, pela internet, né? Rádio Pomba FM e aqui a programação da Hora de Santa Teresa. 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É a hora de Santa Teresa Canções, são 8:04. Que alegria, né? Que alegria. E como diz a canção, que nos ensina a rezar e a louvar através, claro, das músicas. A primeira canção já está aqui no ponto, né? Com a Eliana Ribeiro, a canção Consagrado para Amar. Então, com essa canção a gente inicia a programação da Hora de Santa Teresa Canções. Já quero mandar um abraço para meu amigo Severino da Barraca, Severino que sempre está na sintonia. Diz, olha, não perco mais, não perco. Quando você está lá na rádio, na missa, tô na escuta. Alô, Severino, muito boa noite e obrigado pela sintonia. Consagrado para Amar, Eliana Ribeiro.

E aí, Anjos de Resgate e a belíssima canção Mãe de Fera. Saudou aqui o nosso amigo Nadinho da Brahma, né? Com a família sempre sintonizada, né, Nadinho? É, abraçar a esposa Mara, né? A filha Mariana, tá com a amiga também. Meu Deus, esqueci o nome agora. Nayane, né? Muito bem, Nadinho, sempre ligado, né? Obrigado. É hora de Santa Teresa Canções abraçar aqui a nossa amiga Érica, né? A diretora aqui da Rádio Pomba FM, sempre acompanhando a gente na sintonia, claro. Obrigado, Érica. Deus abençoe também. Obrigado sempre por todo o apoio, né? Abraçar lá no Espinheiro, Dona Zefinha, Dona Minu, né? Toda a família, também o pessoal da Cajarana, acompanhando a nossa programação, Feira da Serra também nos acompanhando, né? E Logrador, Baixa das Antas, Fazenda Antas, Poço das Varas, lá nos Piquest também, alô Isaac, nosso amigo Isaac, São José do Tabuleirinho, Ailton, toda a família, toda a comunidade também na sintonia. Abraça a minha amiga Rose, esse povo amado querido que nos acompanham com muito carinho. Abraçar o meu amigo Raimundo Popular Jesus também no Espinheiro. A canção que ele gosta de ouvir vai tocar agora, né? E para todos vocês, essa belíssima canção do Padre Zezinho, na voz do Padre Ezequiel. Na sequência tem o Padre Fábio de Melo interpretando a canção Paciência, né? Muita gente, todos nós precisamos de paciência, desacelerar um pouco deste mundo corrido que nos leva, né? Nessa caminhada aí, e a gente precisa desacelerar e nós precisamos ter paciência. De lá do interior, Padre Ezequiel, a hora de Santa Teresa Canções. Abraço a todos vocês que estão na sintonia, quem está chegando agora é 99.1 Rádio Pomba FM, pela internet, conexão online, a hora de Santa Teresa Canções.

Hora de Santa Teresa Canções, trazendo essa canção belíssima na voz da saudosa Vera Lúcia, né? Um Lar, uma canção que nos traz uma mensagem muito, muito atual, não é verdade? Muito, muito atual. Abraçar aqui a minha irmã Meire, tá na sintonia, né? Com o meu cunhado, esposo, cabeção, Rua Jonas de Abreu, abraçar a todos aí da Rua Jonas de Abreu. Abraçar lá em Sergipe, Meia Légua, Boquim, os meus amigos queridos, Salvinho e Efigênia. Efigênia, Salvinho tá na sintonia, está, Salvinho deve estar na rede, né? É, balançando lá, só na escuta, sintonia total. Abraçar também a Dona Josa e seu esposo Manuel, acompanhando também com muito carinho em Meia Légua Boquim, a nossa programação. A todos de Meia Légua, Sergipe Boquim, as mulheres guerreiras de Nossa Senhora, o meu grande abraço e obrigado sempre pelo carinho e pela sintonia. Em Miguel dos Anjos também, Sergipe Buquim, meu amigo Rony, né? Rony, Deus abençoe, saúde e força sempre, viu? A sua caminhada. Obrigado, obrigado a esses amigos que nos acompanham. Dona Marlene Frise no Barrocão disse, boa noite, meu amigo, gostaria de ouvir a música Amigos pela Fé, oferecendo para todos os meus amigos de Barrocão, especial para você, obrigado sempre. Para as minhas amigas Dina, mãe do Frei Roberto, para Alan Chaves e todos os ouvintes da Hora de Santa Teresa Canções, né? Eu lembrei, Nadinho, Mariane, né? Eu falei Nayane, é Mariane. Nayane é a irmã. Muito bem. Eu falho, mas depois eu lembro. E essa programação toda especial tem o apoio, claro, carinhoso daqueles que gratamente faz com que cheguem até você esta programação de fé da Hora de Santa Teresa Canções aqui pela Pomba FM. Mas antes de falar os apoiadores, mandar um abraço também para Dona Gilza e seu esposo lá na Caruara. Ela disse, Márcio, não esqueça de mim. Muito bem. Lá nas Canas, Dona Edileuza e Dona Elvira, um abraço. Todos aí das Canas, obrigado pela sintonia. Givaneiro, o esposo Diogo, mas nunca mandaram alô, mas estão na sintonia. Quero mandar um abraço lá no Alto Santo Antônio para minha amiga Dona Maria Lucivânia, para todos do Alto Santo Antônio. Dona Maria Lucivânia, família, né? O esposo, né? A Jace, toda a família, obrigado sempre pela sintonia, né? A Adriana, Rose, Ruth, e deixa-me ver, Dona Valdelice, quem mais também? Dona Judite, né? Mãe de Adriana. Esse povo querido aí do Alto Santo Antônio. 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
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Muito bem, 8:35, eu trago a canção, claro, na minha voz, né?
A minha amiga Efigênia oferece para o amigo Rony. Efigênia Salvinho, né? A canção.

Eu quero ser de Deus, Celina Borges é a canção. Na sintonia, o senhor Lucas, também Alexandra, né? Eles estou sempre na sintonia. Orações para toda a família. Que Deus abençoe essa família. Alexandra, o Lucas também na sintonia. Tiago Brado e a canção Ninguém Te Ama Como Eu. A hora de Santa Teresa Canções, amados e amadas de Deus, nessa segunda-feira, 13 de julho de 2026. 8 horas e 47 minutos, sintonia de fé aqui na nossa programação.

É Deus quem diz, meu irmão, minha irmã, para você, eu cuido de ti todos os dias. Belíssima canção na voz da Camila Veloso. E assim, amados, amadas de Deus, finalizamos a programação de hoje da Hora de Santa Teresa Canções. A última canção vai ficar tocando com muito carinho, né? Uma noite abençoada, um sono reparador, e que Deus abençoe e ilumine cada um, cada uma. Segue a programação da Hora de Santa Teresa, claro, amanhã, terça-feira, nosso encontro às 8 horas da noite, aqui pela Pomba FM 99.1 e também pela Conexão Online. Que Deus abençoe a todos. Obrigado pela sintonia. Abraçar os aniversariantes do dia também. A você que completa idade nova, os parabéns, né? Muita saúde, muita paz. Que Deus abençoe grandemente a sua vida. A todos vocês, amigos e amigas, pela sintonia, pela companhia, muito obrigado. E, claro, encontro marcado amanhã aqui na programação da Hora de Santa Teresa, às 8 horas. Que Deus abençoe. Uma ótima noite.

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